0: falar de transtornos de humor, como transtornos depressivos, transtornos de ansiedade, entre pessoas que jogam e principalmente aquelas que desenvolvem algum tipo de jogo patológico, e se trata de fato de um fenômeno novo que ele tem que ter uma atenção no campo da saúde mental.
1: Tecnologia na palma da mão. Mais de 177 milhões de pessoas usam o GovBR.
2: Hoje vamos falar sobre os níveis da conta e como ter mais segurança e acesso a todos os serviços. Carlos Oliveira.
3: Aumentar o nível da conta GovBR amplia a segurança e a quantidade de serviços que podem ser acessados na plataforma.
1: Do campo ao laboratório, cientistas da Amazônia sequenciaram pela primeira vez o genoma do açaí.
2: A descoberta abre caminho para melhorar a produtividade, garantir mais resistência, além da geração de novos produtos. Gabriela Noronha.
4: O trabalho é resultado de uma parceria entre a Embrapa e pesquisadores da Universidade Federal do Pará.
1: Hoje, na apresentação da Voz do Brasil, eu, Luciana Vasconcelos e Luciano Seixas.
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1: O Brasil apresentou o pedido formal de consulta aos Estados Unidos no sistema de solução de controvérsias na Organização Mundial do Comércio, a OMC.
2: A iniciativa do Ministério das Relações Exteriores contesta o aumento das tarifas imposto pelo governo norte-americano sobre as exportações brasileiras.
1: O Brasil questiona a tarifa adicional de 25% aplicada a produtos brasileiros e a taxação de 12,5% a um grupo de 60 países.
2: O pedido considera que as medidas norte-americanas são injustificadas e incompatíveis com obrigações dos Estados Unidos.
1: E está amparado no Acordo Geral sobre Tarifas e Comércio do Entendimento Relativo às Normas e Procedimentos sobre Solução de Controvérsias da OMC.
2: A solicitação é a primeira etapa para tentar um acordo direto entre os países junto ao órgão internacional.
1: E Brasil e Coreia participaram hoje em São Paulo de um fórum empresarial.
2: Promovido pela APEX, a Agência Brasileira de Promoção das Exportações e Atração de Investimentos, o encontro ocorreu no contexto da visita oficial do presidente sul-coreano Lee Jae-myung ao Brasil esta semana.
1: No encontro foram discutidas oportunidades para aumentar a relação bilateral de comércio, principalmente em setores do agronegócio, mineração, defesa e tecnologia.
2: O presidente da APEX, Laudemir Miller, destacou que, embora a movimentação comercial entre os dois países tenha chegado a 11 bilhões de dólares em 2025, a participação do Brasil nas importações da Coreia do Sul ainda é pequena.
5: O Brasil participa de 1% do comércio da importação da Coreia. Nós temos interesse e estamos crescendo o nosso mercado de frutas, café, especialmente a área de aeronáutica, defesa, mineração, minerais físicos, que é tão importante para nossos países, farmacêutico, biocombustível, que eu já comentei, química, a parte de tecnologia, e são esses empresários que estão aqui nesse encontro tão importante.
1: E o acordo de livre comércio entre o Mercosul e Singapura entra em vigor no próximo dia.

0: documentos estão no portal Siscomex na internet.
1: O Ministério da Saúde lançou uma campanha de utilidade pública de prevenção aos danos das apostas online.
0: A iniciativa alerta a população sobre os riscos associados ao uso abusivo das bets e divulga serviços de saúde mental oferecidos pelo SUS para acolhimento e tratamento de apostadores afetados.
1: A campanha é veiculada na televisão, no rádio e nas redes sociais. Vamos ouvir?
2: Apita o juiz, começa mais uma rodada de apostas. O jantar com a família é substituído pela tela do celular. Sai a tranquilidade e entra a ansiedade. O jogador fica isolado e só quer saber de apostar. Isso é volta grave.
3: As apostas

0: Ministério da Saúde, Governo Federal.
1: Para falar sobre as bets e o impacto na saúde de quem joga, conversamos com Marcelo Quimatti, diretor do Departamento de Saúde Mental, Álcool e Outras Drogas do Ministério da Saúde. Vamos ouvir.
2: A gente conversa agora com Marcelo Quimatti, diretor de Saúde Mental, Álcool e Outras Drogas do Ministério da Saúde, para falar sobre saúde e apostas eletrônicas, as famosas bets. Muito obrigado, Marcelo, pela sua presença aqui na Voz do Brasil.
3: É um grande prazer e muito obrigado pelo convite.
2: Marcelo, para começar, o fato de uma pessoa realizar apostas já é considerado um vício ou existem etapas? Quando é que passa a ser realmente um problema?
3: Não, o fato de jogar, ele não é propriamente um problema e muito menos um problema de saúde mental. A questão é que não existe um limite em que a gente pode dizer esta forma de jogar, ela é absolutamente segura. E a pessoa, ela migra muito rápido de um jogo que ele acontece por lazer exclusivamente para um jogo que ele acontece de uma forma compulsiva e que traz vários problemas associados tanto à saúde mental quanto à saúde financeira.
4: Agora, uma pessoa viciada em bets, Marcelo, ela consegue reconhecer o próprio vício? E como você disse aí, existe uma forma segura de se apostar em bet?
3: Não existe uma forma segura. Existe todo um processo que dá a relação da pessoa com uma plataforma ou com um jogo, que ela se modifica muito rápido. Normalmente, quando uma pessoa ela começa a jogar, ela começa a fazer isso por lazer, ainda que existam pessoas que elas começam a jogar como uma forma de aumentar os ganhos mensais. Esta forma, essa segunda forma, ela é particularmente muito perigosa e é muito difícil que uma pessoa que ela entre numa plataforma de jogos com essa intenção, ela não desenvolva problemas. Quando uma pessoa começa a jogar, tanto mesmo que seja uma situação de lazer, ela num primeiro momento em que ela joga, ela começa a ganhar. Ela ganha porque existe um mecanismo dentro de uma plataforma que ela estipula a partir de um algoritmo que ela tem que ter pequenos ganhos para que ela se mantenha dentro daquela plataforma jogando. Porque do ponto de vista neurobiológico, um pequeno ganho que a pessoa tem dentro de uma plataforma tem um efeito cerebral muito parecido com um grande ganho. Então a pessoa ela tem uma sensação de que ela está no controle, que ela está ganhando com aquilo, e quando ela coloca dentro de uma planilha ou vê depois de uma hora, duas horas de jogo, quanto que ela ganhou e perdeu, ela realmente perdeu. Então, e daí neste momento, ela continua jogando de uma forma compulsiva. Por um lado, porque aqueles ganhos elas trouxeram prazer para ela, mas por outro lado, porque ela começa a correr atrás de um prejuízo que ela teve. Aí, quando esse processo ele está desencadeado, é muito perigoso e a pessoa ela tende a ter impactos muito importantes dentro tanto da saúde mental quanto da saúde financeira.
2: O senhor falou saúde financeira, né? E a saúde mental, quais são os impactos mais comuns que a gente vê dentro da para a pessoa, para a vida familiar, no trabalho, como é que acontece?
3: Então, do ponto de vista da saúde mental especificamente, do ponto de vista epidemiológico, existe uma associação que não é uma associação só que é feita em estudos no Brasil, mas na literatura internacional, que eles apontam que existe uma incidência muito maior de transtornos de humor, como transtornos depressivos, transtornos de ansiedade, entre pessoas que jogam e principalmente aquelas que desenvolvem algum tipo de jogo patológico. Nós temos também várias outras dependências a álcool e outras drogas, que eles também estão associados ao jogo compulsivo. E existe, por exemplo, uma taxa de suicídio que ela é 5 vezes maior do que a população em geral entre pessoas

0: que desenvolvem problemas com jogos e apostas.
1: Agora, qual deve ser o primeiro passo para a pessoa que reconhece esse vício em bets? E existe essa ajuda no Sistema Único de Saúde?
0: Sim, como você havia perguntado, existe uma dificuldade de identificação de quando isso se torna um problema. Dentro, em saúde mental, a gente tem dois parâmetros que eles são bastante importantes para definir algum tipo de dependência, que é o primeiro, quando uma pessoa ela deixa de fazer outras coisas ou quando aquilo tem um impacto no cotidiano dela. Aquilo tem um impacto no cotidiano da pessoa, normalmente é difícil de mensurar, principalmente quando alguma coisa ela não é criminalizada. Então ela tende a naturalizar aquela prática que ela desenvolve. Dentro de saúde mental, é muito importante que a pessoa ela ouça as pessoas que estão ao redor, que elas normalmente têm uma sensibilidade muito maior e muito mais apurada para identificar diferenças e mudanças no padrão do cotidiano. Então, se, por exemplo, a pessoa é casada e o cônjuge fala assim: olha, você tá jogando demais, você tá com um problema. Escute essa pessoa, porque muito provavelmente você tá com um problema sim. E aí, o Sistema Único de Saúde, ele tá passando por um processo de qualificação em relação a cuidado de pessoas com problemas com jogos e apostas, e é uma qualificação necessária, porque esse é um fenômeno novo e que, do ponto de vista epidemiológico, cresceu muito rápido ao longo dos últimos anos. E existe um desenvolvimento de uma plataforma de acesso a cuidado, com acesso digital, através do Meu SUS Digital, para pessoas que têm problemas com jogos e apostas, e que funciona. Foi muito importante a gente desenvolver esse tipo de estratégia, na medida em que as pessoas com jogos e apostas, muito frequentemente elas estão dentro do cotidiano delas, num ambiente digital, e que tem muito mais sentido para elas acessar o cuidado através de uma plataforma digital.
2: E nessa plataforma digital que existe, é possível ver se você tem problema, se você não tem, se alguém falou: olha, eu acho que você está com problema. Aí você pode, nessa plataforma, dentro do Meu SUS Digital, para poder ver, identificar, né?
0: Sim, existe uma testagem que ela tem uma sensibilidade, uma especificidade acima de 90%. A partir dessa testagem, a pessoa ela é encaminhada para uma outra plataforma, com qual ela vai receber atendimento, e aí ela vai ter um processo de acolhimento, de avaliação, e a partir daí é desenvolvendo um plano terapêutico para ela.
1: Agora, existe uma plataforma de autoexclusão para as pessoas que não querem mais jogar. Como é que funciona essa plataforma e para quem ela é direcionada?
0: Não, ela é fundamental. É fundamental porque, como se trata de um problema e que, uma vez instalado, a pessoa ela continua utilizando a plataforma de uma forma compulsiva, a plataforma de autoexclusão é uma estratégia na qual ela para de receber propaganda, ela para de não tem acesso às plataformas de jogos, através de um acesso que dá pelo GovBR, e que ela se cadastra dentro dessa plataforma de autoexclusão. Dentro dessa plataforma de autoexclusão existe já orientações em relação a como ela procura cuidado na área de saúde mental, e nós temos identificado que mais de 30% das pessoas que se autoexcluem identificam que já apresentam algum tipo de problemas de saúde mental relacionado aos jogos e apostas.
2: Quando você se auto-exclui, o que acontece?
0: Você não consegue acessar plataformas de jogos, e você não recebe propagandas relacionados a jogos e apostas a essas plataformas.
2: E só eu posso fazer? Um parente, alguém que vê que eu tenho problemas, pode fazer isso pela pessoa?
0: Sim, o acesso é através do CPF e através do SouGov.
2: Ah, então, se eu ver que um familiar precisa disso, eu posso ir lá colocar o CPF dele e auto-excluí-lo dessas plataformas?
0: Sim, mas de qualquer forma, a intervenção da família é muito importante, que ela se dê de uma forma pactuada junto com o usuário, porque é muito importante que a família seja próxima, no sentido de apoiar qualquer tipo de intervenção na área de saúde. E a plataforma de autoexclusão é bastante importante, mas quando ela está associada a um problema relacionado à saúde mental, é muito importante que a isso se some uma procura de cuidado.
1: E uma vez feita essa autoexclusão, não tem como sair.
0: Existem algumas modalidades em que a pessoa é excluída por um mês, dois meses, seis meses ou por um tempo indeterminado. Então isso vai variar de acordo com a

0: modalidade que a pessoa escolhe ela ser auto-excluída.
1: Então, só para destacar que esse vício é um problema, sim, de saúde mental, para as pessoas estarem de olho, a família sabe, olha, não é uma brincadeira, é um vício, é um problema de saúde pública.
0: Não, e é um problema de saúde pública bastante importante. Ao longo desses últimos anos, a gente teve um aumento de procura na área da rede de atenção psicossocial de quase 150%, um aumento ao longo desses últimos anos, e com alguns meses, né, do desenvolvimento de ações de acesso digital ao cuidado, a gente teve uma procura gigantesca ao longo dos últimos meses. Então, de fato, é um problema de saúde pública, é um problema que ele teve um crescimento bastante importante durante os últimos anos. Ele se acentua muito durante o período da pandemia e se trata, de fato, de um fenômeno novo que ele tem que ter uma atenção no campo da saúde mental.
2: Tá certo, então. Nós conversamos com o Marcelo Quimatti, que é diretor de saúde mental, álcool e outras drogas do Ministério da Saúde. Marcelo, muito obrigado pela presença aqui na Voz do Brasil.
0: Muito obrigado o convite, foi um prazer estar aqui.
1: Você que é usuário do gov.br, sabia que já pode aumentar os níveis da sua conta para ter mais segurança e acesso a serviços?
3: A conta gov.br possui os níveis bronze, prata e ouro. Cada um deles determina os tipos de serviços disponíveis e o grau de proteção.
1: E com alguns passos, você pode avançar para o nível ouro, o mais completo e seguro. Saiba como fazer na reportagem de Carlos Oliveira.
4: Aumentar o nível da conta GovBR amplia a segurança e a quantidade de serviços que podem ser acessados na plataforma. O nível mais completo é o ouro, o segundo é o prata e o bronze é o mais básico. Se sua conta GovBR for bronze ou prata, você pode subir para o nível ouro. Isso leva alguns minutos e deixa sua conta bem mais protegida contra fraudes e golpes. O diretor do Departamento de Identidade Digital da Secretaria de Governo Digital do Ministério da Gestão, Hudson Mesquita, detalha um dos caminhos para aumentar o nível de sua conta GovBR.
5: Uma das opções para fazer isso é pelo aplicativo GovBR. Para baixar, é só ir na sua loja de aplicativos, por exemplo, a Play Store ou App Store, fazer o download e instalar o aplicativo. Na verdade, com o app GovBR, a navegação na plataforma GovBR como um todo fica muito mais fácil.
4: Aí, logo na parte de cima do aplicativo GovBR, tem o botão Ver Nível. Quando você clicar nesse botão, vai aparecer o nível de sua conta e a opção Aumentar Nível da Conta. Se o seu nível não for ouro, você clica e vai seguindo o passo a passo. Uma das tarefas é o reconhecimento facial. Ao final do processo, você passa a ter a conta ouro. Um jeito ainda mais fácil é usar a Carteira de Identidade Nacional, a SIM. Se você já tirou a sua, quando abrir o aplicativo GovBR para aumentar o nível, selecione a opção de fazer isso por meio da SIM. Você usa o aplicativo GovBR para ler o código QR que fica na sua carteira de identidade nacional. Depois, é só seguir o passo a passo até concluir tudo. Com o nível ouro, é possível habilitar a autenticação da sua conta GovBR em duas etapas. Isso deixa a sua conta ainda mais protegida. E para assinar os seus documentos no GovBR, só é possível se você tiver o nível prata ou ouro. Para saber mais sobre os níveis da conta GovBR, acesse o site gov.br/conta. Reportagem Carlos Oliveira.
3: O inverno, marcado por tempo seco na maior parte do país, contribuiu para o desenvolvimento da safra no Brasil.
1: Por outro lado, o excesso de chuvas que atinge o Rio Grande do Sul pode trazer prejuízos para as plantações. A análise é da Conab.
6: O clima favoreceu o desenvolvimento das lavouras e o avanço da colheita na maior parte do país em julho. Mas o excesso de chuvas no sul e a falta de umidade em algumas áreas do Nordeste e do Centro-Oeste mostram que os efeitos sobre as plantações variam conforme a região e a cultura. É o que mostra o boletim divulgado pela Companhia Nacional de Abastecimento. A diretora de Política Agrícola e Informações da Conab, Nayara Andreoli Bittencourt, destaca os principais pontos do levantamento.
7: Entre 1º e 21 de julho, os maiores volumes de chuva ficaram concentrados em parte das regiões norte e sul e também no leste e no nordeste. Na maior parte do país predominou o tempo seco. Isso foi favorável porque ajudou a maturação e a colheita do algodão e também do milho na segunda safra.
6: A diretora da Conab, Nayara Bittencourt, também explica que no sul a umidade ajudou as lavouras de inverno, mas as chuvas mais intensas trouxeram pontos de atenção no Rio Grande do Sul. Já no Nordeste, a falta de água no solo afetou áreas de feijão e de milho, cultivado na terceira safra.
7: No Rio Grande do Sul, As chuvas intensas do final do período podem ter causado danos localizados por enxurrada, alagamento e também lixiviação de nutrientes. A lixiviação é quando o excesso de água leva embora o nutriente do solo e reduz a fertilidade.
6: Já o algodão e o milho foram beneficiados pela falta de chuvas nas regiões centro-oeste e sudeste, diferente do que ocorreu no Mato Grosso do Sul. O tempo firme prejudicou o desenvolvimento das lavouras de trigo. Para acompanhar essas mudanças, a Conab também analisa índices de vegetação obtidos por imagens de satélite. Eles ajudam a identificar o vigor das plantas e comparar o desenvolvimento das lavouras ao longo do tempo. Reportagem Pablo Mundim.
3: Pela primeira vez, pesquisadores da Amazônia sequenciaram o genoma do açaí, um dos frutos mais representativos da economia da região norte.
8: Essa técnica fornece um mapa genético do fruto, permitindo identificar os genes responsáveis por características como produtividade e resistência a doenças.
3: Isso contribui para o desenvolvimento de espécies mais adaptáveis, produtivas e resistentes.
8: Além de abrir novas oportunidades para a indústria e a pesquisa científica.
9: Todos os dias, em uma fábrica na Flórida, toneladas de polpa do açaí amazônico são transformadas em alimentos energéticos prontos para o consumo. A produção é resultado de um trabalho que começou há mais de 10 anos, quando Débora Saraiva e o marido resolveram levar o sabor original do Brasil para o mercado norte-americano. Segundo a empresária, o açaí é reconhecido lá fora como um superalimento.
10: Existe uma infinidade de possibilidades no uso do açaí, não só no mercado alimentício, mas também na parte cosmética. Então, cada vez mais eu percebo que as pessoas têm conhecimento do fruto. Sabem que é um fruto poderoso, um fruto rico em nutrientes.
9: O fruto da Amazônia ultrapassou as fronteiras geográficas e também da ciência. Pesquisadores sequenciaram pela primeira vez o genoma do açaí. O trabalho é resultado de uma parceria entre a Embrapa e pesquisadores da Universidade Federal do Pará. O professor Rafael Baraúna, do Instituto de Ciências Biológicas da UFPA, explica quais as contribuições que esse estudo vai trazer.
11: A gente passa a conhecer todo o funcionamento fisiológico daquela planta, e aí entra, por exemplo, o melhoramento genético. Cada variante daquela do açaí podem ter características específicas, como, por exemplo, melhor produtividade, maior polpa do fruto, maior resistência à seca, maior resistência à praga, maior altura e, enfim, diversas outras possibilidades.
9: A coautora do estudo e pesquisadora da Embrapa Amazônia Oriental, Elisa Moura, avalia que o conhecimento do genoma é um importante ponto de partida para identificar os genes relacionados a características desejáveis da planta.
12: Tem várias aplicações agora que a gente vai poder utilizar com o genoma e poder avançar em pesquisas variadas. Eu vou poder, ainda na fase de muda, identificar plantas que produzem frutos menores, que produzem mais rápido.
9: O estudo reuniu uma equipe de 14 cientistas brasileiros e contou com financiamento da Fundação Amazônia de Amparo e Estudos e Pesquisas e do Conselho Nacional de Desenvolvimento Científico e Tecnológico. Reportagem Gabriela Noronha.
3: Instalação de sistemas de bombeamento, compra de ração, de motor para embarcação, gelo, combustível.
8: São muitos os gastos e investimentos necessários para viver da pesca no país.
3: Uma ferramenta de cálculo pode ajudar esses profissionais a encontrar crédito para negócio.
13: Por meio do preenchimento de algumas informações básicas, pescadores e aquicultores podem fazer simulações para encontrar linhas de crédito compatíveis com seu perfil. É para isso que foi criada a ferramenta de cálculo do crédito do Programa Nacional de Fortalecimento da Agricultura Familiar, Pronaf Azul. Significa mais renda para quem tira o sustento das águas e mais alimento de qualidade para os brasileiros, como destacou Clécio Nerbi, coordenador geral de infraestrutura e fomento do Ministério da Pesca e Aquicultura.
14: Uma iniciativa que conecta pescadores artesanais e aquicultores familiares ao crédito rural.
13: Além de atender aos produtores, a ferramenta também pode ser utilizada por técnicos de assistência técnica, extensão rural e pesqueira, cooperativas, colônias de pescadores, associações e outras organizações que prestam orientação sobre o acesso ao crédito rural. São 3 linhas disponíveis, voltadas para diferentes objetivos e faixas de renda, como exemplificou o Clécio Nerbi, do Ministério da Pesca e Aquicultura.
14: Ele funciona como uma ponte inteligente, direcionando o pescador ou aquicultor para a linha de crédito que melhor se encaixe na sua necessidade.
13: Vale lembrar que a simulação tem caráter informativo e não substitui a análise realizada pelas instituições financeiras nem representa aprovação ou garantia de contratação do crédito. O endereço para acessar a ferramenta

0: ferramenta é simuladorpronaf.mda.gov.br. Reportagem Natália Cosli.
1: Essas foram as notícias do governo federal.
2: Uma realização da Secretaria de Comunicação Social da Presidência da República.
1: Com produção da empresa Brasil de Comunicação.
2: Fique agora com as notícias do Poder Judiciário e do Congresso Nacional. Boa noite.
1: Boa noite para você e até amanhã.
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0: Autoriza a plataforma Buser a operar fretamento de ônibus por aplicativo no Paraná. STJ nega seguimento a recurso que pretendia levar discussão sobre caso do ex-jogador Robinho ao Supremo. Empresa de call center é condenada por não impedir atos obscenos no ambiente de trabalho. Boa noite, eu sou Marcela Luiza. O Supremo Tribunal Federal liberou os serviços da Buser no Paraná. A decisão liminar do ministro Nunes Marques derruba a proibição imposta pela Justiça Federal no sul do país, até que o Supremo julgue o recurso do caso. Carolina Chaves.
1: No STF, a Buser alegou que é apenas uma plataforma digital que conecta passageiros a empresas autorizadas e que a proibição fere o entendimento do Supremo sobre o uso de tecnologia no mercado. Para o relator, proibir a atuação da plataforma prejudicaria usuários e empresas parceiras. A liminar concede a liberação imediata das atividades no Paraná, mas a decisão, que já está valendo, deve passar por referendo do plenário do STF.
0: Vice-presidente do STJ, ministro Luiz Felipe Salomão, nega seguimento a recurso extraordinário do ex-jogador Robinho. O objetivo era levar ao Supremo Tribunal Federal a discussão sobre a decisão que reconheceu a validade no Brasil da sentença italiana que condenou o atleta por estupro coletivo. Fátima Uchoa.
2: Segundo o ministro Salomão, os argumentos da defesa tratam da interpretação de leis federais e não da violação direta à Constituição, o que impede a análise do recurso pelo STF. Dessa decisão ainda cabe agravo interno que, se apresentado, será analisado pela Corte Especial do STJ. Se o colegiado mantiver o entendimento do vice-presidente, o recurso extraordinário não será remetido ao STF. Robinho está preso desde março de 2024, quando a Corte Especial, por maioria, homologou a sentença da Justiça italiana que o condenou a 9 anos de prisão por estupro coletivo cometido naquele país em 2013 e aceitou a transferência da execução da pena ao Brasil com o cumprimento imediato.
0: Empresa de call center é condenada por não impedir atos obscenos no ambiente de trabalho. A vítima já havia formalizado 14 denúncias. Marla Lacerda.
3: A atendente de call center deve receber indenização de R$5.000 por assédio sexual. O TST manteve a decisão que havia condenado a empresa por entender que ficou comprovada a omissão diante das situações vividas pela trabalhadora. O relator do caso na terceira turma, o ministro Maurício Godinho Delgado, observou que apenas um episódio já é suficiente para caracterizar o assédio, quando ele gera constrangimento ou abalo psicológico à vítima.
0: De 3 a 9 de agosto, o TSE promove a Semana Nacional do Sistema Eletrônico de Votação. Juliana Cariri.
4: A semana vai ter eixos temáticos para aproximar a justiça eleitoral de cidadãs e cidadãos. O primeiro tema é o sistema eletrônico por dentro, com a abertura da urna eletrônica em uma escola de Brasília. 2 dias vão ser dedicados ao combate à desinformação, com o eixo Viralizou, fatos e boatos sobre a urna. Há ainda os eixos avanço no sistema eletrônico de votação, caminho do voto e como votar. Cada tema vai ter uma ação específica, como uma exposição no Senado Federal e visitas de estudantes ao Museu do Voto, na sede do TSE.
0: Justiça Federal recebe denúncia do MPF contra 4 acusados de garimpo ilegal em Parque Nacional no Amazonas. Vanessa Pereira.
5: Segundo a denúncia, a extração clandestina de cacetas

0: Rita destruiu ao menos 39 hectares de floresta e atingiu 4.800 quilômetros de cursos d'água no Parque Nacional Mapinguari, em Lábrea, no Amazonas. A cassiterita é a principal fonte de estanho, metal usado na fabricação de latas de comida, telas de celular, peças de carro e ligas metálicas. Os réus vão responder pelos crimes de usurpação de bem da União, extração ilegal de recursos minerais e dano direto à unidade de conservação.
1: 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Uma boa noite e até amanhã.

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1: Eu sou Paula Groba.
2: E eu sou Ricardo Nakaoka.
1: E estes são os destaques de hoje do Jornal do Senado, que começa agora.
2: Fim da taxa das blusinhas divide parlamentares e depende de votação do Congresso.
1: Participação das mulheres na política mobiliza iniciativas no Senado.
2: Governo veta a inclusão de zootecnistas na lei do piso salarial.
1: Boa noite.
2: Boa noite.
1: A decisão do governo de acabar com a chamada taxa das blusinhas ainda precisa do aval do Congresso. A medida provisória que elimina o imposto de importação sobre compras internacionais de até $50 deve ser votada até o dia 22 de setembro para continuar em vigor.
2: O texto, que ainda divide opiniões no Congresso, está entre as 32 medidas provisórias que aguardam a análise dos parlamentares. Os detalhes com a repórter Marcela Diniz.
3: Entre os parlamentares, a medida provisória que permite zerar o imposto de importação para compras internacionais de até $50 divide opiniões. Com o argumento de que a MP cria concorrência desleal com a produção nacional, o senador Isalci Lucas, do PL do Distrito Federal, apresentou emenda para restabelecer a isonomia tributária. Para o líder da oposição no Congresso, o fim da taxa das blusinhas prejudica a geração de emprego e renda no Brasil.
4: É como se o Brasil estivesse financiando a produção e a geração de emprego em outros países, enquanto a nossa indústria, o nosso varejo, perde espaço.
3: O senador Fernando Dueire, do PSD de Pernambuco, também defende a manutenção da taxa das blusinhas. Ele apresentou emendas com esse objetivo e para definir prazo mínimo de 90 dias para entrada em vigor de mudanças nas alíquotas do imposto de importação em remessas internacionais. O objetivo, segundo ele, é dar tempo de adaptação aos setores da economia impactados por essas alterações.
5: Promove previsibilidade, segurança jurídica e estabilidade regulatória. Empresas, produtores, comerciantes, plataformas digitais e consumidores precisam de regras claras e tempo razoável para adaptação.
3: A chamada taxa das blusinhas foi criada pelo governo Lula e aprovada pelo Congresso em 2024. Na época, a tributação de 20% nas compras em sites internacionais foi defendida tanto para dar um up na arrecadação quanto para proteger o varejo nacional. O senador Jax Wagner, do PT da Bahia, que defende a medida provisória, diz que o governo reavaliou o cenário.
6: No caso das blusinhas, desde a criação dela, proposta na época pelo Ministério da Fazenda, houve uma controvérsia muito grande dentro do próprio governo. E aí se limitou até esses $50. Na minha opinião, pela avaliação que o governo fez, a arrecadação não foi tão significativa quanto se imaginava e prejuízo, principalmente para as famílias mais humildes do ponto de vista financeiro, ou seja, que não tem tanto poder aquisitivo, foi muito grande.
3: Além do fim da taxa das blusinhas, o Congresso tem em pauta outras 31 medidas provisórias, como a do novo Desenrola Brasil, programa de renegociação de dívidas populares, as que reforçam as ações de proteção aos setores da economia brasileira prejudicados pelo tarifaço imposto pelos Estados Unidos e as MPs editadas pelo governo para regular o mercado de combustíveis afetado por conflitos no Oriente Médio.
1: E o Brasil pode ganhar uma política nacional para fortalecer a indústria de motores.
2: A proposta, que está pronta para a votação final no Senado, prevê incentivos à fabricação no país, à inovação tecnológica, à qualificação de mão de obra e à instalação de fábricas em regiões menos industrializadas. Mais informações com o repórter Márcio Maturana.
7: Com o fim do recesso parlamentar, a Comissão de Infraestrutura pode votar a criação da Política Nacional de Incentivo à Fabricação.

0: fabricação de motores. A análise do projeto foi iniciada antes do recesso, mas a energia elétrica caiu no momento em que o resultado ia ser revelado no painel eletrônico. O objetivo da proposta é estimular a inovação tecnológica, qualificar trabalhadores e incentivar a instalação de fábricas em regiões menos industrializadas. O texto foi elogiado pelo relator Laércio Oliveira, do PP de Sergipe.
1: O projeto acerta ao incentivar investimentos em pesquisa, desenvolvimento, inovação voltados a motores mais sustentáveis, especialmente aqueles compatíveis com biocombustíveis, hidrogênio e outras alternativas energéticas nas quais o Brasil possui vantagens comparativas relevantes.
0: Se for aprovado pela Comissão de Infraestrutura, o projeto segue direto para a Câmara dos Deputados.
2: O projeto que estendia o piso salarial aos zootecnistas foi vetado integralmente pela Presidência da República.
3: O governo alega que a proposta descumpre as regras da responsabilidade fiscal. Agora o veto será analisado pelo Congresso Nacional. Repórter Douglas Castilho.
4: O Poder Executivo justificou a decisão apontando que o texto criaria novas despesas obrigatórias para órgãos públicos federais, estaduais e municipais que empregam esses profissionais, sem apresentar os estudos de impacto financeiro exigidos por lei. Além disso, a Constituição Federal prevê que a criação de despesas obrigatórias não pode ser realizada sem a indicação da origem dos recursos para pagar os novos gastos. O autor do projeto, o senador Zequinha Marinho, do Podemos do Pará, falou da importância da iniciativa no momento de sua aprovação pela Comissão de Assuntos Sociais.
5: O zootecnista é responsável pela questão do manejo animal, pela questão da nutrição animal, pela questão ambiental. Então é uma profissão extremamente importante para um país como o Brasil, que tem um rebanho aí mais ou menos de 234 milhões de cabeças de gado, sem falar em outras espécies que também não são pequenas.
4: Agora, o Congresso Nacional deverá avaliar a decisão do Executivo em sessão conjunta da Câmara dos Deputados e do Senado. Para um veto do presidente da República ser derrubado, é preciso o voto de, no mínimo, 257 deputados federais e 41 senadores.
2: Faltam pouco mais de 2 meses para as eleições e as mulheres continuam sendo a maioria do eleitorado brasileiro. Segundo o Tribunal Superior Eleitoral, elas representam 52,8% das pessoas aptas a votar nas eleições de outubro.
3: Mas embora sejam maioria nas urnas, as mulheres ainda ocupam poucos espaços nos cargos eletivos. Para mudar esse cenário, o Senado tem debatido e apresentado iniciativas para ampliar a participação feminina na política. Ouça mais na reportagem de Yasmin Rodrigues.
6: De acordo com o TSE, mais de 83 milhões de eleitoras estão aptas a irem às urnas em outubro deste ano, número que representa 52,8% do total de votantes. Apesar dessa predominância, elas ainda ocupam uma parcela reduzida dos cargos eletivos no país. No Senado, por exemplo, das 81 cadeiras, apenas 15 são ocupadas por mulheres. Para mudar essa realidade, nos últimos anos, o Senado tem discutido e aprovado medidas voltadas ao fortalecimento da participação política feminina e ao enfrentamento da violência política de gênero. Apesar das discussões, a senadora Leila Barros, do PDT do Distrito Federal, destaca que a presença das mulheres nos espaços de decisão ainda precisa avançar.
7: Você começa a entender que muitas vezes esse espaço muitas vezes é negado pelo próprio corporativismo do ambiente. Então, assim, nós sabemos que esses desafios, eles não serão superados numa legislatura ou em 2 ou 3 legislaturas. É um trabalho diário.
6: Na avaliação da senadora Zenaide Maia, do PSD do Rio Grande do Norte, ampliar a participação feminina nos mandatos eletivos é um passo importante.
8: Por isso que precisamos de mais mulheres para poder estarmos presentes em todas essas comissões. Porque eu digo sempre para as mulheres, por que vir para a política? Porque se faz necessário. Que porque é nesse Congresso Nacional que é quem decide o seu salário. Aqui decide com quantas horas homens e mulheres desse país vão trabalhar.
6: No Senado, o tema tem recebido atenção por meio da atuação da Procuradoria Especial da Mulher, de sessões temáticas e da análise de propostas voltadas ao aumento da representação feminina. Entre as iniciativas debatidas estão medidas para ampliar a participação das mulheres nos espaços de liderança do parlamento, fortalecer o financiamento de campanhas e combater a violência política de gênero, considerado um dos principais obstáculos para a

0: permanência das mulheres na vida pública.
1: E a tecnologia também tem ajudado os eleitores. O e-Título, aplicativo gratuito da Justiça Eleitoral, permite consultar o local de votação, emitir certidões, justificar a ausência às urnas e, para quem tem biometria cadastrada, substitui o documento de identificação no momento do voto.
2: Além do e-Título, são aceitos para votar nas eleições gerais de 2026 documentos com foto, como carteira de identidade ou identidade social, carteira nacional de habilitação, passaporte, carteira de trabalho, certificado de reservista e carteira de categoria profissional reconhecida por lei. Com edição de Paula Groba e trabalhos técnicos de Eliseu Caires, o Jornal do Senado fica por aqui. Acompanhe agora as notícias da Câmara dos Deputados. Boa noite.
1: Boa noite e até amanhã.
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4: Comissão aprova mudanças na Política Nacional de Mobilidade Urbana.
5: Proposta em discussão amplia autonomia de paciente em fase terminal.
4: Avança projeto que protege idoso contra crimes de natureza financeira.
5: Boa noite. Comissão aprova medidas para a proteção de idosos contra fraudes financeiras. A repórter Maria Neves explica quais são as novas medidas.
6: A Comissão de Defesa dos Direitos da Pessoa Idosa da Câmara dos Deputados aprovou proposta com medidas para combater a violência financeira contra idosos. O projeto determina expressamente que o Fundo da Pessoa Idosa deverá financiar ações, campanhas e outras iniciativas voltadas à prevenção, combate, responsabilização e reparação de danos decorrentes de práticas lesivas ao patrimônio de maiores de 60 anos. Atualmente, a lei que criou o fundo diz apenas que o Conselho Nacional dos Direitos da Pessoa Idosa deve dar prioridade a projetos que, entre outras medidas, promovam a educação financeira de pessoas idosas. O texto aprovado também prevê penas para quem cometer crimes financeiros contra idosos. Pela proposta, o infrator ficará sujeito à reclusão de 4 a 8 anos e multa. Se quem cometeu a fraude tiver com o idoso relação contratual, familiar ou profissional que envolva confiança, a punição será maior. Sobe para a reclusão de 5 a 10 anos mais multa. Na opinião da relatora, a deputada Flávia Moraes, do PDT de Goiás, prever punição severa é mais uma forma de proteger o idoso que muitas vezes é vítima da própria família.
7: Quando você fala do endividamento geral da população, a gente sabe que essa ocorrência ela vai estourar muitas vezes ali, é na aposentadoria do idoso da família, é ali que vai muitas vezes ser buscado ali o pagamento dessas dívidas da família, né? Então é preciso preservar isso, trazer aí uma proteção do Estado para que esse nosso idoso possa garantir a sua alimentação, a sua dignidade, seus medicamentos, para que ele não possa aí passar privações.
6: Ao apresentar o projeto original, o deputado Marcos Tavares, do PDT do Rio de Janeiro, ressaltou que a violência patrimonial e financeira está entre as três formas mais comuns de agressões contra idosos. O Serviço Nacional de Denúncias de Violações de Direitos Humanos, o Disque 100, registrou em 2024 mais de 72 mil fraudes financeiras contra pessoas acima de 60 anos. Pela proposta aprovada, todas as instituições financeiras ficam proibidas de conceder empréstimos a idosos somente por meio virtual. Maiores de 60 anos só poderão contrair financiamento com assinatura de contrato em papel. A deputada Flávia Moraes explica que o Estatuto da Pessoa Idosa prevê que pessoa acima de 60 anos pode comprometer no máximo 30% da renda com dívidas. No entanto, segundo ressalta, as instituições financeiras não respeitam esse limite com a concessão de empréstimos e mais empréstimos que deixam o idoso sem recursos sequer para subsistência. O texto determina também que o Fundo Nacional da Pessoa Idosa deve financiar o desenvolvimento de tecnologias assistidas voltadas a pessoas idosas. Na opinião de Flávia Moraes, essa

0: Essa medida é importante porque hoje as plataformas podem identificar as fraudes e alertar as pessoas idosas, que com conhecimento adequado das tecnologias são capazes de se defender dos golpes. O projeto será votado pelo plenário, mas antes precisa passar pela análise das comissões de Finanças e Tributação e de Constituição e Justiça. Da Rádio Câmara de Brasília, Maria Neves.
1: Segurança Pública.
2: Baleia Rossi, do MDB de São Paulo, apresentou o projeto que aumenta as penas para crimes contra a paz pública, como incitação ao crime, apologia ao crime e associação criminosa quando forem cometidos pela internet.
3: A proposta também prevê punições mais severas quando os crimes tiverem como alvo mulheres. De acordo com o deputado, o objetivo é adequar a legislação ao ambiente digital e reforçar o combate à violência de gênero.
1: Ações exteriores.
2: A Comissão de Educação da Câmara aprovou a criação do Dia Nacional da Retratação aos Imigrantes Japoneses, devido à perseguição e discriminação ocorrida no Brasil durante e após a Segunda Guerra Mundial. O repórter Luiz Cláudio Canuto explica o contexto da proposta.
4: A Comissão de Educação da Câmara aprovou o projeto que institui o Dia Nacional da Retratação aos Imigrantes Japoneses. Os deputados seguiram a recomendação do relator, deputado Ismael, do PL de Santa Catarina, e aprovou o projeto do deputado Luiz Nishimori, do PSD do Paraná. O Dia da Retratação deve ser celebrado anualmente em 25 de julho. A proposta também inclui a data no calendário escolar brasileiro para que haja atividades educativas com reflexão sobre a xenofobia e a valorização da cultura japonesa. Segundo Nishimori, além do reconhecimento histórico, a proposta representa um passo relevante na promoção de uma educação que valorize a diversidade cultural.
5: Além disso, fortalece a educação ao incluir o tema no calendário escolar, incentivando a reflexão, a memória histórica e a formação de cidadãos mais conscientes e respeitosos com a diversidade. Durante e após a Segunda Guerra Mundial, houve forte perseguição, discriminação e violação dos direitos. A criação da data tem justamente o objetivo de combater preconceitos e estereótipos ainda existentes, reforçando a importância da conscientização.
4: A imigração japonesa no Brasil teve início em 1908, quando famílias chegaram ao país em busca de prosperidade nas lavouras de café em São Paulo e no Paraná. Atualmente, cerca de 2,5 milhões de japoneses e descendentes vivem no Brasil e compõem a maior população de origem japonesa fora do Japão. O projeto que cria o Dia Nacional da Retratação aos Imigrantes Japoneses está na Comissão de Direitos Humanos e precisa passar também pela Comissão de Constituição e Justiça antes de seguir para o Senado Federal. Da Rádio Câmara de Brasília, Luiz Cláudio Canuto.
1: Esporte.
3: Rodrigo Gambale, do Podemos de São Paulo, apresentou o projeto que cria o programa Atleta Nota 10 para ampliar o acesso de estudantes atletas da rede pública ao ensino superior privado. A proposta prevê bolsas de estudo em instituições que aderirem à iniciativa.
2: O texto de Rodrigo Gambale exige bom desempenho acadêmico, frequência escolar e participação em competições para a concessão e manutenção do benefício. A proposta também cria um selo de reconhecimento para as universidades que incentivarem o esporte.
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1: Eleições. Seminário na Câmara defende reserva de cadeiras para consolidar presença feminina na política brasileira. A repórter Noelle Nobre acompanhou o debate.
2: A Secretaria da Mulher da Câmara dos Deputados realizou um seminário para debater os 30 anos da Lei de Cotas de Gênero na política no Brasil, marco da primeira eleição com reserva de gênero em 1996. O consenso entre as participantes foi de que, embora a legislação atual de pelo menos 30% para candidaturas femininas tenha sido um avanço, o país precisa transitar para um modelo de reserva de cadeiras para garantir que as mulheres deixem de ser apenas convidadas nos espaços de poder. A deputada Isa Arruda, do MDB de Pernambuco, do Observatório Nacional da Mulher na Política, destacou que a legislação atual é apenas o começo.
3: As cotas foram os nossos primeiros passos, mas ela não pode ser o nosso teto. Ela precisa ser o nosso piso para continuarmos avançando.
2: Reforçando a visão, a deputada Laura Carneiro, do PSD do Rio de Janeiro, uma das coordenadoras da bancada feminina na Câmara, defendeu que o Brasil siga exemplos como o do México, que adota a paridade como regra.
4: Não queremos estar na foto apenas. Queremos estar na mesa de decisão.
2: Laura Carneiro lembrou que a dificuldade de captação de recursos e a ausência de reserva de assentos impedem que os 30% de candidaturas se convertam em 30% de eleitas. Hoje, as mulheres ocupam apenas 18% da Câmara. A deputada Érica Hilton, do PSOL de São Paulo, presidente da Comissão de Defesa dos Direitos da Mulher, classificou a atual política de cotas como insuficiente diante dos desafios. Ela denunciou o uso de mulheres como candidaturas laranja para desvio de recursos e criticou as anistias dadas a partidos que descumprem a lei.
5: Isso é um escárnio, isso é um deboche. O que eles estão dizendo é que não existe legislação que dará conta de tapar o buraco da exclusão.
2: A conclusão das palestrantes é que o fortalecimento da democracia brasileira depende de mecanismos que garantam não apenas o direito de disputar, mas o direito de exercer o poder com segurança e autonomia. Da Rádio Câmara de Brasília, Noelle Nobre.
6: Felipe Francischini, do Podemos do Paraná, defende a uniformização da atuação dos PROCONs em todo o país. De acordo com o deputado, a ideia é determinar diretrizes nacionais para padronizar procedimentos e estabelecer prazos comuns de atendimento.
1: Felipe Francischini argumenta que a medida busca reduzir diferenças entre os órgãos de defesa do consumidor nos estados e municípios. O objetivo, segundo ele, é garantir mais previsibilidade, eficiência e tratamento igualitário para consumidores e fornecedores.
7: Desenvolvimento regional.
6: Comissão aprova projeto que altera a Política Nacional de Mobilidade Urbana.
1: A repórter Júlia Lopes nos conta quais as novas medidas propostas.
8: A Comissão de Desenvolvimento Urbano da Câmara dos Deputados aprovou um projeto de lei que altera a Política Nacional de Mobilidade Urbana. A proposta tem como objetivo incentivar os municípios a elaborarem seus planos de mobilidade. A Política Nacional, criada em 2012, estabelece diretrizes para o planejamento e a gestão do transporte nas cidades brasileiras. Pela lei, municípios com mais de 20 mil habitantes devem elaborar seus planos com prioridade para o transporte público e os meios não motorizados. Segundo o autor do projeto, deputado Rafael Brito, do MDB de Alagoas, apenas 20% das cidades que têm essa obrigação já concluiu o plano de mobilidade, apesar da exigência legal. A proposta prevê medidas como assistência financeira da União para a elaboração dos planos, possibilidade de contrapartida administrativa dos municípios e alinhamento com o Plano Nacional de Redução de Mortes e Lesões no Trânsito. O texto também determina que o repasse de recursos federais fique condicionado à análise dos planos pela Secretaria Nacional de Mobilidade Urbana e à verificação do cumprimento dos requisitos legais. Para o relator da proposta, deputado Hildo Rocha, do MDB do Maranhão, é fundamental a

0: elaboração de planos de mobilidade para o funcionamento das cidades, mas que essa elaboração pode custar caro para muitos municípios.
1: Grande parte das cidades brasileiras que já deveriam ter seu plano municipal de mobilidade não tem. E isso ocasiona engarrafamento, a falta de um plano de mobilidade ocasiona muitos acidentes, muitos desastres, muitas mortes. E esse plano municipal, ele não é barato. É um plano que custa uma certa quantia, em que muitas das vezes o município não tem, porque o município está endividado, o município tem dificuldade e não tem como fazer. O que nós estamos aqui é de que a União priorize o investimento, pagamento desses planos através de recursos federais e leva-se em consideração vários fatores.
0: Além disso, ele também ressaltou que os planos precisam ser atualizados com frequência. As cidades estão em constante mudança e por isso o planejamento também deve acompanhar essa evolução. Há casos de municípios grandes com planos de mobilidade defasados há mais de 30 anos. A proposta também autoriza o governo federal a credenciar profissionais e empresas para elaborar os planos de mobilidade urbana, desde que cumpram as exigências previstas em lei. O projeto que altera a Política Nacional de Mobilidade Urbana, incluindo novas medidas para auxiliar em planos municipais de mobilidade, segue em análise na Comissão de Constituição e Justiça. Da Rádio Câmara de Brasília, Júlia Lopes.
2: Saúde.
3: Projeto de Luiz Erundina, do PSOL de São Paulo, institui o Dia Nacional de Conscientização sobre o vírus linfotrópico de células T humanas, o HTLV. A proposta prevê campanhas públicas para alertar a população sobre as formas de transmissão, prevenção e a importância do tratamento.
4: O texto de Luiz Erundina também incentiva o combate ao estigma social e a divulgação de centros de atendimento especializado no SUS. A deputada considera que a medida é urgente para enfrentar a desinformação sobre o vírus.
2: Direitos humanos.
3: Projeto que garante mais autonomia a pacientes em fase terminal avança na Câmara. Os detalhes com a repórter Sofia Peçanha.
5: A Comissão de Saúde da Câmara dos Deputados aprovou o projeto que estabelece os direitos de pessoas com doenças graves e em fase final de vida. O texto aprovado cria regras para garantir que esses pacientes possam escolher como querem ser tratados e evitar sofrimento desnecessário com apoio à família. A proposta garante que pacientes com doenças incuráveis e em estágio avançado, com expectativa de vida reduzida, tenham mais autonomia sobre o próprio tratamento. Entre os pontos previstos estão o direito à informação clara sobre a condição de saúde, a participação nas decisões médicas e a possibilidade de recusar procedimentos que apenas prolonguem o sofrimento. O projeto também reforça o acesso aos cuidados paliativos, com foco no alívio da dor, no conforto físico e emocional e no respeito à vontade do paciente, seja no hospital ou em casa. A relatora da proposta na Comissão de Saúde, a deputada Flávia Moraes, destacou que o objetivo é assegurar a dignidade e o princípio da autonomia da vontade.
6: Permite que as pessoas vivam o período final de suas vidas com conforto e autonomia, evitando a obstinação terapêutica e promovendo cuidado integral em ambiente hospitalar ou domiciliar, conforme a vontade do paciente.
5: A medida também trata da segurança jurídica para médicos, pacientes e familiares na tomada de decisões delicadas no fim da vida, como a limitação de tratamentos desproporcionais e uso de sedação paliativa em caso de sofrimento intenso. Segundo a relatora, a proposta pode reduzir conflitos e trazer mais clareza nesses casos.
6: Contribuirá para garantir segurança jurídica aos pacientes, famílias e profissionais de saúde. Reduzirá conflitos éticos e emocionais no final da vida e fortalecerá uma cultura de cuidado centrada na pessoa e no respeito às suas escolhas.
5: O texto deixa claro que a prática da eutanásia, que é o ato de abreviar a vida de alguém para aliviar sofrimento, continua proibida no Brasil. A proposta permite que o paciente recuse tratamentos e garante o uso de cuidados paliativos, mas sem provocar a morte de forma intencional. O projeto que estabelece os direitos das pessoas em estágio de doença avançada será analisado a seguir pela Comissão de Finanças e Tributação. Da Rádio Câmara de Brasília, Sofia Peçanha.
2: Ciência e tecnologia.
4: Mário Frias, do PL de São Paulo, propõe mudanças no Estatuto Digital da Criança e do Adolescente para proibir mecanismos de censura prévia e garantir a liberdade de expressão. O texto também estabelece que conteúdos considerados lícitos só poderão ser removidos por decisão judicial.
3: Para Mário Frias, o projeto preserva a proteção de crianças e adolescentes contra a exploração sexual e pornografia infantil. Ele disse que a proposta também mantém as regras de combate a crimes na internet e busca garantir mais segurança jurídica para usuários e plataformas digitais.
4: Termina agora o Jornal Câmara dos Deputados, produzido pela Rádio Câmara, com trabalhos técnicos de Wellington Teles e apresentação de Val Monteiro e Márcio Aquilissardi. Uma boa noite para você.
3: A Voz do Brasil volta amanhã. Boa noite.
2: 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Boa noite.

0: 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Um dia após os termômetros marcarem 32,5 graus em pleno inverno no Paraná, o tempo sofre uma virada já nesta terça-feira, dia 28 de julho. Isso tudo é causado por uma área de baixa pressão na costa sul Brasil, que favorece o retorno da chuva que chega de forma intensa. O Instituto Nacional de Meteorologia emitiu um alerta laranja para toda a metade sul do Paraná. O alerta emitido às 10 horas desta terça-feira é válido até o meio-dia de quarta-feira, dia 29 de julho. 132 municípios paranaenses podem ter chuva entre 30 e 60 milímetros hora ou 56 milímetros dia, além de ventos intensos, 60 a 100 quilômetros por hora e queda de granizo. Segundo o CIMEPAR, a chuva nesta terça-feira permanece nos estados de Santa Catarina e Rio Grande do Sul. A previsão é que as instabilidades cheguem ao Paraná já na madrugada desta quarta-feira, dia 29. Segundo o CIMEPAR, a chuva deverá ocorrer desde a madrugada no interior do estado, com possibilidade elevada de tempestades, mas ainda durante a manhã alcançam o leste e o norte paranaense. O sistema deve avançar bem rápido, por isso há condições para rajadas de vento fortes. 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
1: Chegando por aqui com a segunda parte do programa Décadas. Uma boa noite de terça-feira para você. Quem tá ouvindo a Cultura Sua FM em casa, quem tá ouvindo no carro, quem tá dando um rolê pela cidade aí e tá curtindo a nossa programação no carro, levando de carona. Abraço para você, um amigo caminhoneiro que já encostou o caminhão aí, tá com o rádio ligado aqui na 97.5. Uma boa noite também. Sempre na sua noite de terça-feira, o melhor da década de 80. Programa Décadas, de segunda a sexta-feira, em duas partes, às 20h, a primeira parte até às 21h, depois às 22h, retorna com o segundo tempo, com muita música boa pra você. Na segunda, anos 60 e 70, terça-feira, 80, na quarta-feira, amanhã, tem década de 90, quinta-feira, 2000 e na sexta-feira, 2010. Eu sou o Cleberson Daniel e sempre tô com você na Cultura Sul. Anos 80 hoje, a década de transformações marcantes em diversas áreas. No campo cultural, social, globalização e a cultura pop que moldaram comportamentos. E muitos outros tantos acontecimentos que a gente vai falando no decorrer.

Caminhoneiras. Anos 80, que continua sendo uma referência importante na história da música, influenciando até hoje artistas e sendo lembrada com carinho por muitos fãs da música de todas as idades. E aqui no programa Décadas desfila alguns dos principais sucessos dos anos 80 que você segue ouvindo na nossa programação. Quem tem cultura, tem tudo.

Cultura Sul FM, a programação diferente aqui na sua noite, o programa Décadas. Você curtindo, ouvindo e lembrando as músicas boas na Cultura Sul FM na sua noite de terça-feira. Porque aqui é assim, cada noite uma década diferente no seu rádio. Na segunda-feira a gente curte os anos 60 e 70 e hoje é noite de curtir os anos 80. Amanhã é quarta-feira 90, quinta-feira 2000 e sexta-feira 2010. No carro, levando a Cultura Sul FM de carona. Muito obrigado você que tá dando aquele rolê na cidade e curtindo, ouvindo Décadas. Os amigos vigilantes, os amigos frentistas, os amigos da noite, curtindo, trabalhando e ouvindo. E muitas emoções, com certeza, relembrando e recordando aqui no programa Décadas. O programa diferente, super envolvente e sempre com músicas que fazem você fazer aquela viagem no tempo. Anos 80, o tempo passou voando e aqui a gente continua a música boa tocando.

0: entretenimento no seu rádio. Na sequência tem o Sofrência e as histórias. E a gente se fala amanhã com décadas aqui na programação e também daqui a pouquinho com o Sofrência, tá bom? Boa noite, uma excelente terça e até logo.
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1: O Ministério Público Federal entrou na justiça para tentar suspender a decisão do governo federal, que aumenta de 30 para 32% a quantidade de etanol misturada à gasolina. A ação civil pública, acompanhada de um pedido de liminar, busca impedir que esta mudança entre em vigor até que estudos técnicos comprovem que a nova composição é segura para todos os veículos que circulam no Brasil. Segundo informações, a alteração foi aprovada pelo Conselho Nacional de Política Energética em 14 de julho. Essa iniciativa faz parte da política do governo para ampliar o uso de biocombustíveis. Na prática, a gasolina comercializada nos postos passaria a conter 32% de etanol anidro, em vez dos atuais 30%. Segundo o Ministério Público Federal, porém, a decisão foi tomada sem que fossem apresentados estudos científicos suficientes para demonstrar que a nova mistura não oferece riscos aos motores da frota brasileira. O órgão afirma que o governo utilizou pesquisas realizadas para embasar a adoção da gasolina com 30% de etanol para justificar também o aumento para 32%. No entanto, o Ministério Público Federal argumenta que esses estudos tinham outro objetivo e não validam, de forma específica, a adoção permanente da nova composição da gasolina com etanol. Na ação, o Ministério Público sustenta que não foram realizados testes conclusivos sobre aspectos considerados fundamentais. Entre eles estão a durabilidade dos componentes dos veículos, o consumo de combustíveis, a autonomia e as emissões de poluentes. A compatibilidade da gasolina E32 com diferentes tipos de carros e motocicletas em circulação no país também não foi testada. O órgão também chama atenção para o fato de que a especificação da nova gasolina admite combustíveis com até 34% de etanol. Esse percentual, segundo o Ministério Público Federal, também não passou por avaliação técnica específica. 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

0: 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WhatsApp anunciou novidades no aplicativo a partir desta terça-feira, dia 28. Entre elas, estão a habilitação de chamadas de vídeo pelo WhatsApp Web, modalidade do aplicativo de mensagem usada em computadores e navegadores. Segundo a empresa, a nova funcionalidade inclui compartilhamento de tela, reações e histórico de chamadas. Assim como na versão para celular, as ligações pelo navegador são criptografadas de ponta a ponta, sem limite de tempo e não geram custo aos usuários. Recursos técnicos, como a disponibilidade de alta definição para vídeo e supressão de ruído para áudio, fazem parte da atualização. As novas ferramentas serão disponibilizadas de forma gradual. Conforme a publicação no site do WhatsApp, é possível começar uma chamada em um dispositivo móvel e transferi-la para o computador sem que haja desconexão. Iniciar a chamada no computador e transferir para o celular ou tablet também é uma opção. Também está entre as novidades a possibilidade de restringir a entrada de pessoas em uma chamada ou condicioná-la à aprovação do administrador da ligação, presente em plataformas como Zoom, Google Meet e Microsoft Teams. Em 22 de julho, o aplicativo anunciou o fim da exigência de conexão com o celular para o uso do WhatsApp via iPad. Agora, os usuários podem criar contas diretamente no tablet da Apple. As versões do app usada em sistemas automotivos como Android Auto e CarPlay, compatível com iPhone, também foram atualizadas. Motoristas podem ver e responder mensagens, acessar contatos e gerir ligações por comandos de voz. 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
1: O Conselho Curador do Fundo de Garantia do Tempo de Serviço, FGTS, aprovou nesta terça-feira, dia 28, a proposta do Ministério do Trabalho e Emprego para a partilha de 13,04 bilhões de reais do lucro do FGTS referente ao exercício de 2025. O valor será creditado pela Caixa Econômica Federal na primeira quinzena de agosto para aproximadamente 138,2 milhões de trabalhadores. O crédito corresponde a 89% do lucro apurado no período, de 14,7 bilhões de reais, e representa um acréscimo de 1,87% na rentabilidade das contas, calculado proporcionalmente ao saldo existente em 31 de dezembro de 2025. Com a distribuição, a rentabilidade total das contas no ano alcança 6,90%, TR mais 3% ao ano, mais distribuição, superando a inflação medida pelo IPCA em 2,53 pontos percentuais. Todos os trabalhadores que possuíam saldo em contas do FGTS em 31 de dezembro de 2025 terão direito à distribuição dos recursos. O crédito será feito de forma proporcional ao saldo existente na data de referência. Assim, quanto maior o valor mantido na conta do fundo, maior será a parcela recebida. Caso o trabalhador tenha 10 mil reais em conta no fim de 2025, por exemplo, vai receber R$186,83. 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
1: O Ministério Público Federal entrou na justiça para tentar suspender a decisão do governo federal, que aumenta de 30 para 32% a quantidade de etanol misturada à gasolina. A ação civil pública, acompanhada de um pedido de liminar, busca impedir que esta mudança entre em vigor até que estudos técnicos comprovem que a nova composição é segura para todos os veículos que circulam no Brasil. Segundo informações, a alteração foi aprovada pelo Conselho Nacional de Política Energética em 14 de julho. Essa iniciativa faz parte da política do governo para ampliar o uso de biocombustíveis. Na prática, a gasolina comercializada nos postos passaria a conter 32% de etanol anidro, em vez dos atuais 30%. Segundo o Ministério Público Federal, porém, a decisão foi tomada sem que fossem apresentados estudos científicos suficientes para demonstrar que a nova mistura não oferece riscos aos motores da frota brasileira. O órgão afirma que o governo utilizou pesquisas realizadas para embasar a adoção da gasolina com 30% de etanol para justificar também o aumento para 32%. No entanto, o Ministério Público Federal argumenta que esses estudos tinham outro objetivo e não validam, de forma específica, a adoção permanente da nova composição da gasolina com etanol. Na ação, o Ministério Público sustenta que não foram realizados testes conclusivos sobre aspectos considerados fundamentais. Entre eles estão a durabilidade dos componentes dos veículos, o consumo de combustíveis, a autonomia e as emissões de poluentes. A compatibilidade da gasolina E32 com diferentes tipos de carros e motocicletas em circulação no país também não foi testada. O órgão também chama atenção para o fato de que a especificação da nova gasolina admite combustíveis com até 34% de etanol. Este percentual, segundo o Ministério Público Federal, também não passou por avaliação técnica específica. 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

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Um dia após os termômetros marcarem 32 graus e meio em pleno inverno no Paraná, o tempo sofre uma virada já nesta terça-feira, dia 28 de julho. Isso tudo é causado por uma área de baixa pressão na costa sul Brasil, que favorece o retorno da chuva que chega de forma intensa. O Instituto Nacional de Meteorologia emitiu um alerta laranja para toda a metade sul do Paraná. O alerta

0: emitido às 10 horas desta terça-feira é válido até o meio-dia de quarta-feira, dia 29 de julho. 132 municípios paranaenses podem ter chuva entre 30 e 60 milímetros hora ou 50 e 100 milímetros dia, além de ventos intensos, 60 a 100 quilômetros por hora e queda de granizo. Segundo o CIMEPAR, a chuva nesta terça-feira permanece nos estados de Santa Catarina e Rio Grande do Sul. A previsão é que as instabilidades cheguem ao Paraná já na madrugada desta quarta-feira, dia 29. Segundo o CIMEPAR, a chuva deverá ocorrer desde a madrugada no interior do estado, com possibilidade elevada de tempestades, mas ainda durante a manhã alcançam o leste e o norte paranaense. O sistema deve avançar bem rápido, por isso há condições para rajadas de vento fortes. 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
1: WhatsApp anunciou novidades no aplicativo a partir desta terça-feira, dia 28. Entre elas, estão a habilitação de chamadas de vídeo pelo WhatsApp Web, modalidade do aplicativo de mensagem usada em computadores e navegadores. Segundo a empresa, a nova funcionalidade inclui compartilhamento de tela, reações e histórico de chamadas. Assim como na versão para celular, as ligações pelo navegador são criptografadas de ponta a ponta, sem limite de tempo e não geram custo aos usuários.

0: Recursos técnicos, como a disponibilidade de alta definição para vídeo e supressão de ruído para áudio, fazem parte da atualização. As novas ferramentas serão disponibilizadas de forma gradual. Conforme a publicação no site do WhatsApp, é possível começar uma chamada em um dispositivo móvel e transferi-la para o computador sem que haja desconexão. Iniciar a chamada no computador e transferir para o celular ou tablet também é uma opção. Também está entre as novidades a possibilidade de restringir a entrada de pessoas em uma chamada ou condicioná-la à aprovação do administrador da ligação, presente em plataformas como Zoom, Google Meet e Microsoft Teams. Em 22 de julho, o aplicativo anunciou o fim da exigência de conexão com o celular para o uso do WhatsApp via iPad. Agora, os usuários podem criar contas diretamente no tablet da Apple. As versões do app usada em sistemas automotivos como Android Auto e CarPlay, compatível com iPhone, também foram atualizadas. Motoristas podem ver e responder mensagens, acessar contatos e gerir ligações por comandos de voz. 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

0: O Conselho Curador do Fundo de Garantia do Tempo de Serviço, FGTS, aprovou nesta terça-feira, dia 28, a proposta do Ministério do Trabalho e Emprego para a partilha de 13,04 bilhões de reais do lucro do FGTS referente ao exercício de 2025. O valor será creditado pela Caixa Econômica Federal na primeira quinzena de agosto para aproximadamente 138,2 milhões de trabalhadores. O crédito corresponde a 89% do lucro apurado no período, de 14,7 bilhões de reais, e representa um acréscimo de 1,87% na rentabilidade das contas, calculado proporcionalmente ao saldo existente em 31 de dezembro de 2025. Com a distribuição, a rentabilidade total das contas no ano alcança 6,90%, TR mais 3% ao ano, mais distribuição, superando a inflação medida pelo IPCA em 2,53 pontos percentuais. Todos os trabalhadores que possuíam saldo em contas do FGTS em 31 de dezembro de 2025 terão direito à distribuição dos recursos. O crédito será feito de forma proporcional ao saldo existente na data de referência. Assim, quanto maior o valor mantido na conta do fundo, maior será a parcela recebida. Caso o trabalhador tenha 10 mil reais em conta no fim de 2025, por exemplo, vai receber R$186,83. 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

acordando você, 5:06, agora 5:06, madrugada de quarta-feira, dia 29 de julho. Acorda, meu povo, está no ar, na Cultura Sua FM. Aqui não tem lero-lero, e vem cá que eu também quero, aqui não tem lesco-lesco, gente. Quarta-feira, quartou, finalzinho de mês, hein? Tamo aí catando os pila. Tá no ar o nosso Acorda Meu Povo dessa quarta-feira e claro que o nosso zap zap tá aqui liberado pra você. 42 98804 2851. 42 98804 2851.

04-2851 para você mandar o seu bom dia. Você não recebeu bom dia de ninguém ainda? Você já tá aí com o zoião velho que parece uma búlica, né? Já tá com o zóio que parece uma búlica e ainda ninguém te deu bom dia? Então bom dia pra você e pra você e pra você também, viu? Antônio Moro já tá ligadinho aí em Rio Azul. Tá chovendo aí, Antônio Moro? É, mas vai chover. Tinha trovoadas e já caiu alguns pingos de chuva aqui em Samas. Já caiu pingos de chuva por aqui, viu? Bom dia, gente. 5:08. A gente começa bem com o Coração Sertanejo, a música de Chitão e Chororó nessa manhã de quarta-feira. Que ela seja assim uma quarta-feira leve e abençoada para mim, para você e para todos.

bom dia Hélio Burdinski. Do Espigãozinho também já tá aí ligadão, né, Hélio? Bom dia. Quarta-feira abençoada para vocês. Quer participar? Manda aí o seu bom dia. Manda o seu áudio, seu recado. 42 98804 2851. Onde você tá? Já levantou? Já abriu os olhinhos? Já tá esquentando a água aí pro Shima? Tá esquentando a água pro Shima? Que bom, hein? Que bom, que bom, que bom, que bom, que bom. 5:18.

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Banda Danúbio Azul, Laço Aberto. Agora 5:18, mandar um bom dia aqui pro Mário, que já tá na sintonia com a gente. Bom dia, Mário.

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Acordando aí, gente, vamos acordando que são 5:21. 5:21, 17 graus a temperatura. Temperatura na marca de 17 graus e com chuva. É, hoje a chuva chega. Segundo aqui o Cimepar, teremos uma quarta-feira com chuva. Ela está chegando, a chuva está chegando. Vamos mandar um bom dia aqui para o Carazinho, que anda sumido, igual o Cleverson Daniel. Não sei não, hein? Hoje, ele escreveu aqui, hoje estarei sem celular. Quem quiser me cobrar, que lute. Ontem tinha alguém perguntando de mim, é só acordar mais cedo. Ai, nossa. Vai ficar sem celular hoje? Vai sumir de novo então, né? Vai tomar chá de sumiço novamente. Mais uma vez, mais um dia. Vamos descobrir o que é que está acontecendo. Por que anda sumindo, carazinho? Por quê? Por quê? Dando chá de sumiço, tomando rumo ignorado, hã? O João tá parabenizando a filha Elis Jamile, que está de aniversário. Elis Jamile tá de aniversário hoje. Então, parabéns pra Elis Jamile. Oi, Elis. Parabéns pra você, porque o João tá te parabenizando, viu? Parabéns. Parabéns, sucesso, saúde e alegria. E a Sheila, minha prima Sheila, Sheilinha Sheilosa, de Londrina.

Já tá por aqui também, né, Sheila? Tá 18 graus em Londrina e aqui em São Mateus 17. Tá quase igual, né, Sheila? Quase igual. Então tá certo, ó. Já tá indo pro ponto de ônibus, pro busão aí, pegar o busão. Bom trabalho pra você, viu? Excelente quarta-feira. Eu não toquei ontem, mas toco hoje. Os Serranos grudado nas crinas lá pra Sheila de Londrina. E já tá indo pegando o busão aí, né? Bom trabalho. 5:23.

0: Oi, Serranos, aqui na Cultura CFM, grudado nas crinas. Ô, Dino César, tá na estrada aí, nossos amigos, irmãos, caminhoneiros. Bom dia, o Dinão, fala, Dinão, tubarãozão da estrada. Tubarãozão da estrada.
1: Pra todos meus amigos caminhoneiros desse Brasil. Positivo, tubarão.
2: Caminhoneiro que vai, caminhoneiro que vem.
0: Bom dia pra você que tá embicado aí. Tá embicado no tapetão, né? Descendo, subindo, indo ou voltando. E com o rádio ligado na 97.5. Então, ó, 80 no velocímetro, 97,5 no rádio, hein, moçada? Deus na frente. E não tem quem segure.

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Leandro e Leonardo, por causa dela acordei só. É por causa dela o nome dessa música, né? E agora uma bardada de água, uma bardada d'água aí. E quem ainda não levantou, tá se enrolando e rola pra cá e rola pra lá. Ô, fala aí, rola pra cá, rola pra lá. Ô, Dino, você quando dorme na cabina do caminhão aí, chega a rolar muito, não? Quantas roladas você leva aí pra dormir, hã? Então, água nesse povo, água no povo, vai. Vai. Joga água aí, que esse povo acordar, né? Vamos acordar.

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2: Estamos de volta, bom dia, 5:34.

Hoje é o aniversário do meu amigo Carazinho. É verdade, Carazinho? Manda a foto da identidade aí, quero ver. Tem que ver, né? Bom, se for aniversário, é aniversário mesmo, então parabéns, viu? Nosso amigo Carazinho está aí com anos em festa. E hoje tem... Vai ter ou não vai? Vai abrir a mão ou não vai? Não é você o bonzão? Você não é o bom? Vai fazer ou não vai fazer aquela carne? Os clientes e amigos do Carazinho. Faz, Carazinho. 40 e tantos anos bem vividos. Esse 40 e tantos anos já deu pra entender, já entendi que é 49, né? Já deu pra entender que é 49, já entendemos. Só o arco da serrinha, né, Carazinho? Parabéns, viu? Parabéns, felicidades. Sucesso, saúde e alegria. Ó, e se eu ver fumacinha aí pro lado da tua oficina aí, eu vou chegar.

perto, Gilmar. Gilberto Gilmar tá ruim, mas tá bom. Essa é um poema. Poema tocando na madrugada. É, a gente passa por cada uma, né? Vão-se os dedos, mas fica a mão, né? Como diz o ditado.

deitado, como diz aquele velho deitado, vão seus dedos e ficam as mãos. Mandar um abração aqui pra Ana Maria. Bom dia, Luciano, aqui é a Ana Maria, estamos aqui na van, ouvindo o programa diariamente, que é show. Abraço, Deus abençoe, obrigado, viu, Ana? Obrigado, tá na van. Alô, motoristas de van, alô, alunos, passageiros aí das vans. E também não é só vans, não, né? Tem motorista de ônibus, tem pessoal que tá aí de passageiro indo para exames médicos na região, Curitiba, Rio da Vitória, Irati, Ponta Grossa. E o pessoal tá circulando. Então, devagar, viu, gente? 80 no velocímetro e 97,5 no rádio. Ô, carazinho, deixa eu te falar. A minha prima me lembrou, porque eu faço aniversário no mesmo mês, agora que é a minha prima, né? No mês do cachorro louco, que é agosto. Tá chegando o dia do meu aniversário. E claro que eu já vou avisar você, carazinho, que dia 17 de agosto, então vai ser feriado aqui em São Mateus do Sul, tá? Dia 17 de agosto, você já pode ficar dormindo até mais tarde, carazinho. E já vai ser feriado dia 17 de agosto, tá? Pode marcar aí, pode marcar. Feriadão, vamos parar essa cidade aqui. Cuidado! Vamos parar sim. Por que não?

O João Alfredo da Tesoura tá tomando chimarrão, né, João? Bom mate pra você aí, João Alfredo. Tomando aquele chimarrão aí na localidade de Tesoura. Bom dia pra vocês, bom dia, 5h45. Jean e Giovanni, na manhã da Cultura Sul FM. Essa é bonita, hein? Essa é bonita.

0: Giovanni na Cultura Sul FM, taça de pranto. Olha quem tinha que dar uma afiada na ponta do, né? Na ponta da guampa, aproveitou agora. 5h48. Ei, reloginho que não para, reloginho que não para. Meu amigo Orzino. Orzino por cá, fala Orzino.
1: Bom dia, bom dia, bom dia, meu amigo Luciano, Orzino por cá. Saindo de Canoinhas aí, em busca do São Francisco do Sul, ali positivo.
0: Positivo.
1: Fazer um descarregamento do balinho de azeite ali, levando a melhor rádio de carona, positivo.
0: Nós tamo junto, sempre, junto e misturado, Orzino, velho. Gente boa demais. 80 no velocímetro, 97,5 no rádio, Orzino. Bora, bora, bora, bora, meu povo. Bora, bora acelerar o cargueiro. 5h49. Cultura Sul. Você vai acelerando daí, eu vou costurando daqui. A melhor estação,
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1: Bom dia para você da região de Cruz Machado.

0: Cultura Sul FM, tocando pra você Chico Rei em Paraná e Teodoro em Sampaio, Espinho na Cama. 5:59, um minuto para as 6 e é hora de mandar bom dia para vocês. Ô Sheila, verdade, né? A Sheila falou que dia 7 agora de agosto é aniversário dela e também Londrina vai parar. Dia 7 é aniversário da minha prima e dia 17 é o meu aqui em São Mateus do Sul, onde vamos parar São Mateus do Sul também. A Yolanda, oi Yolanda, minha amiga Yolanda, bom dia.
1: Bom dia, Luciana, tudo bem?
0: Tudo.
1: Já estamos aqui tomando café. Não tocou minha música ontem, né?
0: Oh, meu Deus do céu, pecado.
1: Boa essa musicona, muito boa.
0: Ah, mas então vou fazer o seguinte, todas as músicas que eu tocar de agora até o final, tudo pra você, tá bom, Yolanda? Já que eu não toquei tua música ontem, vai tudo pra você agora, tudo pra Yolanda. O José Geovaldo, bom dia de trabalho para todos na escuta, obrigado, José, tá aí também na sintonia com a gente, na escutância da Cultura Sul. Olá, tô bebendo água e tomando chimarrão. Como é que é? Assistindo desenho? Mas quem? Ah, o Tiriva, assistindo. Tudo bem aí, Tiriva? Ah, tá certo então, um abraço, viu, Tiriva? Tem mais gente tomando chimarrão por aqui. Estamos aqui de pedra, patrola, agora tem uns caboclo que tá desmaiado. Como é que é? Desmaiado. Tem que chegar cedo no trampo. E você largue com essas confusão, você tá, como é que é? Tá ferrando com nós. Abraço aí, piá, tudo de bom, é o Ricardo. Ô, Ricardo! Não, é tudo brincadeira, Ricardo. Todo mundo sabe que vocês, aí no, onde vocês estão aí, todo mundo sabe que você e o Magrão aí são macho. Todo mundo sabe. Vocês são muito macho, mas muito, muito macho. Não sei de nada, não sei de nada. Oh, quer dizer que o Magrão anda chegando. O Magrão, tem que chegar mais cedo aí, Magrão. O Ricardo. Senão o Ricardo fica apavorado. Ontem levei duas marmitas, mas tem pipoca nas tripas, só o pó da gaita. Que tal isso, hein? Levou duas marmitas pro Magrão e ele tem nó nas tripas. É assim mesmo, vai dando corda. Vai dando corda pra você ver onde é que você vai parar, Ricardo.
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0: 6:01.
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4: O Ministério Público Federal entrou na justiça para tentar suspender a decisão do governo federal, que aumenta de 30 para 32% a quantidade de etanol misturada à gasolina. A ação civil pública, acompanhada de um pedido de liminar, busca impedir que esta mudança entre em vigor até que estudos técnicos comprovem que a nova composição é segura para todos os veículos que circulam no Brasil. Segundo informações, a alteração foi aprovada pelo Conselho Nacional de Política Energética em 14 de julho. Essa iniciativa faz parte da política do governo para ampliar o uso de biocombustíveis. Na prática, a gasolina comercializada nos postos passaria a conter 32% de etanol anidro, em vez dos atuais 30%. Segundo o Ministério Público Federal, porém, a decisão foi tomada sem que fossem apresentados estudos científicos suficientes para demonstrar que a nova mistura não oferece riscos aos motores da frota brasileira. O órgão afirma que o governo utilizou pesquisas realizadas para embasar a adoção da gasolina com 30% de etanol para justificar também o aumento para 32%. No entanto, o Ministério Público Federal argumenta que esses estudos tinham outro objetivo e não validam, de forma específica, a adoção permanente da nova composição da gasolina com etanol. Na ação, o Ministério Público sustenta que não foram realizados testes conclusivos sobre aspectos considerados fundamentais. Entre eles estão a durabilidade dos componentes dos veículos, o consumo de combustíveis, a autonomia e as emissões de poluentes. A compatibilidade da gasolina E32 com diferentes tipos de carros e motocicletas em circulação no país também não foi testada. O órgão também chama atenção para o fato de que a especificação da nova gasolina admite combustíveis com até 34% de etanol. Esse percentual, segundo o Ministério Público Federal, também não passou por avaliação técnica específica. 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
4: E aqui no alto da Vila Pinheirinho, em São Mateus do Sul, o termômetro marcando 17 graus e tem previsão de chuva hoje. Eu não fui lá fora ainda, não sei se já tá chovendo ou não. Mas já caiu uma chuva aqui em São Mateus. Já caiu alguns pingos e a chuva deve vir, mas uma chuva assim... parece que não deve ser lá grande coisa, mas agora no Rio Grande do Sul, meu amigo, você, amigo caminhoneiro que está indo para o Rio Grande, né? Nossos irmãos aí do Rio Grande estão sofrendo e ainda vão sofrer ainda mais no dia de hoje, com muitas tempestades. O que é que está acontecendo com o mundão, hein? O que é que está acontecendo com o mundão? Terremoto. Mais terremoto lá no Japão, né? Ou na China, ontem. Tremeu tudo por lá e... queimadas, incêndios na Europa. 40 graus de temperatura. O Rio Grande agora sofrendo mais uma vez com tempestades. Teve até tornado. Teve tornado ontem na região aí do Rio Grande do Sul. Bom, olha, 6:06, 17 graus é a temperatura. 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
0: Não tem pra ninguém aqui, a pegada é seca. E você já sabe disso, né?

essa rádio aqui, essa rádio dá vontade de... Essa rádio dá vontade de comer com farofa de ovo, agora cedo já. Um bifão velho frito, um virado de feijão. Christian Ralph, vontade dividida. Acorda aí, ô Leandro, bom dia, Leandro, bom dia, Leandro. Bom dia pro Leandro, tá ligado com a gente. Quem tá aqui comigo, mandou mensagem também, mandou bom dia, não tem nome, não tem, ah, o Magrão, acordou, Magrão? Ah, bom, eu já ia te jogar água, já ia não, já vou jogar, você merece que te jogue água. Você tem que jogar água no seu, Magrão. Acorda aí, vamos levantar.

0: assim nós vamos levando a vida, tomando bem, tomando chimarrão, né? Quarta-feira, 29 de julho, tá aí chovendo, querendo chover, já tem lugar que tá chovendo, tá aquele chove não molha, mas é um dia que vai chover hoje, né? Não tem problema não. Grupo Gordiona, mateando a saudade. Bom dia, Lauro. O Lauro tá na sintonia, bom dia. Bom dia, Dionísio, aí do Coxilhão do Meio.
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0: Bom dia também pra Cleusa. Tá ligadinha aqui na rádio. Obrigado, Cleusa. Cleusa do Rosário, Colônia Taquaral. Ótimo dia pra você também. Ela perguntando aqui se dia 17 vai ter festa. Claro que vai ter festa. Mas imagina se não. Alô, Tiriva, bom dia, Tiriva. Deixa que chova, Tiriva. Dinheiro no banco não molha. O que foi, Leandro? Qual que é o pó? Qual é o pó, Leandro? Diga aí.
2: Bom dia, Luciano.
0: Bom. Bom.
2: Eu, se possível, já de toalha de banho. Bob Robson.
0: Nossa, olha aí, toalha de banho. Ui, ui, ui. Olá, como é que é? Ó, a Sheila tá no busão lá, diz que ouvindo a rádio e rindo, e o povo olhando pra ela e achando que ela é louca. Mas credo, não falei nada demais. Eu só falei que essa rádio dá vontade de comer com farinha de ovo.

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0: com toda a sua FM, tocando pra você, Paulinho Mocelin, Fandango em... É Fandango não sei das quantas ali, que escreveram. Olha, o Wilson de São João do Triunfo tá ligado com a gente, né? Alô, Wilson, São João do Triunfo, Luciano, estamos trabalhando aqui com Eva Mate, com chuva e tudo. Nem que chova, nem que chova. Um abraço pra vocês aí em São João do Triunfo. O Wilson, pessoal aí da Eva Mate. Renato Camargo tá ligado com a gente também. Fala aí, Renato. Como é que tá as coisas aí, Renato? Demorou, mas chegou, né, Renato?
1: Bom dia, Luciano. Estamos enrolando pro guarda-chuva, mas agora resolvemos de sair pro mato. Não adianta ficar na casa esperando a chuva, né?
0: É.
1: Saindo de Valé Roma, São Mateus do Sul.
0: Com fé e coragem. Com fé e coragem, meu amigo. Fé e coragem. É isso aí, isso aí, isso aí. Não esmoreça, rapaz. Vá, venha, qualquer coisa, volta. O duro é gastar um diesel, né? Gastar uns pila. Mas a previsão é de chuva, viu, Renato? A previsão é de chuva. Vai saber a hora, né? Aqui tá caindo uns pingos. Oi, G, bom dia, G. Da Vila Palmeirinha. Alô, Vila Palmeirinha aí com a gente. Bom dia. Maria de Canoinhas. Bom dia, bom dia, bom dia, bom dia pra vocês aí de Canoinhas. Nem que ficamos só com a capa da gaita, né? Mas somos felizes, é verdade. Beijo pra você, Maria. Que é, carazinho? Bom dia, bora pra lida. Não tem moleza pro Luciano. Como é que é? Não dê moleza pro Luciano. Sai fora. Agora sim, tudo pronto, ele está chegando por aqui, trazendo informações aqui pra gente, trazendo o que será destaque daqui a pouquinho no Cultura Sul Notícias, primeira edição, daqui a pouquinho, 7 da manhã.
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0: Vamos lá, Soriani, bom dia, Sérgio.
3: Um abraço, Luciano, bom dia, ouvintes, olha... Paraná recebe alerta de tempestades pontuais com ventos de até 100 quilômetros por hora em 131 municípios. Daqui a pouco você vai saber aonde, né? Quais os municípios? Esperamos que não, né? Porque ultimamente, graças a Deus aí, né? Tem o vento, né? Várias questões atmosféricas têm desviado aí esses temporais, mas nesse momento tá chovendo aqui em São Mateus do Sul, né? Olha, lamentável porque menino autista desaparecido em Araucária foi encontrado sem vida, confirmado pelas autoridades, né? E a matéria já está no portal P97. Jovem do Paraná vai representar o Brasil em Olimpíada Internacional de Inteligência Artificial. Olha só, já estão fazendo até Olimpíadas da Inteligência Artificial. Tribunal de Justiça do Paraná nega redução de pensão a pai com vício em apostas e faz alerta sobre ludopatia. É aquela apostinha ali do, né?
0: Tigrinho?
3: Do Tigrito.
0: Ah.
3: É. Daqui a pouquinho você vai saber tudo a respeito das eleições 2026. Conversei com a chefe do cartório eleitoral e já uma matéria completíssima para você aqui no Cultura Sul Notícias, primeira edição. Também tudo a respeito do meio policial, ocorrências, mobiliza equipes em Irati, região, veículo é furtado, recuperado na 277. Tivemos aí homicídio em Bituva e também as informações aqui do 27º Batalhão. Fiquem ligados. Música.

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2: Cultura Sua FM, a hora certa, 6:40. 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

0: Cultura Sua FM, quem tem cultura tem tudo. Rick Renner, Paixão de Peão. Bom dia pro Evenilson, Evenilson Muchinski, tá na Vila Palmira, tomando chimarrão e ouvindo a Cultura Sul. Bom dia pro Erasmo, nosso Papai Noel. Bom dia, Erasmo, bom dia, Juliana. Bom dia também a Juliana e a Shaque, né? Também aqui, quem tá, o Leandro dos Santos também tá ligado. Ah, quanta gente aqui ouvindo a Cultura Sul. 6:51.
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0: Bom dia, Josefa.
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0: É, gente, tá na hora, hein? Você tá aí se enrolando, né? Ô, Felipe. Olá, ó. Ô, Sérgio, lá quem apareceu. Primeira vez te ouvindo. Manda um alô. Ah, é bom saber, viu? Você, Felipe, é a primeira vez que está ouvindo o Acorda Meu Povo? É bom saber, porque eu já não vou ouvir mais o Radar do Rock. Pronto. Já não ouço mais Radar do Rock. Acabou. E ó, pra você, ó. Balde d'água. Balde d'água na tua cara.
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0: Gente. Ponto final no Acorda Meu Povo, que tá de volta amanhã às 5 horas da manhã. Mas a gente segue acordando você com notícias. Já já tem Cultura Sul Notícias, primeira edição. Eu tô de volta meio-dia e 30. Meio-dia e 30 tem Zap do Povão. Eu te espero, hein? Quem chegar primeiro, um espera o outro. Fechou.

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1: Agora são 7:04, 7:04, estamos chegando nesta quarta-feira, hoje 29 de julho, né? Aqui no Cultura Sul Notícias, céu parcialmente nublado em São Mateus do Sul, choveu aí no período aí de 6 horas da manhã, né? Por aí, caiu uns pingos de chuva aí, mas agora o céu está nublado. Daqui a pouquinho vamos dar aí a previsão do tempo completa para você. E você pode participar conosco através do 429-8804-2851. Pode mandar a sua mensagem aí que nós vamos te atender com certeza.
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1: Olha, a previsão do tempo marca a máxima 18 graus centígrados e olha, 17 graus nesse momento, viu? 17 graus aqui em nossos estúdios nesse momento. A mínima registrada foi de 13. A previsão aqui, segundo Cimepar, 28% de chances aí de chover. A umidade relativa do ar de 86%. Vento nesse momento 11 quilômetros por hora. Para amanhã, quinta-feira, a mínima 13, a máxima 20 graus. O sol aparece entre nuvens. Sexta-feira, mínima 13, máxima 22 graus, né? E não chove, sol. No sábado, mínima 13, a máxima 26 graus. No domingo, o sol aparece entre nuvens, a mínima 13, a máxima 24 graus centígrados. São informações aí do Cimepar. E o Paraná, gente, já que estamos falando aqui da questão climática, o Paraná, através aí do Instituto Nacional de Meteorologia, o IMET, emitiu um alerta de tempestades pontuais com chuvas e ventos fortes para esta quarta-feira no estado. O aviso indica o perigo de queda de granizo, precipitações acumuladas de até 60 milímetros, né? Por hora, olha só, 60 milímetros, precipitações de granizo, 60 milímetros por hora, ou até 100 milímetros durante o dia, e rajadas entre 60 e 100 quilômetros por hora, em 131 cidades da faixa sul do estado do Paraná, né? São várias cidades, né? Aqui da nossa região, inclusive, né? Mas a previsão do tempo, ela muda, né? Ela sempre está mudando. Por exemplo, ontem já marcava chuva aí pro final de semana e semana que vem. Hoje já não marca mais, né? Marcava chuva forte para hoje e ali o valor estimado ali é de 28% de possibilidades de chover. Então, o clima está variando, né? Essa que é a verdade. E esse fato aí, né? Que é tudo a questão do fenômeno El Niño. E olha, fortes chuvas de granizo foram registradas na tarde de ontem no Vale do Itajaí, em Santa Catarina. O fenômeno ocorreu em meio a alertas da Defesa Civil relacionados a temporais. O Corpo de Bombeiros Militar registrou estragos relacionados a destelhamentos e quedas de árvores. Uma criança foi levada ao hospital por moradores após ser atingida por uma telha na cabeça em Agrolândia. Realmente, o estado já tem cidades aí com falta de energia elétrica. Uma árvore caiu na BR-470 entre Rio do Sul e Agronômica, quilômetro 139, em Blumenau. Mais de 17 mil unidades consumidores estavam sem luz às 10.

0: 7h44, segundo o painel das centrais elétricas de Santa Catarina, a Celesc, né? Então, são as intempéries. É o fenômeno El Niño. E vários municípios estão se preparando, né, para enfrentar esse fenômeno. Agora são 7h09, 7h09.
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0: Olha, daqui a pouquinho eu vou trazer informações porque a PR-151 em Palmeira estará totalmente interditada no próximo dia 31, na sexta-feira, né? Dia 31, sexta-feira, totalmente interditada. Já vou falar qual o ponto e por que será interditada. Menino autista desaparecido em Araucária, encontrado sem vida, confirma autoridades. Matéria que já está no portal P97. Eleições 2026. Daqui a pouquinho, a chefe do cartório eleitoral, Ana Cláudia, vai trazer informações, né? Um relato completo das eleições 2026. Como está São Mateus do Sul, como está Antônio Lito, que faz parte do Tribunal Regional Eleitoral aqui de São Mateus do Sul. Então vamos trazer um raio-x das eleições 2026. Tribunal de Justiça do Paraná nega a redução de pensão a pai com vício em apostas e faz alerta sobre ludopatia. Tudo isso e muito mais a partir de agora aqui no Cultura Sul Notícias.
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0: Olha, nos destaques policiais, Polícia Militar apreende mais de 5 quilos de maconha e prende suspeito na 476 em Antônio Olinto. Revólver calibre 38 é apreendido após suspeito fugir para a mata em Cruz Machado. Homem com mandado de prisão por estupro de vulnerável é preso. Ocorrências policiais também movimentaram o setor da 8ª Companhia Independente da Polícia Militar. Por exemplo, Irati região, veículo furtado, recuperado na BR-277. Nós tivemos também duas pessoas que foram feridas em Imbituba, uma delas acabou entrando em óbito. Daqui a pouquinho vou trazer detalhes e informações com relação a esse fato. Fiquem ligados conosco e pode participar. 429-8804-2851.
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0: A primeira informação que vem do município de Palmeira, atenção. Dia 31 de julho, a PR-151 em Palmeira estará totalmente interditada próximo à colônia Benfica, devido à realização de um desmonte controlado de rochas. O mesmo que aconteceu semana passada, né, em frente ao Colégio Agrícola em Palmeira, né? A detonação ali de rochas às margens da rodovia, exatamente para ser duplicado, né? Então vai acontecer aí na colônia Benfica. Horário da interdição das 13 às 16 horas. E a orientação para que os motoristas programem seus deslocamentos com antecedência e utilizem rotas alternativas quando possível. A medida é necessária para garantir a segurança de todos durante a execução dos trabalhos. Então, sexta-feira, dia 31, das 13 às 16 horas, interdição total, PR-151 em Palmeira, próximo à colônia Benfica. Agora 7h13, 7h13. O jovem do Paraná vai representar o Brasil em Olimpíada Internacional de Inteligência Artificial no Cazaquistão. Daqui a pouquinho eu vou trazer essa matéria, mas está chegando pra gente aqui o seguinte, ó. Um pai viciado em jogos, ele foi à justiça para reduzir o valor da pensão dos filhos, mas teve o pedido negado. Foi a 12ª Câmara Civil do Tribunal de Justiça do Estado do Paraná que analisou os recursos de um casal sobre pensão alimentícia e o regime de convivência com os filhos após a separação e considerou a patologia apresentada por um dos genitores a ludopatia, ou seja, o vício

em jogos, mas não autorizou a redução do valor da pensão. O genitor foi desligado da empresa onde trabalhava por causa desse transtorno mental, caracterizado pelo desejo incontrolável e compulsivo de jogar ou apostar. Segundo informações no processo, ele chegou a ser internado por quase 3 meses em uma clínica especializada. A compulsão por apostas dilapida patrimônios, mas não pode falir o dever de cuidado.

doença reconhecida pela Organização Mundial de Saúde, que é caracterizada pela perda persistente do controle sobre a prática de apostas, com manutenção do comportamento diante de consequências patrimoniais, familiares, profissionais e psicológicas severas. A decisão do tribunal indica que, segundo a OMS, o transtorno não é um mero hábito ou deficiência de autocontrole, mas compromete a autonomia decisória do indivíduo e pode repercutir diretamente sobre o cumprimento dos deveres familiares e das obrigações patrimoniais. Portanto, segundo o acórdão, a interpretação judicial das controvérsias envolvendo a ludopatia deve, portanto, considerar a vulnerabilidade decorrente do transtorno, a proteção integral da família e o melhor interesse de crianças e adolescentes, reconhecendo que os prejuízos decorrentes das apostas online extrapolam a dimensão estritamente patrimonial e assumem a inequívoca revelância ou relevância social. E cresce muito crescimento de apostas e casos de ludopatia. É o jogo do celular, jogo do tigrinho, né? E o pessoal acaba se perdendo ali, né? E foi um crescimento exponencial das apostas e casos de ludopatia. E estão em debate legislativo. E o Judiciário Paranaense observou a necessidade de aperfeiçoar o marco regulatório do setor. De um lado, com o fortalecimento dos mecanismos de prevenção, identificação precoce e tratamento do transtorno do jogo, mediante a imposição de deveres, de informação, advertências obrigatórias, restrições à publicidade, medidas de jogo responsável. Então, é uma situação lamentável, né? Tem gente que perde totalmente controle. Totalmente controle. E joga o último que tem, né? E pode até, tem gente que até, por dívidas, cometeu suicídio. Então, são tudo questões que levam, né? Uma coisa vai puxando a outra, lamentavelmente. Agora são 7:17, intervalo, na sequência vamos falar de eleições 2026.

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1: Agora são 7:22, 7:22, daqui a pouquinho tem as informações, ocorrências policiais. Olha, tá chovendo fininho, mas tá, né? O céu tá claro, mas tá chovendinho aqui em São Mateus do Sul, 7:22.
2: Estamos aqui no cartório eleitoral de São Mateus do Sul. Vou conversar com a chefe Ana Cláudia Neumann Cabral, que vai trazer importantes informações à população. Dia desses, nós divulgamos inclusive a questão do voto em trânsito, né? Ela vai explicar, iniciando, né, aonde pode ser votado, quais são as cidades, qual é a situação do voto em trânsito, Ana.
3: Bom dia a todos os ouvintes, né, da Rádio Cultura Sul FM. É importante esclarecer que o voto em trânsito aqui no município de São Mateus, ele não é possível, porque pela legislação, apenas nas capitais dos estados ou nos municípios com mais de 100 mil eleitores é possível esse voto em trânsito, né, votar em trânsito. Então, aqui no Paraná, as cidades onde há a previsão, né, do voto em trânsito é em Curitiba, né, por ser nossa capital também, Londrina, Maringá, Ponta Grossa, Cascavel, São José dos Pinhais, Foz do Iguaçu, Colombo, Guarapuava, Araucária, Paranaguá e Toledo. Há uma exceção, né? É um tipo de voto em trânsito, que é uma transferência temporária, né, de sessão, que existe, né, aqui em São Mateus do Sul, apenas para mesários, né, as pessoas que, os colaboradores que trabalham para a Justiça Eleitoral no dia da eleição, para promotores, para juízes, para policiais militares, né, agentes de segurança pública, mas que vão atuar diretamente nas eleições. Então, seria um caso mais na questão da logística, né, para poder viabilizar, né, o exercício do voto para essas pessoas que colaboram com a Justiça Eleitoral, que é possível também essa transferência da sessão, né, do eleitor. O voto em trânsito, importante também, né, que as pessoas saibam, que se um eleitor de fora do estado do Paraná, ele estiver aqui no estado do Paraná no dia da eleição e escolher, né, optar por votar em trânsito em alguma das cidades que eu citei, ele poderá votar apenas para o cargo de presidente da República, né, porque não é o mesmo estado dele de origem. Agora, se um eleitor de qualquer cidade do Paraná optar

0: estiver, né, no dia viajando lá e optar por votar numa dessas cidades, né, que a gente comentou, aí sim, nesse caso, ele vai poder votar para os 6, né, cargos que estão aí em disputa.
1: Por exemplo, eu estou em São Mateus do Sul, estarei em Maringá no dia das eleições, eu posso votar lá, nesse caso?
0: Exatamente, porque Maringá, né, é uma das cidades que eu citei, né, tem 305.181 eleitores, né, então existe sim a possibilidade do voto em trânsito, né, pro eleitor que estiver em Maringá aí no dia da eleição, só que o requerimento ele tem que ser formalizado agora até o dia 20 de agosto, né, então o eleitor, ele pode ou pela internet fazer o requerimento ou pelo aplicativo e-título, que é a nossa versão digital do título de eleitor, ou também comparecer em qualquer cartório eleitoral que a gente faz aí esse procedimento para que o eleitor possa votar em trânsito.
1: Uma outra questão é com relação aos voluntários, né? Mesários, presidentes de mesa, enfim, como está a situação? Já está fechado? O pessoal está procurando ou não?
0: Então, nós já temos todas as pessoas devidamente, né, nomeadas aqui em São Mateus do Sul e Antônio Linto, né, porque Antônio Linto também é um município abrangido aqui pela 12ª Zona Eleitoral. Mas todos os dias acontecem situações de desistências. Então, ainda as pessoas que desejarem auxiliar, colaborar, podem estar enviando, né, seus dados aqui para o cartório eleitoral, por WhatsApp mesmo, né? Nosso telefone é o 41 99268-6109. Né, entrar em contato conosco ou fazer a inscrição pela internet também no site do TSE, do TRE do Paraná, né? É possível também pelo aplicativo e-título, que a gente vai deixar ali o nome da pessoa na fila de espera. E assim que abrir uma vaga, a gente entra em contato com esse eleitor para a nomeação dele como um mesário. Mas, felizmente, nós já estamos aí mais com a nomeação feita, já encaminhamos as cartas de convocação, está pendente apenas o envio das informações sobre o treinamento, que aqui no nosso município é feito de forma presencial.
1: Já tem uma data definida ou não?
0: Já temos também. Nós temos os dias 22, 23 e 24 de setembro para treinamento dos mesários, dos presidentes, dos secretários de sessão, dos coordenadores de fila, coletores de justificativa, coordenadores de acessibilidade e dos secretários de prédio também. Então, vão ser nesses 3 dias aí. Nós vamos contar esse ano com a colaboração aí do Centro do Idoso, né, aqui de São Mateus do Sul, eu pedi o Brusque, que vai ceder aí pra gente, então, esse espaço aí importante para que todos possam participar do treinamento.
1: Ok. Bom, os requisitos, né, primeiramente, para quem quer ser um colaborador, e os benefícios?
0: Sim, os requisitos é ter mais de 18 anos, é estar em dia com a Justiça Eleitoral na situação regular, né? Não pode estar com o título cancelado e nem suspenso. Nós temos a maioria voluntários, mas quando nós não temos voluntários, nós tiramos a relação de eleitores dos locais de votação e analisamos ali a idade, a profissão, né? Mas assim, não existe uma regra de qual profissão. A lei fala que preferencialmente a gente vai nomear professores. Então, nós temos muitos professores aí que são nossos mesários no dia da eleição. E os benefícios são muitos para quem atua, né, não só como mesário, mas como colaborador em geral. Primeiro, vai usufruir aí de 2 dias de folga em razão a cada dia de convocação, né, pela Justiça Eleitoral. Então, por exemplo, se a pessoa comparece no treinamento, né, que é um meio período do dia, vai ter direito a usufruir no seu trabalho de 2 dias de folga. E por trabalhar também, né, na eleição, mais 2 dias aí de folga no trabalho. Nós fornecemos uma declaração e como esse benefício é previsto em lei, né, então o empregador aí tem que cumprir essa questão. Também nós temos, no dia da eleição, nós fornecemos um valor de R$65 a título de auxílio alimentação, né, então não é uma remuneração, é apenas uma ajuda, né, para alimentação do mesário. Para quem é estudante, nós fornecemos uma declaração de horas, que vale como horas sociais na faculdade. Isso é bem interessante. Então, os estudantes das universidades aí procuram bastante, né, se voluntariar. E também nós temos mais dois benefícios, que no estado do Paraná, quem atua como mesário ganha direito a meia entrada em eventos culturais.

0: e artísticos no estado aqui. Então, vai no cinema, vai no teatro, vai num show, consegue pagar meia entrada. E também um outro benefício que chama bastante a atenção das pessoas é a possibilidade de isenção em concursos públicos estaduais. E também nós conseguimos, junto aqui à Câmara de Vereadores de São Mateus do Sul e de Antônio Linto, o mesmo benefício para quem faz concurso no âmbito municipal. Então, a gente também fornece a declaração e as pessoas não pagam a inscrição nos concursos públicos municipais de São Mateus e Antônio Linto e nem no concurso estadual do Paraná.
1: Eleitores aptos hoje em São Mateus do Sul e Antônio Linto, e o número cresceu, diminuiu, maioridade agora com 16 anos, como está a situação?
0: Sim, o eleitor aqui, né, para fins da legislação eleitoral, ele já pode votar com 16 anos completo, né, no dia da eleição. Hoje nós temos aptos aqui em São Mateus do Sul 34.081 eleitores. Então teve um crescimento de aproximadamente 1.000 eleitores em relação à última eleição, né? Temos alguns eleitores na situação suspensa, né? Que são aquelas pessoas que possuem alguma restrição no seu cadastro, como condenação criminal, transitado em julgado, o eleitor que o rapaz, né, que já tem 18 anos e se alistou, né? Então, no período militar obrigatório, a gente chama que é o período da conscrição, ele também não pode votar, então está com o título suspenso. Outras situações também, mas então nós temos 487 pessoas nessa situação aqui em São Mateus do Sul e aptos 34.081 eleitores que poderão exercer aí o voto, né, nas eleições que se avizinham.
1: Tá, em Antônio Linto.
0: Certo, Antônio Linto nós temos 6.923 eleitores aptos e 74 eleitores com o título suspenso, então que não poderão votar. Houve também um pequeno crescimento aí, foi menos de 1.000, foi aproximadamente 600 eleitores, né, o crescimento, mas a gente quer esclarecer porque as pessoas falam que principalmente em Antônio Linto, dizem assim, ah, mas o número de eleitores é maior que o número de habitantes, né, é quase igual, na verdade, ele se equivale. É porque para fins de domicílio eleitoral, a pessoa não precisa residir no município, ele pode ter um vínculo patrimonial, ele pode ter um vínculo familiar, né? Ele pode ter, por exemplo, um vínculo patrimonial, ele tem apenas um terreno, tem um imóvel na cidade, então ele contribui, ele paga IPTU, então essas situações elas já servem, né? Um vínculo empregatício também, já servem para comprovar o vínculo, o domicílio eleitoral do eleitor. Por isso que às vezes esse número aí fica até mesmo equiparado, né? Porque a gente fala, nossa, mas tem 6.000 habitantes aí, contando com crianças, né? Criança não tem título, e como que pode esse número ser tão equilibrado? Justamente em razão, então, do domicílio eleitoral, né? Ser diferente.
1: Tá. Duas questões aqui para fechar. Primeira delas, justificativo de voto, como que faz? E também, convenções. Alguns partidos já realizaram convenção, né? Tem até que prazo para realizar as convenções finais?
0: Então, as convenções eleitorais, elas são realizadas de 20 de julho até 5 de agosto, né? E desde o dia 20 de julho, então, até o dia 15 de agosto, também é possível já o registro das candidaturas, né, perante o Tribunal Regional de cada estado, ou então, a depender do cargo, perante o Tribunal Superior Eleitoral. Então, para nós sabermos exatamente, né, o dado final aí de quem serão os candidatos para essa eleição, apenas no dia 16 de agosto que nós teremos a listagem completa e definitiva. E claro que depois é feita a análise dos registros e alguns podem ter o seu pedido indeferido também, né? Mas ao menos ali o número de quem requerer o seu registro vai ser conhecido já no dia 16 de agosto.
1: Mídia eleitoral, programas de rádio e televisão, quando serão definidos?
0: Então, em razão desse prazo aí para as candidaturas finalizar apenas no dia 15 de agosto, somente então após esse dia 15 de agosto é que os tribunais irão reunir a imprensa, né, para elaborar o plano de mídia, né, que é então aí a publicidade eleitoral, né, da campanha eleitoral, na televisão, nas rádios. E esse ano, por ser uma eleição federal, né, e regional, esse plano de mídia, essa divisão do tempo, quem é a rádio geradora, a TV geradora, isso tudo vai ficar a cargo de cada tribunal do estado.

0: Estado, né? E também do TSE. Então, os municípios aí nesse ano de eleição geral não realizam essa parte da questão de divisão do tempo para propaganda eleitoral. Porém, o juiz eleitoral, ele vai, embora ele não tenha parte nessa divisão aí do tempo, ele realiza a fiscalização, também é o chamado poder de polícia, em relação a todo tipo de propaganda, né? Então, se houver qualquer denúncia aí, é encaminhada inicialmente aqui para o cartório eleitoral, que por sua vez, a depender do tipo de propaganda, envia para o tribunal, né, para análise.
1: Muito obrigado pelas informações, estamos à disposição, né? A Cultura Sul aí também nas eleições 2026. E o que tiver de novidades aí pode nos comunicar.
0: Perfeito, só acho que a gente não comentou sobre as justificativas, né? Que foi perguntado, mas as justificativas elas podem ser feitas no dia da eleição, caso o eleitor possua o e-título instalado no seu celular, pode realizar a justificativa via aplicativo e-título, desde que ele esteja fora do seu domicílio, né, de votação, eleitoral de votação. Em qualquer também sessão eleitoral é possível fazer essa justificativa, ou até 30 dias após a eleição também, né? É possível em qualquer cartório ou através da internet. Mas lembrando, né, que a justificativa para ser feita no dia da eleição, o eleitor tem que estar fora da sua cidade de votação. Se acaso o eleitor estiver doente, né, ou por algum outro motivo estiver impossibilitado de votar, aí nesse caso vai ter que fazer nos 30 dias após cada turno da eleição.
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3: Agora 7:36, após o intervalo, as ocorrências das últimas horas. Daqui a pouquinho também o policial militar vai se pronunciar aqui a respeito de um acidente que ocorreu ontem pela manhã aqui em São Mateus do Sul, né? Graças a Deus aí não tivemos gravidade, mas a orientação é necessária, porque hoje tem muitos veículos aí, um fluxo muito grande de veículos circulando aqui no município e na nossa região. Já voltamos.

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1: Agora são 7:41, 7:41. Olha, ontem, no período da manhã, nós tivemos aí um sinistro, aí um acidente, né? Aqui no centro da cidade de São Mateus do Sul, na Oze Mendonça de Lima. Ao chegar no local, a guarnição do bombeiro militar constatou a ocorrência, onde a vítima, quando estava deambulando no local, muito agitado, gritando, confuso, né? Possível surto, o mesmo se colocando em risco na via. Para a segurança da guarnição e da própria vítima, a guarnição teve que conter o mesmo até a chegada da polícia militar. A condutora do caminhão ilesa no local, como o auto atingiu o tanque de combustível do caminhão, vazou todo o diesel na pista, sendo realizada interdição total na rua com apoio da polícia militar para realizar os serviços e evitar novos acidentes. Então, foi jogado ali muito cal, né, em cima do combustível, exatamente para pessoas que passavam por ali ou veículos posteriormente, né, não terem deslizamentos, né? Então, quem passou ali no local viu bastante cal, né, jogado em cima da pista, né? E o condutor do auto foi encaminhado aí até o pronto socorro municipal para atendimento médico e realizado aí toda a limpeza da via, assim como espalhado cal para a segurança dos usuários. Situação entregue na sequência à polícia militar. Nós estivemos no local, trouxemos informações ao vivo, trazemos mais informações, na verdade orientações, gente. Orientações acima de tudo, né? Claro, você vai divulgar o fato, mas acima de tudo orientar. Vamos à matéria.
2: E nesta manhã, aqui na Ozi Mendonça de Lima, a Polícia Militar, juntamente com o Corpo de Bombeiros, atendem uma colisão, né? E o soldado João Daniel, da Polícia Militar, vai trazer informações, porque o fluxo de veículos em São Mateus do Sul está intenso. Gostaria das orientações aí, por parte da Polícia Militar, para o condutor. Nesse momento aí, o Corpo de Bombeiros está já espalhando o cal, porque atingiu o tanque de combustível ali do caminhão, é isso, Jotaniel?
3: Isso mesmo, Sérgio, bom dia a todos que nos escutam, soldado Jotaniel, que é da terceira companhia. Pessoal, segue uma orientação para todos, como muitos falam, é muito melhor a gente acabar cuidando dos outros do que da gente, né? Mas, infelizmente, veio acontecer um abarroamento transversal, que é um acidente no centro aqui da cidade, em vias de grande movimentação, tanto de carro, quanto de moto, quanto de pessoas. Então, a atenção nunca vai ser demais. Então, cuida do outro, cuida de você. Aqui, infelizmente, a via está trancada por conta do excesso de gasolina que veio a descer aqui na pista pela altitude que aconteceu o acidente.

0: Então, é uma terça, é uma segunda de manhã, não tem horário, pessoal. O acidente pode acontecer com qualquer um e temos que cuidar da gente e temos que cuidar do próximo aí. Fica a nossa orientação.
1: A princípio, esse veículo, o Fiat Palio, ele vinha subindo aqui, né? Ia cruzar aqui a avenida principal, Zé Mendonça de Lima. E parece que não visualizou o caminhão, tanto é que pegou no tanque de combustível do caminhão ali na lateral. Claro, a polícia militar está levantando essa situação, né, Jutaniel?
0: Isso, Sérgio. Pelas informações iniciais, o veículo Palio, ele veio a cruzar, né, a preferencial da Uzi Mendonça, vindo atingir a lateral esquerda do caminhão, fazendo com que toda a gasolina desse caminhão aqui na altitude acabasse descendo pela via. Então, toda a via, tanto do início quanto do fim, ela está fechada devido ao risco de um carro deslizar ou até mesmo das pessoas caírem por aqui. A equipe do Corpo de Bombeiros aqui já tá com apoio de material, colocando mais cal aqui em toda a via para permitir o quanto antes possível a livre movimentação de veículos e pessoas aí no local.
1: Com relação ao condutor, ele saiu consciente? Qual a situação?
0: A princípio, o condutor do Palio estava bastante alterado, Sérgio, no sentido de assustado, né, com a situação. A equipe, logicamente, vai fazer a verificação se fez a utilização de bebida alcoólica ou a utilização de outro tipo de substância aí que viesse a fundamentar, né, essa ultrapassagem, né, nessa via que não era de mão dele. No mais, a condutora do caminhão ali está 100%, a gente já buscou conversar com ela, ela está ficando mais calma, por ter sido na lateral dela ali, graças a Deus, não prejudicou tanto ela, mas assim como o condutor do Palio, né, tudo tranquilo, fora a alteração ali, a emoção no momento.
1: Tem já uma previsão para ser liberada a via aqui?
0: Fica mais a cargo do Corpo de Bombeiros, Sérgio, mas eu imagino que no máximo entre 45 minutos e uma hora a via já vai ser liberada para o pessoal trafegar normalmente aí.
1: Orientações nesse momento da Polícia Militar, né, para quem trafega aqui pela cidade. Temos muitas rodovias aqui ao redor, né, e gostaria da sua orientação aí para os condutores.
0: Sérgio, como eu já falei, nunca é demais você ter cuidado no trânsito, seja você de bicicleta, de carro, de patinete, veículo elétrico, de moto. O trânsito é sempre um perigo. Como a gente sempre fala na Polícia Militar, é muito mais fácil você sofrer um acidente dentro do teu carro, seja ele particular ou que até mesmo no teu serviço. Então, pessoal, esse é um pedido nosso, assim como um pedido dos próprios familiares e vocês aí, tomem sempre cuidado quando vocês forem pegar o seu carro, sua moto para dirigir. O fluxo de São Mateus está constante, está aumentando, então o cuidado nunca é demais.
1: Tá certo. Bom, soldado Jotaniel, juntamente com a...
0: Soldado Jéssica.
1: Soldado Jéssica, estão aqui, nesse momento, prestando orientações aqui à fiscalização do trânsito. Repórter Sérgio Soriani.
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3: Então, esse fato ocorreu ontem pela manhã, a matéria orientativa aí com relação ao trânsito, né? Que foi liberado ontem aí, próximo a 11 horas da manhã, né? E ainda tem aquelas manchas brancas na pista, então é o local que foi jogado, né? Sobre o vazamento ali de óleo do tanque do caminhão, né? Mas graças a Deus aí, tudo solucionado, né? Ninguém ninguém ficou em estado grave, né? E assim por diante. Olha aqui, ó, tô recebendo uma mensagem aqui, ó, sobre o trator. Aquele acidente da PR-151, né? Que atingiu a agricultora lá no trator, né? E acabou jogando aí a vala às margens da rodovia. A condutora do trator passou ontem por duas cirurgias na coluna. Ela continua internada na UTI do Hospital do Trabalhador em Curitiba, né? E esperamos aí que se recupere o mais rápido possível. O choque foi grande, né? Lamentavelmente, muita neblina no momento, mas ela passou aí por duas cirurgias e continua internada aí na UTI do Hospital do Trabalhador. Inclusive a família pedindo, né, orações, né, para a população, o pessoal ali daquela região, né, muito conhecidos, na verdade. Estava ela e o esposo estava no outro trator e infelizmente ela acabou sendo colhida aí pela carreta. Então, essa é a situação. Mas se Deus quiser aí logo ela estará de retorno aí ao lar juntamente com a sua família. Bom dia, passando para deixar um abraço e confirmar a audiência, Maurício Martins, Uvaranas, Ponta Grossa.

0: está lá no Hospital Universitário. Alô, Maurício, muito obrigado aí pela participação conosco aí. Fala pra gente aí se tá chovendo em Ponta Grossa ou não, manda mensagem aí. Tem mais mensagens por aqui.
1: Ô, meu amigo Sérgio Soriani, tranquilo?
0: Tranquilo.
1: Sentido aí, União da Vitória aí, deu uma chuva aí meio forte aí, tomar um cuidado na estrada aí, beleza, meu amigo?
0: Beleza, Marlon.
1: Bom dia pra todos aí.
0: Valeu, Marlon, boa viagem e que Deus acompanhe São Cristóvão, proteja aí quem está transitando nesse momento, né? Todos os nossos caminhoneiros que circulam, né? Caminhão, veículos, enfim, né? Bom dia, estamos na escuta. Ulisses Marques de Porto Feliz está ligado conosco aqui, né? Na Cultura Sul FM. Bom dia, Sérgio, aqui no Paiol Grande não resolveram o problema aqui no Paiol Grande. Sobre a valeta aberta, aquele vídeo que mandaram, né? Sobre a valeta que tá tomando conta da estrada, né? Então, consegue dar mais uma reforçada? A prefeitura consegue dar uma resposta? Nós vamos procurar informações, sim. Tá aí, ó, então tá, está relatado aqui, né? Com relação ao Paiol Grande, a valeta continua aberta, né? Já atingiu ali a estrada e continua aberta. O pessoal aí tá implorando para que os responsáveis vão até o local e realize o serviço lá, né? Nós vamos lá fazer umas imagens lá também e cobrar aí dos órgãos competentes. Agora 7:51, intervalo, daqui a pouco tem os boletins de São Mateus do Sul, né? 27º Batalhão e 8ª Companhia Independente. Já já voltamos.
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1: Agora são 7:57, 7:57, 429-8804-2851. Daqui a pouquinho eu já vou pegar aqui essa questão daquela reclamação lá da estrada, né? Do Paiol Grande, né? É isso? Tá. Daqui a pouco já vamos anotar aqui pra gente ir atrás aí da informação, se vai sair, se não vai sair, né? Bom dia, Sérgio, aqui Marcelo e Cristiano na escuta, na obra Água Amarela. Olha, o pessoal estão trabalhando lá, o céu nublado mandou uma imagem aqui, né? Estão fazendo ali, rapaz, iniciando uma construção, né? Que beleza. Muito obrigado aí pela audiência, bom trabalho para vocês, continuem ligados conosco aqui na Cultura Sul FM. Olha, a Polícia Militar apreende mais de 5 quilos de maconha e prende suspeito na 476 em Antônio Olinto. Homem foi preso por tráfico de drogas na tarde de ontem, durante uma ação da Polícia Militar na 476 em Antônio Olinto. De acordo com a PM, equipes da Rotan, Patrulha Rural, da Terceira Companhia, realizavam um patrulhamento quando encontraram um veículo abandonado às margens da rodovia. Na sequência, informações repassadas por motoristas que passavam pelo local indicaram as características do condutor que teria fugido a pé. Os policiais acompanharam a movimentação do suspeito e realizaram abordagem no momento em que ele retornou ao veículo. Durante a revista pessoal, nada de ilícito foi encontrado. No entanto, o homem informou que havia um invólucro plástico contendo tabletes de maconha no interior do automóvel. Após pesagem, a droga totalizou 5 quilos e 29 gramas de maconha. O suspeito, o veículo, entorpecentes e aparelhos celulares foram encaminhados à terceira subdivisão policial para os procedimentos da Polícia Judiciária. Também tivemos em Cruz Machado uma ocorrência registrada. A Polícia Militar apreendeu um revólver calibre 38 na noite de ontem, na localidade de Linha Pinaré, em Cruz Machado. Durante patrulhamento rural, os policiais avistaram um homem portando um objeto semelhante a uma arma de fogo. Ao perceber, receber voz de abordagem, o suspeito fugiu em direção a uma área de mata e dispensou o objeto durante a fuga. Apesar das buscas, o homem não foi localizado. A arma, um revólver calibre 38, carregado com 6 munições intactas,

0: foi apreendida e encaminhada à 4ª Subdivisão Policial. Também tivemos em União da Vitória um homem preso através de mandado de prisão por estupro de vulnerável. E foi cumprido esse mandado na noite de ontem contra um homem em União da Vitória. Segundo a corporação, a equipe tinha conhecimento de um mandado expedido pela primeira vara, primeira vara criminal de União da Vitória, com base no artigo 217-A do Código Penal, que trata do crime de estupro de vulnerável. Os policiais foram até a residência do suspeito, informaram sobre a ordem judicial e efetuaram a prisão. O homem foi encaminhado ao DEPEN de União da Vitória, onde permanece à disposição da justiça. Pontualmente, 8 horas. Vamos a mais um intervalo. Já já tem 8ª Companhia Independente e mais informações à população.
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1: Agora são 8:05, 8:05, e para fechar aí o boletim policial desta manhã, vamos trazer as informações da 8ª Companhia Independente da Polícia Militar. Iniciando por Irati, a Polícia Militar realizou duas visitas de fiscalização de medidas protetivas, bairro Vila Nova, e foi orientada às vítimas aí sobre os canais de acionamento em caso de descumprimento das determinações judiciais. Uma equipe verificou uma denúncia de possível embriaguez ao volante no bairro Jardim Califórnia, também Irati. No local, os policiais encontraram um homem descansando dentro de um veículo estacionado em uma rua sem saída. Como não houve comprovação de que ele estivesse dirigindo, o automóvel foi entregue a um condutor habilitado indicado pela família. No período noturno, policiais atenderam uma ocorrência de violência doméstica envolvendo agressões mútuas entre um casal. Entraram na bordada. Meu Deus do céu. O homem relatou ter sido agredido com socos e chutes, enquanto a mulher afirmou ter sofrido um empurrão. Ele foi encaminhado aí para atendimento médico e posteriormente levado à delegacia da Polícia Civil para as providências cabíveis. Também em Irati, a equipe registrou um boletim de ocorrência após um paciente internado na UPA para tratamento relacionado ao uso de drogas deixar a unidade sem autorização. Segundo testemunhas, ele saiu do local utilizando uma bicicleta. A principal ocorrência foi a recuperação de um veículo furtado na BR-277, um resultado de uma ação integrada entre as agências de inteligência da Polícia Militar do Paraná e de Santa Catarina. O automóvel havia sido furtado no mesmo dia em território catarinense. E durante a abordagem, um dos ocupantes confessou o furto e assumiu a posse de uma porção de crack e de um cachimbo artesanal encontrados no veículo, alegando que a droga era para consumo pessoal. No porta-malas, os policiais localizaram 5 aves silvestres com documentação regular. Elas foram liberadas ao responsável legal. Os envolvidos foram encaminhados à delegacia juntamente com o veículo recuperado e o entorpecente apreendido. Então, quer dizer, estão com aves com documentação legal, mas transportando droga, veículo furtado. Vou te contar uma coisa, hein, cara. Inácio Martins, a Polícia Militar realizou uma visita de fiscalização de medida protetiva e duas visitas preventivas de combate à violência doméstica, sem registro de irregularidades. A equipe também prestou apoio ao SAMU durante o encaminhamento de um paciente psiquiátrico à UPA e atendeu uma desinteligência entre pai e filho por divergências relacionadas à administração de uma propriedade rural. Ambos receberam orientações. Rebouças, nós tivemos aí no interior do município uma moradora que registrou um boletim após uma árvore de eucalipto derrubada pelo vento cair sobre sua residência. Segundo ela, a árvore havia sido cortada anteriormente por um vizinho. Em Rio Azul, a Polícia Militar acabou prestando apoio ao SAMU no atendimento de um homem com alteração mental na área central da cidade. Ele foi encaminhado ao Hospital Municipal. Além disso, 3 visitas de fiscalização de medidas protetivas foram realizadas, sem registros de novos contatos entre as vítimas e agressores. Agora são 8:09. Já em Teixeira Soares, foram realizadas 2 visitas de fiscalização de medidas protetivas, que tem também, né, dessas medidas protetivas. Sabe o que é isso? Para quem não sabe, é quando há intriga entre o casal, né, ou a família, aí a vítima pede a medida protetiva. E olha, tá espalhada aí por todos os cantos do estado e do Brasil, lamentavelmente. Em Imbituva, também visitas comunitárias voltadas ao acompanhamento de vítimas de violência doméstica. A equipe atendeu uma ocorrência de possível invasão de terreno. No local foi constatado que a área é alvo de disputa judicial, não sendo verificada invasão ou flagrante de esbulho possessório. As partes foram orientadas. Guaminanga, uma mulher vítima de violência doméstica, recebeu visita preventiva da equipe policial para acompanhamento da sua situação. As cidades de Fernandes Pinheiro, Ivaí e Ipiranga não registraram ocorrências de destaques. São as informações aí da 8ª Companhia Independente da Polícia Militar. Agora são 8:10. Olha, ontem, né, a procura terminou, né? E lamentavelmente com resultado negativo, porque o menino autista desaparecido em Araucária foi encontrado sem vida. Ontem, a comunidade local recebeu a triste confirmação do falecimento de João Gabriel Ferreira dos Santos, 5 anos. O menino autista não verbal estava desaparecido desde a manhã de domingo, mobilizando uma intensa força-tarefa de resgate na região. Conforme as informações apuradas pela imprensa, a criança foi localizada no início da tarde durante o esvaziamento de um biodigestor situado em frente à residência da família, no interior do município de Araucária. O espaço, embora cercado, possuía uma abertura que pode ter facilitado o acesso do pequeno até a estrutura. Desde o momento em que o garoto avisou que iria ao banheiro externo e não retornou ainda no domingo pela manhã, familiares iniciaram as buscas por conta própria. Como não o encontraram após os primeiros minutos, as autoridades de segurança foram acionadas imediatamente. A operação de localização reuniu equipes da Polícia Militar, Guarda Municipal, Corpo de Bombeiros e centenas de voluntários. A complexidade da área, marcada por vegetação densa, tanques de água e fossas, exigiu o uso de alta tecnologia. Para tentar localizar o menino a tempo, as equipes empregaram um helicóptero, drones equipados com câmeras térmicas, scanners aquáticos e cães farejadores das forças policiais. Infelizmente, apesar de todo o esforço conjunto e da mobilização coletiva, a ocorrência teve um desfecho doloroso para os familiares e moradores. Lamentavelmente, né? Então, foi encontrado aí o menino de 5 anos, autista, que estava desaparecido desde o último domingo, João Gabriel Ferreira dos Santos. Infelizmente, encontrado aí sem vida, né? Agora 8:13, intervalo, daqui a pouquinho tem as vagas da Agência do Trabalhador, fiquem ligados. Opa!
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1: Ah, tem mais uma reclamação aqui, né? Bom dia, vocês conseguem falar de novo sobre a lombada do Cambará? Que os buracos estão na mesma? A máquina passou por cima e não fez nada. E sobre a estrada estreita, agora abriu uma valeta, atorando pelo meio no final da descida, por causa de enxurradas de chuva que não tem por onde a água escoar. Faz o favor de falar de novo para ver se eles dão alguma atenção aqui para nós. Muito obrigado. Então aí, ó, lombada do Cambará, e os buracos estão na mesma. Pois é, tá feito o registro aqui. Tem uma outra participação lá, né? Eu já estou mais ou menos inteirado dessas

situação? É, do Paiol Grande. Não resolveram o problema aqui no Paiol Grande, sobre a valeta aberta, né? É, ele mandou novamente aqui, ó. Nada ainda. Nem vieram ver. Então tá bom, a gente já tá entrando em contato.

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1: Agora são 8 horas e 20 minutos. 8:20. Bom dia. Faça reclamação da condição péssima

da PR-364 na região do Paiol Grande. Não sabemos se cano de água que desmonta o asfalto ou o quê. Tá crítico o trevo próximo da lombada da entrada para PX, próximo a Preserve Madeiras Tratadas. Vamos dar uma verificada aí, a reclamação do ouvinte aqui, mandando pra gente, né, com relação à chegada aqui, né, próximo a PX, né, que não sabe se é o cano de água que desmonta o asfalto, o que que tá acontecendo. Vamos verificar aí na sequência. Agora são 8:20, 8:20, ó, a informação aqui, PR-151, uma saída de pista de um furgão na Serrinha, Palmeira, PR-151, aliás, divisa Palmeira e Triunfo. Mas a imagem aqui que a gente tem, que o furgão acabou saindo, né? Não capotou, né? E somente essa saída de pista aí a princípio, tá certo? Vamos então trazendo as vagas da Agência do Trabalhador. Você que está à procura de emprego, auxiliar de cozinha para restaurante japonês, essa vaga é feminina. Auxiliar de cozinha para restaurante, também vaga feminina. Auxiliar de instalação para vidraçaria, vaga masculina. Auxiliar de laboratório para empresa de erva mate, ambos os sexos. Auxiliar de limpeza para panificadora, vaga feminina. Auxiliar de limpeza para loja de roupas, vaga temporária. Auxiliar de manutenção predial, instalador de painel solar, auxiliar de produção para ervateira, balconista para panificadora, consultor interno de vendas, vaga para cozinheira para panificadora, ambos os sexos, cozinheira para restaurante industrial, vaga feminina, eletricista profissional masculino, garçom para pizzaria, ambos os sexos, garçom para restaurante, vaga masculina, garçom para restaurante japonês, ambos os sexos, instalador de cortina para loja de cortinas e decorações, vaga masculina, vaga para mecânico, mecânica pesada, monitor de sistema eletrônico de segurança externo para empresa de segurança, motorista rodoviário para empresa de aerossóis, ambos os sexos, operador de produção para madeireira e transportadora, operador de produção temporário, ambos os sexos, vaga para padeiro para supermercado, ambos os sexos, vendedor externo para empresa de telecomunicações, também ambos os sexos, vaga para vendedor para loja de eletrodomésticos, ambos os sexos, vendedora para loja de calçados e confecções, essa vaga é feminina, né? E tá aí o comunicado da Agência do Trabalhador de São Mateus do Sul, né? Carteira de trabalho e previdência social, né? Não é mais emitida de forma física em papel. Isso aqui é a orientação. O modelo físico, ele foi substituído pelo modelo digital, ou seja, carteira de trabalho atualmente é 100% digital desde 2019. Para obter a carteira de trabalho digital de forma mais simples, você vai precisar consultar o manual Carteira de Trabalho Digital, documento oficial elaborado pelo Ministério do Trabalho e Emprego, né? Disponível gratuitamente na internet, com o passo a passo da sua instalação, configuração, bem como para resolução de possíveis problemas relacionados ao acesso. A Agência do Trabalhador não emite a carteira de trabalho digital ou física, bem como não possui autoridade legal ou jurisdição normativa para tratar de temas relacionados à resolução de problemas pertinentes à carteira de trabalho da pessoa, essa carteira digital, na verdade, né? Tais como dificuldades de acesso, alteração de dados cadastrais, entre outros. E tem um link aqui, né? Que você vai entrar ali, ó. Se você tem a conta Gov, né? Você entra ali na tua conta Gov e vai até trabalho e emprego, serviços, carteira de trabalho, passo a passo, CTPS digital no app e web. Ou baixa também aí no teu celular, né? A carteira de trabalho digital, pode ir ali no Play Store, né? E baixa ali e vai seguindo passo a passo também. 8:25, estamos finalizando a edição de hoje do Cultura Sul, na sua primeira edição, nessa manhã de quarta-feira,
desejando a todos aí um ótimo dia, né? Um grande abraço. Logo mais ao meio-dia nós voltamos aí com a segunda edição, se Deus quiser. Um abraço, bom dia e até mais.

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1: Olá, muito bom dia, ouvintes da Cultura Sul FM 97.5. Você que acompanha o Show do Esporte aqui comigo, Jaime Guiz, estamos chegando para trazer as notícias do

Chapecoense. Vamos falar aqui do esporte da nossa região, Copa Jaú, nona Copa Jaú de futebol suíço, data prevista aí já para a primeira rodada 16/8, próximo mês. Estamos encaminhando, né, para a reta final aí do mês de julho. Agora já entramos no mês de agosto e logo logo vem aí a nona edição da Copa Jaú de futebol suíço e agora também com o auxílio da nova era arbitragem, que está aí também junto na organização com o pessoal aí do Jaú da Terra Vermelha. Chaveamento já definido, na chave A, União 112, o Água Amarela, o Ajax e União Amigos. Na chave B, temos Bravos, Esporte Tesoura, Frigorífico e Água Azul. Na chave C, temos Colorado Água Branca, Porto Ribeiro Magic, Tabajara e Real Lajadinho. Chave C, o DF Lajeado, Dortmund Lagoa, Magalhães e Ligeirinhos. São 16 equipes que vão participar dessa grande Copa, com quatro chaves, quatro equipes cada chave. É o regulamento aí do nono campeonato de futebol suíço lá na comunidade da Terra Vermelha, Vargem Grande, pessoal do Jaú. Abraço, o Matheus, Bastião, que sempre tá mandando tudo atualizadinho. Obrigado, pessoal. E tem aí, tendo novidades, eles vão passar pra gente, mas a rodada prevista, então, é pra dia 16/8, a primeira rodada desse grande campeonato que veio pela frente. A Helena lá da Boa Vista tá acompanhando, tá ligadinha. Obrigado, Helena, ela que é ouvinte da Cultura Sul FM, desde manhã à tarde, né? Sintonizada aí na Cultura Sul FM, acompanhando a programação e também as notícias do esporte. Ela que esteve presente lá na grande final, lá em São João do Triunfo, levou aquele agrado pra gente lá. Obrigado, obrigado mais uma vez, Helena, de coração. E tava uma delícia, hein? Aquele tijolinho que a Helena faz, tava muito bom. Obrigado mesmo, você que tá aí acompanhando na cidade de São João do Triunfo. Abraço todo o pessoal aí de São João do Triunfo, onde tivemos no final de semana passada aí fazendo as grandes finais. E falando em São João do Triunfo, vem aí a MCG, campeonato que a equipe do São João do Triunfo, Triunfão, é tricampeã consecutiva. O Triunfo aí que vem de 3 títulos e agora busca a quarta, né? O quarto título aí para a cidade de São João do Triunfo. Conversava com o Vini, um dos dirigentes aí da equipe do São João Triunfo, um campeonato que vai contar com 10 equipes, né, Vini? Vai ser muito disputado, pessoal investindo bastante, aí tem equipes investindo valores altos, mas o Triunfão, a gente fala, é forte, ainda mais jogando em casa. Jogando em casa não é fácil tirar pontos do São João Triunfo. São João Triunfo também vem de título aí da Liga Regional de Ponta Grossa e agora se prepara então para a MCG. Triunfo, pode ter clássica de novo, né? Como foi na final aí contra o Vlodarsk. O Vlodarsk que vai aí também está na MCG esse ano. Então, teremos grandes jogos pela frente na AMCG com o Triunfo e com outras equipes que vão participar aí nesse grande campeonato. Um abraço a todo o pessoal aí de São João do Triunfo, sempre na sintonia com a gente. Quinto campeonato da Água Azul, tem rodada, né, Zé Adolfo, para esse final de semana. Quartas de finais, jogos já de quartas de finais. Temos às 14:30 o Vila Iguaçu enfrentando a equipe do Charles Uniformes. E também às 16 horas temos Água Amarela e Jaú. São jogos que vão acontecer lá na Água Azul, município da Lapa, pelo quinto campeonato da Água Azul. Abraço a todo o pessoal da Água Azul, canoeiro. Sempre estão aí ligadinhos, sintonizados também com a gente, acompanhando aqui as notícias do esporte na Cultura Sul FM 97.5, né? 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Após a décima edição do Campeonato Esportinho, vem aí Campeonato Interbairros, Comunidades Interbairros. Já está aberta a inscrição, você pode entrar em contato com o pessoal do Esportinho e fazer a sua inscrição, tirar suas dúvidas, né? E não ficar de fora desse grande campeonato que vem pela frente aí, que será no Futebol Society. Abraço, Tinho, ouvintes todos os dias também, o pessoal aí da Vila Americana, sempre sintonizado, sempre acompanhando. Abraço lá pra Fluviópolis, né? Minha mãe, meu pai, que sempre estão aí na sintonia, seu Neri, dona Isabel, o Luiz também, que mora pertinho lá, ouvinte todos os dias, obrigado, Luiz, sempre acompanhando, sempre ligado, sintonizado com a gente. O pessoal do Rio Claro do Sul também mandando mensagem aqui, obrigado, pessoal, obrigado aí pela audiência. Meu amigo Paulo, viajando, radião no caminhão, ligado aí, levando a gente de carona, sintonizado. Devagar, né, Paulo, hoje o tempo começa a fechar novamente, promete muita chuva no dia de hoje, né, então tem que ter

cuidado aí nas estradas aí, né? Dirigir com mais cuidado ainda para que possa voltar para casa tranquilo aí nesse dia que promete muita chuva hoje em São Mateus do Sul e toda a região aqui nossa, né? Então, quem tá na BR, quem tem que estar sintonizado, toma mais cuidado aí, cautela no trânsito aí para voltar tudo tranquilinho para casa. Teremos também aí o Campeonato Municipal de Futsal. Estamos na edição do Cinquentinha, categoria 50 mais, que é a primeira categoria a ser disputada esse ano aqui. Teremos agora pela frente o feminino, já está aí fechadas as equipes e abertas as inscrições para a categoria livre, categoria especial, ouro, prata e bronze. Então, vai até a Secretaria Municipal de Esportes aqui de São Mateus do Sul, escreve sua equipe e não fica de fora desse grande campeonato municipal que vem pela frente aí, categorias especial, livre, prata, né, ouro e bronze, e também mais à frente aí para terminar a edição do campeonato municipal de 2026, teremos categoria sub-20, 35 mais e 45 mais. E após o término do futsal, aí sim vem o futebol de campo. Abraço a todo o pessoal e da secretaria também, sempre deixando aqui atualizadinho pra gente. Temos o Independente aqui de São Mateus do Sul se preparando para a Copa Paraná. O Independente vai disputar a Copa Paraná em 3 categorias: sub-14, sub-16 e sub-20. Sub-14 aí pega um grupo mais para a região metropolitana, região de Curitiba. E na categoria 16 e 20 teremos clássico aqui em São Mateus, porque o Samas também está aí na Copa Paraná pela categoria sub-16 e sub-20. Então teremos jogos de clássico em São Mateus do Sul entre Independente e a equipe do Samas no 16 e no 20. E no 14, como eu falei, a equipe Independente pega um pouquinho mais longe aí, pega a cidade de Curitiba, pega Vila Sandra, pega o Saboeja aí, equipes da região metropolitana aí de Curitiba na categoria sub-14 no campeonato na Copa Paraná que vem pela frente. E falando em Samas, preparação, tem jogo importante no sábado, fora de casa, ainda não sabemos se foi definido se será Irati. Eu acredito que até amanhã terá todo um resumo, né? Se será em Irati ou será fora de Irati, se o estádio Coronel Emílio Gomes vai ser liberado pelos bombeiros aí, né? Que tem que passar novamente pela inspeção dos bombeiros para ver se libera pro jogo de sábado às 15h30 entre Irati e Samas. O Irati, que vem de empate fora de casa, né? Segurando a equipe do Roupe e agora trazendo reforços também para a segunda rodada aí para encarar a equipe do Samas. O Samas que estreou perdendo para a equipe do Iguaçu no domingo passado aqui em São Mateus do Sul. Samas também com reforços, novidades. É as equipes que ao decorrer, né? É a primeira partida do campeonato. Então, ao decorrer da primeira fase serão 6 jogos, ainda restam 5. Jogos ainda vai mudando peças, vai trazendo peças para buscar a classificação para a segunda fase. Lembrando que nesse grupo de Samas, Iguaçu, Irati e Roupe, né? Pode sair até 3 equipes classificadas, porque são 3 grupos, classifica 2, o primeiro e o segundo de cada grupo direto, e o melhor, 2 melhores terceiro. Então esperamos que tem, quem sabe desse grupo aqui, saia até 3 equipes classificadas para a próxima fase. O Iguaçu também anunciou mais reforços ontem. Iguaçu que estreou com vitória e agora se prepara para no domingo. O jogo do Iguaçu é no domingo, lá no Antioco Pereira. Promessa de muito público, esperado mais de 2 mil pessoas, né, para esse final de semana lá em União da Vitória, pro jogo contra a equipe do Roupe. E o Iguaçu ontem anunciou mais atacante, mais volantes, lateral aí chegando e de passagem por grandes equipes do Brasil para reforçar ainda mais o Iguaçuzão. Iguaçuzão que vem com muita vontade de subir e voltar à ascensão no comando do Luiz Tosta, buscando aí a ascensão novamente à Série B, a segundona do Campeonato Paranaense. Então, o Iguaçu se reforçando cada vez mais aí para tentar buscar, né, a vaga primeiro para a segunda fase e depois, quem sabe, brigar aí pelo um título ou um vice-campeonato que já dá o direito da segunda divisão no próximo ano de 2027. Abraço e o Luiz Tosta, grande amigo da gente também, grande profissional aí que agora está, né? Está no comando aí da equipe do Iguaçu, da cidade de União da Vitória. Meu amigo Noel Petiarque, né? Noel, mais uma vez agradecendo

todas as equipes que participaram da primeira Copa José Chula Ferraz, que aconteceu lá na campo do Cruzeiro do Turvo, o estádio Ulisses Ferraz, e anunciando que logo logo vem aí mais uma edição, mais um campeonato aí organizado pelo Noel Petchak, NP Produções, né, de eventos. Provavelmente aí em setembro teremos mais novidades. E de modo geral, agradecendo a todos que participaram, de todos que promoveram, ajudando a promover, né, Noel, essa grande edição da primeira Copa. E que venha mais, com certeza. Pessoas assim, esportistas assim, que o esporte da nossa região precisa, para que não. O futebol raiz, o futebol amador, né? Não perca a sua força. E o Noel é um grande esportista e vai, com certeza, já em setembro anunciar a próxima aí. Claro, não vai agradar todo mundo? Não vai, né, Noel? É difícil, né? Sempre não vai ter alguém que não vai gostar de uma coisa, mas faz parte, né? Então, parabéns pela organização e que logo, logo seja anunciado mais uma Copa aí, organizado pelo pessoal do Turvo, aquela bonito, né? Bonito campo, muita praça de esportes aí, que com certeza não podem ficar parado aí, né? Senão o esporte chora, né? O esporte sente falta, porque é um grande estádio. Por mais que o Noel fez o campeonato suíço, mas pode ter, quem sabe, pra frente, né, Noel? Até viu o futebol 11, porque futebol 11 é um pouquinho mais esquecido na nossa região, né? Temos a Copa que aconteceu esse ano lá no Campo Putinga, né? Tivemos a primeira Copa aí, Américo Ubrich. Provavelmente já também em setembro ou outubro vem novidades por aí. Temos agora, para início da Copa Araucária Liga 2 Estados. E são poucas Copas de Futebol 11 que acontece, né? Aqui para nossa região são mais aí Futebol Society, Suíço, porque o 11 realmente são pouquinhas edições que acontecem de campeonatos. E a Copa Araucária Liga 2 Estados, tão bem prevista já para o mês de agosto ter o pontapé inicial. Conta com 10 equipes participando. Temos a equipe vizinha aqui de São Mateus do Sul, que é Antônio Linto, que vai participar. Desejamos sucesso ao pessoal de Antônio Linto também, né? Temos grandes amigos na cidade de Antônio Linto e vamos ficar acompanhando a Copa Araucária, a Liga 2 Estados também, para trazer todas as informações aí do Antônio Linto, região que pertinho da gente que vai disputar. Temos equipes de Canoinhas, temos equipe de Tilba Grande, Porto União, União da Vitória e também equipes aí da cidade de Iriniópolis. E aquele bonito estádio, né? Estádio David Sinder Sobrinho, que tem o comando do pessoal do Iguaçu, da cidade de Iriniópolis, um campo que é um espetáculo, realmente não tem o que falar do estádio David Sinder Sobrinho lá na cidade de Iriniópolis. Abraço meu amigo Ricardo Benica, toda a direção aí também da cidade de Iriniópolis, a direção do Iguaçu. Meu amigo Gelson Miranda, que faz também um excelente trabalho lá, trazendo todas as reportagens, as coberturas aí dos eventos que acontecem na cidade de Iriniópolis, a região, e também passando pra gente, né? Deixando aqui também a gente informado o que vai acontecer nas edições do esporte. Abraço pessoal do Esfinge, de União da Vitória. Obrigado aí, dona Vera, sempre estamos juntos na parceria, dona Vera, toda a comissão do Esfinge. Logo, logo também tem mais novidade aí na equipe do Esfinge, associação Esfinge aí, que sempre tem o intuito cada vez mais também, categorias de base, bronze, e vem muita novidade aí por aí, porque são pessoas sérias que trabalham também pro esporte cada vez mais atingir algo mais longe. Campeonato Brasileiro, rodada começa hoje do Brasileirão, como falamos no início do programa, jogos importantes, jogos decisivos, já que começam, né, ponto a ponto ser disputados tanto na parte de cima quanto na parte de baixo. E hoje, para começar a rodada, 19:30, Internacional e Flamengo. O Flamengo vai a Porto Alegre encarar a equipe do Internacional, 19:30. Também às 19:30. Falamos do Mirassol aí no início do programa. Mirassol que não vem bem esse ano no Campeonato Brasileiro. E agora, precisando de uma vitória para tentar escapar da zona de rebaixamento, encara a equipe do Remo. Mirassol e Remo também às 19:30. 21:30, Vitória e Palmeiras. O Palmeiras que vem de derrota para a equipe do Atlético Mineiro vai encarar fora de casa agora a equipe do Vitória. Palmeiras e Vitória. Também às 21:30, o Fluminense encara a equipe do Bahia. Fluminense e Bahia. Aí temos Chapecoense e Vasco da Gama, adiado, horário a definir. Atlético Mineiro e Bragantino, também adiado, horário a definir. São Paulo e Santos, também adiado, horário a definir ainda. Aí amanhã, complementando a rodada, temos Corinthians e

0: Atlético Paranaense, o Furacão, que vem de duas vitórias aí, né? Tá lá em cima da tabela, terceiro colocado, pra alegria aí dos meus amigos torcedores do Atlético, a família Kowalski na Água Branca, sintonizado, ligadinho, obrigado aí, sempre acompanhando, ligadinho, obrigado, obrigado de coração, pessoal aí, atleticano. E também teremos o Coxa, os torcedores do Coxa aí, o Coritiba, jogando em casa amanhã às 21h30, encara a equipe do Cruzeiro. É a rodada desse meio de semana do Brasileirão. Abraço aí a todos que estão sintonizados com a gente, a Josefa aí ligadinha, bom dia para todos nós aí também, que tenhamos aí, né, um dia abençoado hoje aqui por toda a nossa região. Promessa, como falei, de muita chuva, mas que essa chuva venha aí tranquila e que seja um dia abençoado aí para todos nós. É o Brasileirão, né, pessoal? Brasileirão, hein? Pegando fogo agora, a partir de agora. E final de semana, como eu comentei ontem, tem Copa do Brasil, exatamente, hein? 1º/8, sabadão, tem jogo de Copa do Brasil. Vasco da Gama e Fluminense às 17h30. Também temos Atlético Mineiro e Juventude no sábado às 19h30. Também no sábado, dia 1º, Santos e Remo. E aí no domingo, o Verdão entra em campo. Domingo 2/8, encara a equipe do Fortaleza, Palmeiras e Fortaleza, pela Copa do Brasil. Também no domingo, às 18 horas, Mirassol e Grêmio. Chapecoense e Cruzeiro, também às 18h30. Às 19h30 no domingo, Internacional e Corinthians, minha amiga Regi. É, mas é pela Copa do Brasil, Internacional e Corinthians. E fechando ali na segunda-feira, dia 3, temos o Furacão em campo. Furacão, Atlético Paranaense, encarando a equipe do Vitória. São jogos de quartas de finais, quartas de finais da Copa. Oitavas de finais da Copa do Brasil. Um pouquinho diferente, a gente é acostumado aí a acompanhar a Copa do Brasil no meio da semana. Vai ser então no sabadão e também no domingo a Copa do Brasil de 2026. Agradeço a você que acompanhou mais um show do esporte comigo, Jaime Guiz, aqui na Cultura Sul FM 97.5, para mais de 1 milhão de ouvintes nessa quarta-feira. Amanhã voltamos, amanhã quinta-feira já, hein? Com mais notícias do esporte pra você. Forte abraço a todos, uma abençoada quarta-feira e até amanhã.
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6: Oi, gente, tudo bem com vocês? Tudo certo? Tudo tranquilo? Uma ótima quarta-feira. Bom dia, bom dia, bom dia!

Marcos e Belucci, pena que você já namora. Também curtimos aí a primeiríssima de hoje da nossa programação. Grupo Menos é Mais, Pagodinho Gostoso, juntamente com ele, com o Natan, pela última vez. Gente do céu, eita, que eu olhei pra trás, olhei pro lado aqui e vi esse tempo fechadinho, fechadinho, fechadinho. Bem chuvinha aí, viu? Mas agora vem a chuvinha um pouquinho mais grossa. Desconfio eu, viu? Verdade, dá uma olhadinha. Tem roupa no varal, colocou alguma coisa pra fora, corre e recolher, tá certo? Vai dar uma olhadinha aí, tira, né, pra não molhar. A janela também dá uma encostadinha só por causa do vento, tá bom? Isso, Tia Nelly ajuda também. Bom dia pra você que está aí no seu trabalho. Bom dia, meu amigo Gilberto, tudo bem com você na estrada? Aí, ó, um bom dia pra você, né? Bons quilômetros, boas rodagens pra você também. Também quem está aí com a gente, né, curtindo nossa programação e já está na chuva. É o Walter. Segundo ele, diz que hoje é um bom dia pra aumentar a família, né? Pra produzir CPF. Olha só como ele tá, hein? Bom dia, bom dia, bom dia também, meu amigo Guja. Ó, Gujomim, é o seguinte, né? Dia desses, né? Pra ser mais exato, hoje é quarta, segunda-feira, fui no ginásio de esportes tentar, né? Patinar. Falei, ó, voltou às aulas, né? Não vai ter ninguém no ginásio. Se eu cair, ninguém vai ver, né? Porque você sabe como é, né? Eu tô aprendendo esporte, enfim, aquela coisa toda. Mas quem que me aparece na porta da esperança do ginásio de esportes? Ah, Laguja, olha, boca de sacola mesmo, né? Só ficou olhando, catimbando, esperando eu cair. Falei pra ele, eu quase tombo, não caí, eu quase tombo, tá? Ainda vou ficar boa nisso, calma lá. Se eu vou ficar boa, não, só eu não caindo, não machucando, tá louco de bom, viu? Um abraço pra você, pra toda a equipe aí da Secretaria de Esportes, né? Aqui de São Mateus do Sul, a todo o pessoal. É, sempre tem, sempre vai ter alguém. Olha, não se preocupe não, viu, gente? Você vai tentar fazer alguma coisa ali, né? Não vai fazer escondido, não. Sempre vai ter alguém aí que vai estar de olho, vai estar olhando, vai estar prestando atenção. Um abraço super especial, mas eu já falei que se eu tivesse caído, eu daria até o horário pra eles puxarem pelas câmeras de segurança lá e poderia virar uns gifzinhos, memezinhos, né? Ala, né, Lítia, patinadora demais. 9-9, gente, uma ótima manhã pra você, onde quer que você esteja, na sua casa, no seu trabalho, na... enfim, me levando, me trazendo de carona, pra vocês aí das cidades vizinhas também, um bom dia, que o dia seja um dia abençoadíssimo, cheio de coisas boas, não tem sol como a maioria gostaria, mas tem chuva, gente, vamos aproveitar da mesma forma e da mesma maneira, tá certo? 9:10, daqui a pouquinho temos mais músicas. Porque agora eu vou mandar mais um abraço aqui pro meu amigo Marlon, que chegou chegando, né? Ó, o Walter falou que em Três Barros já está babando água. Mas olha, aqui também, na região ali da Insepa, dá pra eu ver aqui do alto, gente, né? Da Colônia Cachoeira, ali já está chovendo bastante. É, a chuva está chegando no centro da cidade. 9:10.

Outro, você falou que esse tempinho aí é um tempinho bom, né? Pra aumentar a família, uma música dessa aí, meu amigo. Que é isso, hein? Plena, né? Início de quarta-feira desse jeito. Eita, eita, atrás de eita. Jean, bom dia pra você, tudo de bom. Gente, que formação é essa, né? Que foto linda. Ao mesmo tempo que... Ai, que medo. Gente, que foto. Gostei dessa foto aí, Jean. O que é essa formação de nuvens aqui?

Como é que está no pontilhão aí agora, Marlon, hein? Chuva já chegou, tá tudo, né? Que venha com calma, né, gente? Sem aqueles ventos fortes, né? Venha com calma, né? A gente sabe que é época que já foi dito aí em previsão do tempo que estava previsto pra gente chuva, mas que venha, né? Que venha assim com calma, sem estragos, enfim. Porque natureza é natureza, né? Não podemos e nem temos força pra estar com ela não, viu, gente? Verdade. Temos que cuidar aí, né? Temos que nos proteger. Tá certo. Marlon, então, já sabe, vocês que estão aí, principalmente nossos amigos aí que moram ou estão trabalhando em campo mais aberto, né? Isso, se protejam, tá, gente? Isso mesmo. Vamos proteger. É, quero todos bem. Tá certo? Uma ótima manhã pra você. Hoje, dia 29 de julho de 2026, já estamos assim, ó, caminhandinho, né? Aí pro mês de agosto. Aí vocês já sabem. Semana que vem já é mês de agosto. Dizem que agosto é mês do cachorro louco, gente. Por que isso? Vocês podem me contar? Por que que é mês de cachorro louco? Também soube que mês de agosto poucas pessoas se casam. Já era assim, algo, né? Antigamente poucas pessoas se casavam no mês de agosto. Eu lembro que a minha mãe falava do mês do cachorro louco. É o mês de agosto. Uns falam que o mês de agosto é o mês do desgosto. Eu não falo não, viu, gente? O mês de agosto é o mês das coisas boas também. Uhum, verdade. Tenho

9h17, nota de falecimento. O Seife, mão amiga da Companhia Funerária Santa Terezinha, comunica o falecimento do senhor João Schlen, ocorrido ontem aos 85 anos de idade. O corpo está sendo velado na Capela Municipal de São João do Triunfo. Sepultamento hoje, às 15 horas, no cemitério municipal do município. Familiares agradecem aos parentes e amigos que lá comparecerem. O Seife, mão amiga da Companhia Funerária Santa Terezinha, comunica o falecimento do senhor João Schlen, ocorrido ontem aos 85 anos de idade. O Seife, mão amiga da Companhia Funerária Santa Terezinha, comunica o falecimento do senhor Antônio dos Santos Borges, ocorrido na manhã de ontem aos 89 anos de idade. O corpo está sendo velado no Memorial Santa Terezinha, na Rua Eduardo Prada, número 751, ao lado do cemitério. Sepultamento hoje, logo mais às 9h30, no cemitério municipal. Familiares agradecem aos parentes e amigos que lá comparecerem. O Seife, mão amiga da Companhia Funerária Santa Terezinha, comunicou o falecimento do senhor Antônio dos Santos Borges, ocorrido ontem aos 89 anos de idade.

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A melhor companhia aqui também, viu? Faça chuva ou faça sol, é aqui com a Nelite que você deve ficar. Bom dia! Ariano, lindo momento para conquistar novos espaços, brilhar e impulsionar projetos pessoais. A passagem do Sol por Júpiter trará respostas importantes e ótimos resultados também, tanto no trabalho quanto no amor. Se estiver só um encontro casual, poderá se transformar em uma grande paixão. Mudança no ambiente social também vai ampliar chances no amor, Ariano. Então, Touro, pro dia de hoje aí, o que os astros separam, revelam para você, é que tudo aberto para se inscrever em um curso ou viajar. Se você pensa em mudar de casa, as condições serão favoráveis no dia de hoje. Um bom momento também para resolver assuntos de família e pendências do passado. Ótimo para aumentar o conforto e começar uma base mais gostosa na vida familiar. Decisões sobre o futuro vão incluir mudanças na carreira, Touro. E aí, como é que você está, hein, geminiano? Ótimo momento para viajar e renovar seus conceitos. A prática de uma filosofia vai abrir caminhos para viver com mais liberdade e prazer. Firme amizades em um novo ambiente. Projete também sua imagem, porque será um bom momento para aumentar o poder de influência e divulgar o trabalho em outras localidades. Aprender outro idioma também será uma boa opção, geminiano. Gostei, hein? Então, para hoje, Câncer, este é um momento importante de decisões e de planejamento de mudanças. O dia vai trazer revelações e uma visão mais clara também dos passos para construir o futuro que você realmente deseja. Troca de confidências trará mais confiança nas parcerias profissionais e pessoais. Determine planos de longo prazo e aproveite oportunidades de crescimento financeiro também. Daqui a pouco nós temos previsões chegando para Leão, Virgem, Libra, também Escorpião e, claro, sua participação aqui no 98804-2851. Manhã Show até o meio-dia. E hoje valendo aí um kit da Rádio Cultura SUFM. Mande sua mensagem, estou aguardando. Gustavo Lima chegando agora com Bala Alojada e a sua participação aqui no nosso WhatsApp. Bom dia, Anderson. Está me levando para onde? União da Vitória? Isso mesmo? Muito obrigada. Então vamos juntos.

né, com o Call Girl. Bom dia, ó, o Anderson que tá me levando de carona aí pra União da Vitória, né? Vamos com bastante atenção, né, Anderson, com bastante prudência, né? Não há necessidade de ter pressa agora, viu, gente? Com chuva não há necessidade de ter pressa não, pelo amor de Deus, tá? Se precisa mesmo estar na estrada com tempo de chuva, nada de pressa. Olha aí, eu também tenho... Ai, como que é? Só está aqui o contato com o Guaiaca, é isso mesmo? Famoso Guaiaca? Tá aí, mandou foto pra gente também, né? Já choveu por aí, mas também está formando mais um pouco de chuva, não é mesmo? Está formando um pouco mais de chuva. Não estou conseguindo me localizar onde é isso não, viu? Conta aí pra Tianelli, porque eu não estou reconhecendo essa paisagem. Mas tudo de bom pra você, uma ótima quarta-feira. Gente, daqui a pouquinho, a partir das 10 horas da manhã, tem doutora Aline aí com o De Mulher pra Mulher também. Isso, hoje o programa está recheado de coisas boas, boas notícias, informações pra você andar bem informado também. Por falar pra você andar bem informado, meio-dia tem a segunda edição do Jornal da Cultura Sul FM, viu, gente? Lá você vai ficar sabendo de muitas coisas que aconteceram aqui em São Mateus do Sul e também em toda a região.

9h34, nota de falecimento. O Seifimão, amiga da Companhia Funerária Santa Terezinha, comunica o falecimento do senhor João Schelen, ocorrido ontem aos 85 anos de idade. O corpo está sendo velado na residência de... o corpo está sendo velado na capela municipal de Antônio Lindo. Sepultamento hoje às 15 horas. Familiares agradecem aos parentes e amigos que lá comparecerem. O Seifimão, amiga da Companhia Funerária Santa Terezinha, comunicou o falecimento do senhor João Schelen, ocorrido ontem aos 85 anos de idade.

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Existem vários lugares do mundo, viu, gente? Sim, vários lugares, lugares lindos, maravilhosos, coisas que os nossos olhos aí parece que nunca enxergou ou nunca vai enxergar. Mas se tem um lugar melhor no mundo mesmo, ó, é dentro de um abraço da pessoa que a gente gosta, não é mesmo? Ai, como ela tá romântica hoje, gente!

Wesley Safadão cantando pra gente, meu forró é meu mundo. E só como que está, né? As músicas de hoje estão tão que tão, né? Isso, também concordo com você. Bem com você, Leonino, tudo certo? Então vamos para as previsões nesta manhã, Leonino. Aproveite esta lua aí para ampliar relações e expressar também suas emoções nos relacionamentos próximos. Será um lindo momento no amor, caminhos também do coração ficarão iluminados. Valerá também se abrir a novas amizades e impulsionar a vida social. Negócios e oportunidades profissionais vão entrar também no radar. Aposte nos planos de expansão e brilhe, Leonino. Virginiano, aproveite esta lua cheia para mudar hábitos e cuidar da saúde. Você poderá receber uma proposta profissional aí bastante atraente no dia de hoje. Avalie com carinho, haverá chance de inovar e abrir novo caminho na carreira. Finalize um longo ciclo e se prepare para começar uma fase de satisfação e com muito mais prazer. Tudo aberto no amor e também nos negócios, Virginiano. Aproveite este dia para explorar teus talentos, né, criativos. Se abrir para novas amizades e renovar suas filosofias. O dia poderá ser divertido e animado também. Embarque em uma aventura, viagens curtas trarão resultado positivo para o relacionamento e também para o seu estado de espírito. A fase vai trazer estabilidade, segurança e confiança mútua nas relações. E aí, Chuchu, tudo bem? O momento será especial para expressar suas emoções, curtir o carinho da família, fortalecer as bases afetivas e também transformar velhos padrões que impedem sua espontaneidade. Resolva o passado e se abra para o futuro brilhante. Esta fase trará mudanças positivas e abertura para um passo maior na carreira. Sucesso, autoestima e prestígio pela frente, Escorpião. Previsões daqui a pouco para Sagitário, Capricórnio, Aquário e Peixes. Manhã Show até o meio-dia.

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1: Nove e 54, nota de falecimento. O Plano de Famílias Univida da Funerária Bom Jesus comunica o falecimento da senhora Eulália Dubinsky dos Santos, ocorrido na noite de ontem, aos 62 anos. A cerimônia está acontecendo no pavilhão da Igreja São José São Cristóvão, na Vila Bom Jesus. Sepultamento hoje às 16 horas no cemitério da Água Branca. Familiares enlutados antecipadamente agradecem a parentes e amigos que lá comparecerem. O Plano de Famílias Univida da Funerária Bom Jesus comunicou o falecimento da senhora Eulália Dubinsky dos Santos, ocorrido na noite de ontem, aos 62 anos de idade.
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0: pra gente aqui no Manhã Show. As últimas previsões astrais chegando para o signo de Sagitário, Capricórnio, Aquário e Peixes. Sagitário. Tudo bem com você, sagitariano? Então, renove seus conceitos. Você poderá mudar a maneira de pensar e também de abrir novas experiências. Evite julgamentos precipitados e se abra para novas interações. As relações profissionais estarão aquecidas com ideias geniais, surgindo para novos projetos também. Capricórnio. Repense seus padrões de construção. O dia vai trazer mudanças significativas para escolhas e nos investimentos também. Um lindo momento para encontrar outras maneiras de ganhar dinheiro. Novo empreendimento poderá surgir em parceria com alguém de confiança ou da família, capricorniano. Aquário. Ótimo momento para renovar a imagem e jogar também a autoestima lá para cima. O projeto de vida ficará mais claro com caminhos do coração iluminados nesta lua cheia. Comece tudo de novo e de outro jeito. O período vai trazer também clareza e nas escolhas e também nos posicionamentos mais firmes com relação ao seu relacionamento amoroso aí, aquariano. Bom dia, tudo bem pra você do signo de... Peixes. Aproveite o dia para desacelerar e isso, anotar os sonhos e entrar em contato com o mundo interior, tá? A intuição estará mais forte e poderá também aí, né, orientar novos passos para você no seu trabalho. Sol e Júpiter trarão oportunidades que vão deixar a vida mais gostosa. Assuntos de família pedirão mais paciência também, viu, peixes? Isso mesmo, paciência. Uma ótima manhã para você. Lembrando, minha gente, sim, daqui a pouquinho temos mais músicas, a sua participação, porque agora vamos diretamente sair daqui para nós irmos, sim, nós vamos juntinhos lá pro De Mulher para Mulher, tá certo? Brincadeira, já estamos te esperando aqui, doutora Aline já chegou no estúdio e estamos aguardando a sua participação. 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
2: WhatsApp anunciou novidades no aplicativo a partir desta terça-feira, dia 28. Entre elas, estão a habilitação de chamadas de vídeo pelo WhatsApp Web, modalidade do aplicativo de mensagem usada em computadores e navegadores. Segundo a empresa, a nova funcionalidade inclui compartilhamento de tela, reações e histórico de chamadas. Assim como na versão para celular, as ligações pelo navegador são criptografadas de ponta a ponta, sem limite de tempo e não geram custo aos usuários. Recursos técnicos, como a disponibilidade de alta definição para vídeo e supressão de ruído para áudio, fazem parte da atualização. As novas ferramentas serão disponibilizadas de forma gradual. Conforme a publicação no site do WhatsApp, é possível começar uma chamada em um dispositivo móvel e transferi-la para o computador sem que haja desconexão. Iniciar a chamada no computador e transferir para o celular ou tablet também é uma opção. Também está entre as novidades a possibilidade de restringir a entrada de pessoas em uma chamada ou condicioná-la à aprovação do administrador da ligação, presente em plataformas como Zoom, Google Meet e Microsoft Teams. Em 22 de julho, o aplicativo anunciou o fim da exigência de conexão com o celular para o uso do WhatsApp via iPad. Agora, os usuários podem criar contas diretamente no tablet da Apple. As versões do app usadas em sistemas automotivos como Android Auto e CarPlay, compatível com iPhone, também foram atualizadas. Motoristas podem ver e responder mensagens, acessar

0: enviar contatos e gerir ligações por comandos de voz. 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
2: 10h10, nota de falecimento. O Plano de Famílias Univida da Funerária Bom Jesus comunica o falecimento da senhora Eulália Dubinsky dos Santos, ocorrido na noite de ontem, aos 62 anos de idade. A cerimônia de despedida está acontecendo no pavilhão da Igreja São José, São Cristóvão, na Vila Bom Jesus. Sepultamento hoje, às 16 horas,

no cemitério da Água Branca. O Plano de Famílias Univida da Funerária Bom Jesus comunicou o falecimento da senhora Eulália Dubinsky dos Santos, ocorrido na noite de ontem, aos 62 anos de idade.

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1: Está aí, minha gente, 10h11. Doutora Aline já está aqui com a gente para a gente poder conversar a respeito da saúde da mulher. Bom dia, doutora Aline.
2: Bom dia, Nelly. Bom dia a todos os nossos ouvintes. É um prazer estar aqui para a gente poder conversar. Hoje é uma manhã bem de inverno mesmo, né? Se bem que a temperatura não, mas assim, a cor, né?
1: Exatamente. Estava totalmente nublado a hora que eu cheguei. Tava até um céu, assim, bem interessante. Aí eu vou mostrar uma foto aqui para você daqui a pouquinho, que foi um ouvinte nosso que mandou como estava aqui na... aqui em cima, justamente na Vila Pinheirinho. E, claro, a gente dentro do estúdio não vê. Uma foto muito bonita e ao mesmo tempo assustadora. Aí quando eu olhei pro lado, assim, falei, gente, a chuva tá chegando, que venha com calma.
2: Com calma, né?
1: Sem temporais, tempestades e, enfim, sem vento também, né?
2: E nem volumes também muito altos, né? Porque esse é o nosso medo aí, que esse é o ninho, né? Que tá prometendo. Esse, olha só que foto bonita.
1: Eu falei assustadora, que é, mas bonita. Bonita e assustadora ao mesmo tempo, né?
2: Exatamente. Mas estamos aí. Então, hoje vamos conversar novamente sobre a saúde da mulher. Quem tiver dúvidas aí, quiser nos encaminhar. Não lembro se ficou alguma pergunta da última vez que nós falamos. Até válido a gente dar uma olhadinha depois. Mas eu queria falar hoje sobre os miomas, né? Os miomas que são coisas que... uma condição, né, bastante frequente e que muitas vezes é um achado de exame, mas que em outras vezes não é um achado de exame, é um motivo de causar sangramento, de causar cólica, de causar dor durante a relação sexual. Então mande pra gente aí se você tiver dúvidas, se você quiser conversar com a gente sobre isso, sobre os ditos miomas uterinos.
1: Os miomas, então 98804 2851, que é isso, né? Esquecendo o número que fala aqui diariamente. Então, 98804-2851. Você pode mandar a sua mensagem de texto, participar aqui com a gente pelo WhatsApp. Doutora Aline está aqui. Gente, eu falo, aproveitem, tá? Aproveitem. Tinha um ditado antigo que falava, né, que o cavalo passa encilhado uma vez só na tua frente. Se você não subir nele, não montar, você acaba perdendo. Às vezes é esse aqui, ó, que está passando agora para você tirar suas dúvidas. Porque não é sempre que tem uma especialista pronta, disponível para poder responder aos seus questionamentos e as suas perguntas também. Doutora Aline, o mioma ele pode causar um sangramento prolongado, por exemplo, uma menstruação desenfreada?
2: Pode, tá? As mulheres chegam e falam assim, eu tô com uma hemorragia, né? Que é aquele fluxo de sangramento alto, longo, muitas vezes, né? Isso sim é um padrão de sangramento que dá pra gente esperar realmente com a presença dos miomas. Os miomas, por conceito, né? Eles são nódulos, né? Então, o músculo uterino, ele fica organizado na forma como se fosse, imaginem, um ovo, né? Uma estrutura assim densa, cheia de célulazinhas, né? Que são as estruturas musculares ali do útero. E esses miomas, eles vão alterar ali tanto a contratilidade uterina, eles vão alterar as questões endocrinológicas locais, as questões de prostaglandinas, que a gente diz que são as questões de controle de sangramento e também inflamatórios. Então, os miomas, eles causam no útero da mulher um status como se ele tivesse um mioma inflamado, um útero inflamado, um útero mais sensível. Então, é importante a gente saber quando tem, acompanhar, né? Porque são nódulos que, de modo geral, costumam não aumentar muito de tamanho, eles ficam mais ou menos daquele tamanho, e quando a gente entra na menopausa, eles tendem a regredir junto com o útero.

quando a gente tem eles, principalmente em idade reprodutiva, quando a gente quer engravidar, a depender da posição em que eles estão, eles podem sim atrapalhar bastante. Mas a gente pode dizer que todo mioma vai atrapalhar uma gestação? Não, tá? Porque eles podem estar em várias posições dentro do útero. Imaginem o útero como sendo uma cuia.

0: Principalmente na tentativa de engravidar, às vezes com perdas gestacionais. Então, mioma que fica para dentro da cumbuca e da cuia, tem que tirar, tá? Mioma que fica no meio da cuia, tá? No casco da cuia. Esse também atrapalha, tá? Porque ele pode ali afetar, dependendo de onde o nenê vai se implantar, ele vai competir com o sangue, ele vai alterar também o processo de implantação desse nenê. Então, a depender dessa posição ali onde ele está, muitas vezes também tem que retirar. Agora tem um terceiro tipo de mioma. Na verdade tem até mais um, tem um quarto. O terceiro tipo é quando ele fica para fora da cuia, né? Ele fica grudado às vezes como se fosse um pedículo, né? Como se fosse um galinho de árvore, sabe? Ele fica grudadinho ali. Sim. Esse nada atrapalha, tá? Esse pode até ser grande, assim, no máximo vai dar um pouco mais de dor durante a gestação, não aumenta fluxo menstrual, não aumenta cólica, ele vai atrapalhar realmente por apertar as coisas que tem em volta, então aperta a bexiga, pode apertar o intestino, então ele vai ter mais um efeito de compressão das estruturas que tem próximas do útero, mas não vai afetar em fluxo aumentado, em cólica, nem alteração na questão de gestação. Então esses são os três principais tipos. Tem um quarto tipo de mioma, olha que diferente, né? Não sei se tu já ouviu falar nessa, que é o mioma parido. Já ouviu falar nisso?
1: Não.
0: É um mioma que ele vem para dentro do colo uterino e a gente identifica ele às vezes durante o ultrassom dentro do colo ou até mesmo no exame de espéculo, que é o que a gente olha o colo.
1: Sim.
0: Ele saindo por ali. Ele tá literalmente parido, né? Ele tá, saiu como se fosse um parto, né? Ele saiu ali para fora do útero, mas ele é um submucoso, né? Ele é um mioma daqueles da parte interna da cuia, mas que acabou passando pelo colo e a gente enxerga ele ali no colo uterino. Ele é bem mais raro esse, mas existe, tá?
2: E causa dor também?
0: Causa dor.
2: Muita dor.
0: Causa dor.
2: Pra poder passar isso.
0: Isso, geralmente esse é o mioma que vai doer realmente bastante, vai ser uma dor assim mais aguda, né? Porque quando a gente fala em dor ali na região do útero, essa dilatação do colo, quando a gente bota a DIU, por exemplo, é a dilatação do colo, é abrir o colo pra conseguir entrar que faz doer. Então, se ele vai passar ali no colo, é exatamente o raciocínio que tu fez, né? Ele é isso aí, vai doer porque vai estar sendo parido.
2: Gente do céu, então olha só, doutora Aline, temos perguntas chegando aqui e também temos mais uma pergunta com relação aos miomas ali que causa sangramento. E tem como a gente identificar esse sangramento, muda a textura, a coloração, né?
0: Pela viscosidade?
2: Isso, não. Não dá sinais.
0: Não dá. Ele vai ser um sangramento mais vivo, sabe? Vai ser um fluxo mais importante, vai ser um sangramento mais, a gente diz rutilante, mais vermelho. Uhum. Realmente um sangramento. Não vai ser aquele sangue mais com aspecto de coagulado, assim. Embora, né, a gente sempre fala que coágulos grandes, né, às vezes é só porque acumulou dentro ali do saco, do fundo de saco vaginal. Por exemplo, quando a gente deita, né? Tu já deve ter ouvido falar.
2: A hora pessoa... que tá deitado, não acontece.
0: Isso.
2: Levantou, meu amigo.
0: Isso.
2: Se você espirrar, então, minha amiga, isso. E complica.
0: Por que que é isso, gente? Porque a gente tá fazendo uma prensa abdominal. A gente tá botando uma pressão positiva, fazendo isso, né? Apertando a barriga, sim, fazendo com que esse sangue que tava acumulado lá no fundo do saco da vagina, ele vem pra fora tudo numa única vez. Aí a impressão que a gente tem é que tá tendo uma hemorragia ou um coágulo grande, né? Mas é porque o sangue acumulado ali, ele vai sofrendo os processos de coagulação. Isso aconteceria fora do corpo também, mas ali dentro ele vai acontecer e daí ele vai formar um coágulo, que as pessoas às vezes associam ao formato de fígado, né? Que parece aquela textura mais gelatinosa, né? Então isso, esse aspecto, ele, quando a gente tem ele, mas muito, né? Muito frequente, a gente mais ou menos entende que é um sangramento mais abundante, mais um fluxo maior.
2: As mulheres que, né, que menstruam e que fazem, né, que treinam, conseguem nesse período também, né, treinar, vão entender como é, né, difícil. Isso. Na hora de um agachamento, de uma barra que você precisa fazer. Uhum. Ali, né, ou até,
0: nossa,
2: mesmo na hora,
0: senhora,
2: de um espirro, de um simples espirro, como é, né?
0: Como é,
2: é sair correndinho mesmo.
0: É, que porque parece que vai passar na roupa. E às vezes passa,
2: às,
0: né?
2: Vezes acaba,
0: às vezes
2: passando.
0: Acaba passando. Isso não é tão incomum, né? E eu sei o quanto isso é incomodativo, né? Quem é mulher sabe o que é o medo que a gente tem de que vai passar na roupa, né?
2: Verdade.
0: Então, muitas mulheres acabam utilizando roupas escuras, né? Procuram ali dar os seus artifícios para conseguir evitar esse tipo de situação. Mas se tá sendo muito frequente, a gente procure ajuda, porque por vezes pode ser algum mioma, sabe? É um dos diagnósticos diferenciais de quando a gente fala de fluxo menstrual aumentado. E a cólica? A cólica também vem, né? Ele lembra.
2: Sim.
0: Que eu falei que ele dá uma inflamada no útero?
2: É uma cólica estendida, né?
0: É uma cólica de
2: estendida,
0: cólica.
2: Estendida, né? Aquela estendida.

0: assim, você não sabe, não é um local exato, você sente uma dor estendida.
1: Isso.
0: Você não consegue identificar, né? Não consegue identificar aí, bem nesse pontinho que tá doendo, não.
1: Exatamente. Às vezes, quando a gente fala de endometriose, algumas pacientes falam assim, essa semana mesmo eu tive uma paciente que a gente diagnosticou endometriose do ligamento útero-sacro. Então, pense no útero e pense no sacro, que é aquele ossinho que as pessoas às vezes quebram o finalzinho do sacro quando caem de bumbum,
0: sim,
1: sabe? Tem um ligamento que liga o útero a esse osso, tá? Então, um ligamento uterossacro. É um local comum de ter foco de endometriose. Então, essa paciente em questão, ela tinha uma dor que levava para a região do sacro. Aí lá a ressonância, endometriose do ligamento uterossacro. Então, a endometriose, às vezes, ela localiza um pouco mais a dor, né? Tu consegue dizer, nossa, me dói na lombar, em tal local, e daí a gente faz o exame e consegue identificar realmente que tem lesão. Já quando a gente fala tanto no mioma, que é isso que a gente tá falando hoje, quanto na adenomiose, lembram da adenomiose? Que é aquela condição um pouco diferente da endometriose, porque ela é restrita ao útero. São dores mais difusas, a gente não consegue localizar e dizer dói à direita, dói à esquerda. Uma dor na barriga como um todo.
0: Doutora Aline, nós vamos rapidinho pro intervalo. Na sequência, a gente volta com muitas participações e aí a gente já começa a responder aqui as perguntas das nossas ouvintes, tá certo?
1: Até mais.
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1: Então, temos aqui perguntas e, como prometido, a gente retorna com a participação dos nossos ouvintes. Temos aqui a primeira pergunta que diz assim, ó: bom dia, doutora. Há um tempo eu venho notando que depois da relação que vou ao banheiro, vem sangue misturado com o sêmen. Não é toda relação que isso acontece, mas eu notei, foi umas 3 vezes. Fiz o preventivo e a enfermeira falou que aparentemente está tudo bem, que quando ela foi coletar também acabou sangrando um pouco. Diz que pode ser que eu tenha sensibilidade, por isso o sangue. Isso é grave? Devo me preocupar? Tenho consulta agendada já na próxima semana.
2: Muito importante a pergunta, né? Porque realmente é algo que pode eventualmente acontecer e gera essa dúvida, né? Porque a gente, quando mantém relação, a gente não espera realmente ver sangramento, né? O que pode acontecer, tá? Eventualmente, pode ser que seja uma pequena lesãozinha, até mesmo de parede vaginal. A gente perguntou e ela nos disse que tem 40 anos. De modo geral, até quando a gente usa anticoncepcional, a gente pode ter um pouco mais de atrofia. Nossa parede vaginal fica um pouco mais fina. E isso pode, a depender da relação, causar algum pequeno sangramento, né? Às vezes, alguma posição que acaba tendo ali uma pressão um pouco maior sobre a parede, pode acontecer realmente isso de abrir ali a pele, né, a mucosa, e causar um pequeno sangramento. Como ela disse que é eventual, essa é uma hipótese que pode acontecer. Então, a gente avaliar, né? Então, realmente visualizar ali dentro, ver como é que tá realmente o trofismo dessa pele, né? Avaliar no microscópio se essa pele, se essa mucosa, ela tá bem estrogenizada, se a gente consegue ver as células quadradinhas bonitas, se a gente consegue olhar na consulta para ver se essa é uma possibilidade. Outra possibilidade de sangramento misturado com sêmen é também a possibilidade da istmocele. Já ouviu falar na istmocele, né?
1: Não.
2: A gente não perguntou para ela, mas quando a gente faz cesárea, né? Eu não sei se ela tem filhos e se a via de parto, porventura, possa ter sido cesárea. Quando a gente faz cesárea, a gente faz um corte, a gente retira o nenê por esse corte lá do útero e a gente faz uma costura, que se chama sutura. Quando a gente faz isso, o corpo vai cicatrizar, assim como todas as camadas que a gente faz, a abertura para retirada do nenê. Mas, eventualmente, nesse processo de cicatrização, por uma característica de cicatrização própria, individual, acaba ficando como se fosse uma bolinha ali, um saco, uma saculação, a gente diz. Então, esse buraquinho ali, eventualmente, acumula sangue menstrual, e quando a gente vai ter relação, na hora que o pênis empurra, ou quando faz um exercício físico que tem um esforço maior, esse sangue, ele pode sair também, tá? Então, esse sangramento após a relação, em quem tem cesáreas prévias, a gente tem que investigar a possibilidade da istmocele. Cele é cavidade, então é essa cavidadezinha formada na região do istmo, que é onde a gente faz o corte da cesárea. Então, é pelo processo de cicatrização da cesárea, tá? Isso pode acontecer com uma cesárea, com 4 cesáreas, com 7 cesáreas. Pode eventualmente acontecer, é uma característica de cicatrização individual. Essas são 2 hipóteses bem válidas, tá? Terceira hipótese é a exposição da camada do colo, né? Lembra que a gente falou há 2, 3 programas na ectopia, né? Na, sim, ferida do colo do, isso, útero. Eventualmente é muito pouquinho, né? Às vezes a enfermeira ali pode não ter visto, né? Mas pode que um pouco da camada interna se expõe, na hora que o pênis roça ali, acaba tendo também algum pequeno sangramento. Então, são várias as hipóteses e realmente a consulta vai ajudar a gente a tentar identificar o que está acontecendo.
1: Tá certo, então. Gente, temos próxima pergunta chegando aqui, né? Bom dia, eu tenho escape. Será que é normal? Não passou a idade aqui pra gente.
2: Isso. O escape, né, é o que a gente chama de sangramento não programado, né? Então, é um sangramento que não tá cíclico, né? Que não vem naquele período que a gente mais ou menos estimava entre um sangramento e outro. E quando usa anticoncepcional, também é válido a gente entender. Porque no uso do anticoncepcional ter escape, acho que ela vai nos responder, vamos aguardar.
1: Sim.
2: Tá digitando. Quando a gente usa o anticoncepcional, eventualmente a dose do hormônio pode não estar apropriada se esse sangramento está acontecendo. Significa que não está prevenindo gestação? Não, gente. A gestação vai estar prevenida mesmo utilizando anticoncepcional de dose baixa, tá? O que dá a segurança do anti é, de fato, utilizar ele no horário certinho. Mas o SCAP vai sinalizar ali que o hormônio pode não estar numa quantidade apropriada.
1: Ela respondeu que faz 4 anos, né, que ela não faz uso e que ela tem 29 anos.
2: Ah, entendi. É importante avaliar, então, a questão hormonal, tá? Então, quando tem um sangramento não programado, é importante identificar questão hormonal, avaliação de tireoide, prolactina, estrogênio, FSH, né, esses mínimo de exames aí pra gente realizar. Também é importante avaliar quadros de endometrite, tá? Que são infecções da camada interna do útero que podem dar sangramentos não programados, e isso é feito também na coleta do material do colo, enviando o exame como um painel de infecções, tá? Então essas avaliações junto de um ultrassom transvaginal são super importantes para entender o que pode estar acontecendo.
1: Está aqui, ó.

0: Mais perguntas, né? Mas vamos fazer o seguinte, depois do intervalo, a doutora responde aí pra gente qual que é a diferença, né, de mioma e de pólipo também e de outras perguntas que os nossos ouvintes estão fazendo aqui pra gente. 10h31, bom dia de mulher pra mulher até as 11 horas.
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1: Estamos aqui com mais participações juntamente com a doutora Aline. Então, doutora Aline, conta pra gente aqui, que é a pergunta de um ouvinte. Ela está perguntando qual é a diferença entre o mioma e o pólipo.
2: Super importante essa pergunta, muito obrigada pela sua participação. A diferença do mioma pro pólipo é do que ele é constituído, tá? O pólipo, ele é constituído por mucosa, é um tecido bem mais fofinho, não é um tecido de músculo. Já o mioma é uma junção de músculo, né? Um nódulo de músculo. Então, quando a gente fala no pólipo, quem é minha paciente já teve isso, né? Vai lembrar que eu falo assim, ó, vamos dar uma olhada de novo na próxima, quando tu vier no retorno, a gente vai olhar de novo no ultrassom, porque às vezes esse pólipo até sai, né? Esse pólipo, muitas vezes, ele acaba desprendendo, literalmente porque é um tecido muito mais frágil, é uma mucosinha, né? Entenda mucosa como a pele de dentro da boca, né? Que é esse tecido bem maciozinho. Já o mioma, não. O mioma, gente, é como se fosse um músculo. Sabe quando a gente tem contratura muscular, que a gente sente que o músculo fica dura num ponto assim? É isso, é uma bolota de músculo que fica lá. Ele não vai sair sozinho, gente. No máximo, ele vai ficar parido, como aquele primeiro exemplo que eu citei no início do programa. Mas ele vai ficar lá de pendurado, tá? Ele não vai sair sozinho. Então, o pólipo, eventualmente, pode sair sozinho. O mioma, não. O pólipo, ó, coisas iguais os dois. Pode aumentar fluxo de menstruação, tá? Então, tem muitas pacientes que têm pólipo e não é mioma. No ultrassom, nem sempre é tão fácil da gente identificar a diferença dos dois. Às vezes, é só durante o procedimento da histeroscopia, que é quando a gente entra com a câmera dentro do útero e depara com ele. E, às vezes, até olhando ali, a gente não consegue identificar. Quem vai ver é o patologista, na hora que a gente manda para a biópsia. Então, os dois podem causar fluxo menstrual aumentado, os dois podem dificultar a gravidez. Então, são condições que, embora sejam parecidas, elas são constituídas por tecidos diferentes.
1: A pergunta do nosso ouvinte ali já respondeu sobre os pólipos, né? A diferença entre pólipos e de mioma. E ela falou que ela tem 39 anos. Ela corrigindo, tinha colocado 29, 39. Já dá uma diferença também, pode dar diferença no diagnóstico,
2: isso,
1: né?
2: Isso, mas a gente continua aquela parte que eu falei, que tem que fazer o FSH, sim, o estradiol. Sim. E é bem importante, tá? Porque 39 anos, se for uma alteração de FSH estradiol, é o que a gente chama de falência ovariana prematura. Então tem que dar uma investigada para ver se não é alguma alteração nesse sentido.
1: Por isso que é muito importante estar sempre acompanhado de profissional, tá certo, gente? Próxima pergunta aqui. Bom dia, tudo bem? Eu tive sangramento por 2 anos, não sabia o que era, daí viram que era um pólipo uterino. Fiz 2 curetas, coloquei um implanon e daí comecei a ver uma mudança no meu corpo. Fiz 4 testes de gravidez, 2 positivos, 2 negativos. Será que eu faço de sangue?
2: Meu Deus, gente, quanta coisa.
1: Muitas perguntas, muitas numa coisas, só, muitas camadas, né? Aí. Hein?
2: Muitas camadas nisso tudo, gente, olha só. Veja, ela disse que teve sangramento por mais prolongado, né, por 2 anos, que não se identificava o que que era, até que perceberam que tinha esse pólipo uterino. Então, sim, o pólipo uterino pode causar esse sangramento uterino. Foi feito curetagem, lembra que eu acabei de falar, não é o método de primeira linha para fazer realmente a retirada do pólipo, é a histeroscopia, e isso eu vejo muita gente fazendo, principalmente aqui em São Mateus do Sul. Gente, cureta qualquer ginecologista faz, mas não é o procedimento indicado. Já aconteceu de vir paciente no consultório, eu recomendar a histeroscopia e eu ver depois agendado no bloco cirúrgico com outros colegas, curetagem. Não é o método diagnóstico adequado, porque você vai às cegas, não necessariamente você retirou. Você vê, fez 2 curetas, né? Poderia ter simplificado e ter feito uma histeroscopia, um procedimento super tranquilo, com uma recuperação maravilhosa. Enfim, só para dar um feedback aqui, gente, porque existe procedimento e indicação. Às vezes a gente quer economizar um pouquinho para fazer um procedimento mais simples, etc., mas que não vai atingir todo o resultado para nossa saúde, tá? Então, o indicado aqui teria sido realizar realmente uma histeroscopia. Aí ela disse que inseriu o implanon, né? Que é aquele método que a gente insere embaixo, isso, da pele do braço, é um método só de progesterona, é o método mais seguro para evitar a gestação. E aí vem a minha questão.

0: questão, né? Ela disse que fez 4 testes e 2 vieram positivos. Testes de farmácia, suponho, né? Testes de urina. É importante avaliar realmente com o beta-HCG quantitativo o que pode estar acontecendo, tá? Existem possibilidades de dar falso positivo, mas é muito raro. Então, precisa voltar com o profissional que inseriu esse implanon, entender o que está acontecendo, porque é realmente uma coisa muito fora da... muito, muito atípica, né? Muito não comum isso tudo que aconteceu. Espero que logo se solucione isso tudo.
1: Exatamente. Próxima, bom dia. Estou amamentando e meu bebê está com 1 ano. Tem mês que minha menstruação vem normal, outro não vem. Isso é normal?
0: Fiz a colocação do DIU. Qual DIU? DIU de cobre ou DIU Mirena? O DIU Mirena, que é o DIU medicado, ou ainda o Kailina, eles vão alterar o padrão de sangramento. O que a gente espera? Tá? A redução do fluxo menstrual entre 70% e 90%. Naquelas que não para. 53% depois do primeiro ano da inserção do DIU Mirena, param de menstruar. Então, eventualmente, você está nesse padrão de sangramento que a gente chama de favorável, que é sangrar pouco, de vez em quando, ou não sangrar, tá? Se for o DIU Mirena, está absolutamente certo. Agora, se está amamentando e o DIU que você tem é o DIU de cobre, também pode acontecer isso, por causa da prolactina, que é o hormônio da amamentação. Vai bloquear, eventualmente, o eixo e, às vezes, pode acontecer ou não sangramento. Significa que não tem chance de engravidar? Negativo. Que bom que você está usando o DIU, tá? Porque a prolactina não é um método, né? A amamentação para aumento da prolactina, com o aumento da prolactina, não é um método contraceptivo eficaz. Tem que adicionar outro.
1: Também temos outra aqui, outro ouvinte que diz assim, ó, assunto muito importante, estou adorando o programa. Tenho útero retrovertido e tenho mioma. Agora com o DIU diminuiu muito a dor.
0: Essa pergunta é maravilhosa. Pergunta não, né? Nossa participação é maravilhosa. Muito obrigada pela sua participação. Isso é importantíssimo, porque é outra questão. Se eu tenho mioma, eu posso colocar DIU? E aí, né? Porque se a gente tá falando que é o mioma que tá lá dentro do útero, dá pra colocar DIU? Gente, dá, tá? O único que não dá pra inserir, na verdade não é um só, né? São alguns tipos de miomas que não podem, mas a gente pode resumir eles entre aquele que fica dentro da cuia, né? Porque lembram, assim como o nenê que fica lá dentro, o DIU também fica dentro. Então, ele vai aumentar a chance de expulsar esse DIU. E o segundo tipo é o mioma que toca a camada interna. Então, é um mioma que ele tá no músculo, tá dentro ali, como se fosse da casca da cuia, mas que tá encostando na camada interna. Então, esse tipo de mioma também pode afetar. Portanto, se for um mioma que tá só no meio do músculo para fora, não vai afetar em nada, pode colocar o DIU, e o DIU Mirena é uma excelente opção. O útero retrovertido, só para esclarecer, é uma posição em que o fundo uterino se encontra. O nosso útero, ele pode ficar com a parte fúndica para o lado da frente, então junto à bexiga, ele, que é o mais comum, ele pode ficar médio vertido, que é em direção à coluna, ou ele pode ficar retrovertido, que é o fundo uterino, em direção ao intestino. Isso é só uma variedade de posição, gente. Muda o quê? Muda para quem vai inserir o DIU, que a gente faz uma posição invertida, mas é só isso. Para resto, é só uma variedade de posição.
1: Isso aí, né? Daqui a pouquinho nós temos mais perguntas chegando aqui e, claro, a doutora Aline vai responder. Vamos dar uma olhadinha aqui nas perguntas agora, qual ficou sem responder, para a gente poder trazer ao ar aqui. E para você que tem alguma pergunta, algum relato com relação aos miomas, pode mandar sua mensagem de texto para o 98804-2851.
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1: 10 minutos faltando para as 11 horas da manhã. Temos aqui mais perguntas, né, das nossas ouvintes. Assim, bom dia. Minha filha tem 13 anos. Menstruação dela é sempre com fluxo intenso. Tem a possibilidade de ser mioma? Tem idade para isso?
2: Não tem idade. É muito pouco comum, embora a gente recomende fazer uma ecografia pélvica, inclusive para. Olha só, uma trovada. Para crianças e adolescentes, né, quando tem esse padrão de sangramento mais intenso. Mas é importante levar ela em consulta, não só, mas também para tratar, né, para poder utilizar alguma medicação para controle desse sangramento, não necessariamente hormonal, tá? As pessoas às vezes não levam por medo de que vai ser prescrito anticoncepcional, não é sempre necessário, às vezes a gente consegue controlar com outras medicações, mas também para fazer outros exames, como avaliação de coagulopatias, né, que são doenças que fazem a gente sangrar muito. E esse é um diagnóstico diferencial bem importante em crianças que têm sangramento menstrual importante. Fora também avaliar se esse sangramento não está causando anemia, né? A necessidade aí de reposição de ferro.
1: Outro sintoma pode ser...

0: acontecer, por exemplo, aquela necessidade intensa de fazer xixi ou prisão de ventre?
1: Pode.
2: Pode?
1: Pode, principalmente nos miomas que são para fora do útero, em que eles acabam empurrando ali a região da bexiga, diminuindo literalmente a capacidade volumétrica, né? Então, acaba não conseguindo encher tanto porque o mioma fica ali comprimindo. E na parte do intestino também, pode ter miomas grandes, muitas vezes associados a um útero também aumentado de tamanho, em que comprime lá a região do intestino, dificultando o iniciar ou até mesmo o próprio ato evacuatório. Pode sim.
0: Foi dito ali, né, no início, a doutora falou a respeito da gravidez que, né, aonde, dependendo onde o mioma está, realmente não vai causar nenhum dano, não vai dificultar. Mas, em contrapartida, pode ser algo que venha a atrasar, por exemplo. Tem aqui uma ouvinte nossa que mandou uma mensagem que ela tem um filho de 12 anos e faz 8 anos que ela não faz uso de medicamentos, né, para prevenir a gravidez e ela não consegue engravidar. Será que o mioma pode fazer com que...
1: Pode, gente, pode.
0: Dificulte, né?
1: Entre os exames aí que são indicados, né, não só esse, mas também esse, né, que é o ultrassom transvaginal, é importante para avaliar se tem alguma alteração anatômica nesse útero que impede realmente a gestação. Mas não deixe de investigar, tá, gente? Quando a gente fala de 8 anos sem engravidar, né, tentando engravidar, né, não foi o que ela disse que não tá se prevenindo, né?
0: Exatamente.
1: Então a gente sempre fala assim, tá, mas não tá se prevenindo, mas tá tentando, que é realmente manter relação com uma frequência, né, minimamente dia sim, dia não, né, de fato tentando, a gente espera pelo, assim, menores do que 35 anos até um ano e mais que 35 anos, 6 meses. Então 8 anos é muita coisa, tem que investigar, tá? Se é um desejo mesmo de ter uma próxima gestação, quanto antes for, melhor.
0: Está aí, temos mais perguntas chegando aqui no 988042851. Enquanto isso, você vai mandando sua mensagem, porque dá tempo ainda, tá? Mas eu gostaria de saber agora com a doutora Aline, quais são os tratamentos para quem tem mioma?
1: Exato.
0: Né? Quais são? Como é que já, a gente já sabe que no ultrassom é que a gente vai conseguir, né?
1: Diagnosticar.
0: O médico vai diagnosticar, enfim. Mas quais são os tratamentos? São tratamentos invasíveis? Não? É muito difícil ou não?
1: Depende. Depende se quer engravidar ou não, tá? Pra paciente que quer engravidar, muitas vezes a retirada desse mioma vai ser importante. Então, eu tenho uma paciente que me vem na cabeça toda vez que eu falo nisso, porque ela está desejando engravidar, ela tem um mioma, olha que outra informação diferente. O dela é transmural. O que significa isso? É o mioma que ele atravessa, ele vai tanto da camada externa, atravessa todo o músculo do útero e ainda invade um pouquinho a camada interna. Então, ele é como se fosse, de fato, ele atravessa o útero inteiro. Então, nesse caso, a retirada desse mioma é através de uma cirurgia, né? A cirurgia, idealmente, deve ser feita através de videolaparoscopia para ter uma recuperação melhor e realmente é um controle melhor ali de danos até em relação ao músculo uterino como um todo, então através de vídeo, né? Aquele que faz os buraquinhos no umbigo e mais os outros 2 a 3 buraquinhos abaixo do umbigo. E essa é uma situação em que é importante a gente identificar realmente que tipo de mioma, porque vai definir qual é o tipo de cirurgia. Já naqueles miomas que estão para dentro do útero ou que invadem um pouco a camada interna do útero, a histeroscopia, que é aquele procedimento que eu falei antes, que é entrar com a câmera dentro do útero para fazer a ressecção, muitas vezes é o indicado. Então, é um procedimento bem menos invasivo, é um procedimento de uma recuperação bem mais rápida e com uma possibilidade de tentar a gestação já bem mais rápido do que quando a gente precisa abrir todo o músculo uterino para retirar aquele mioma.
0: Está certo, então. Doutora Nini, tem mais alguma colocação para que a gente possa deixar bem esclarecido aí, né, para os nossos ouvintes, né? Se tiverem dúvidas também, quarta-feira que vem, pode ir adiantando também o assunto, que aí a gente já vai conversando com a doutora Aline aqui, para que não fique com dúvida, né, gente?
1: Exato.
0: Eu falo, o importante é não ficar com dúvida.
1: Exato. Sempre que tiver algo que incomode, né, seja o sangramento, seja a cólica, seja a dor na relação, é importante ir atrás, né? Nós mulheres nos acostumamos demais, gente. A gente se acostuma com coisa boa, sim, mas também nos acostumamos com coisas incomodativas, com incômodos até bem significativos e cíclicos. Às vezes todo mês vem esse padrão e a pessoa fala, não, é aquela dor normal. Gente, não tem dor normal, né? Se é uma cólicazinha que passa com ali uma dipirona, um buscopan, tudo bem. Agora, não é aquela dor normal que tudo que eu faço nada melhora. Essa dor não é normal. Você merece ter qualidade de vida, você merece saber do que se trata. Às vezes tem

0: pacientes que vêm e passam muitos anos com dor, e elas falam assim: você é a minha última opção, eu quero entender se o que eu tenho é uma coisa grave ou não, eu quero entender o que eu preciso fazer, porque eu não aguento mais a dúvida. E isso também é uma coisa que vai nos corroendo, né? O que que eu tenho exatamente? Porque quando a gente tem um diagnóstico, a gente lida, a gente faz o que precisa ser feito, a gente vai atrás. Agora, a dúvida, se isso é uma coisa que vai alguma vez me causar algum problema grave ou não, se é uma coisa só controlável. Então, é importante a gente ter o diagnóstico, a gente merece ter o diagnóstico para que a gente possa ter um tratamento adequado.
1: Então está aí, doutora Aline atende
0: na Clínica Mais Saúde, ao lado ali do Colégio São Mateus. Muito obrigada, gente, pela participação. Ficamos muito felizes com todas as perguntas. Se ficou ainda alguma para a gente conversar, a gente vai falar na próxima quarta-feira. E ficamos abertos a ideias de novos assuntos, caso queiram. E muito obrigada, Nelly, pela conversa, pela companhia. Até a quarta que vem.
1: É isso aí. Não fiquem com dúvida, gente. Participe mesmo. 10h57, eu continuo com vocês. Permaneço aqui até o meio-dia. Obrigada, doutora Aline. Uma ótima semana.
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1: O Ministério Público Federal entrou na justiça para tentar suspender a decisão do governo federal, que aumenta de 30% para 32% a quantidade de etanol misturada à gasolina. A ação civil pública, acompanhada de um pedido de liminar, busca impedir que esta mudança entre em vigor até que estudos técnicos comprovem que a nova composição é segura para todos os veículos que circulam no Brasil. Segundo informações, a alteração foi aprovada pelo Conselho Nacional de Política Energética em 14 de julho. Essa iniciativa faz parte da política do governo para ampliar o uso de biocombustíveis. Na prática, a gasolina comercializada nos postos passaria a conter 32% de etanol anidro, em vez dos atuais 30%. Segundo o Ministério Público Federal, porém, a decisão foi tomada sem que fossem apresentados estudos científicos suficientes para demonstrar que a nova mistura não oferece riscos aos motores da frota brasileira. O órgão afirma que o governo utilizou pesquisas realizadas para embasar a adoção da gasolina com 30% de etanol para justificar também o aumento para 32%. No entanto, o Ministério Público Federal argumenta que esses estudos tinham outro objetivo e não validam, de forma específica, a adoção permanente da nova composição da gasolina com etanol. Na ação, o Ministério Público sustenta que não foram realizados testes conclusivos sobre aspectos considerados fundamentais. Entre eles estão a durabilidade dos componentes dos veículos, o consumo de combustíveis, a autonomia e as emissões de poluentes. A compatibilidade da gasolina E32 com diferentes tipos de carros e motocicletas em circulação no país também não foi testada. O órgão também chama atenção para o fato de que a especificação da nova gasolina admite combustíveis com até 34% de etanol. Esse percentual, segundo o Ministério Público Federal, também não passou por avaliação técnica específica. 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

Jovem Kun, a sua melhor companhia de todas as manhãs. E aí, como é que você está? Bom dia, meu amigo Nelson de Curitiba, chovendo aí, chove, chuva, chove sem parar, hein? Josefa participando aqui com a gente também e participando do sorteio. Lembrando, gente, que hoje nós temos um kit aqui no Manhã Show. E mandando sua mensagem também, você participa, né, de uma cesta básica que vai ser sorteado a partir das 5 horas da tarde no programa Terra Nativa. Enquanto isso, você fica comigo aqui na 97, sim, porque Manhã Show, gente, eita, é bom demais. Olha aí, ó, pra você aí, ó, chapeludo. 11

nossa obra-prima. No grande tear da existência, nada acontece por acaso. Antes que o primeiro sopro de vida anime o corpo físico, no silêncio vibrante do mundo invisível, traçamos as diretrizes de nossa nova jornada. Entre as escolhas fundamentais está o planejamento profissional. Por vezes, olhamos para o trabalho como um fardo necessário ou uma busca incessante por recursos. No entanto, a profissão cumpre uma dupla finalidade: ser uma peça útil na engrenagem da estrutura social e permitir o ganho honesto da moeda, garantindo o crescimento da vida material. A profissão é o convite para que sejamos um operoso cooperador do reino de Deus, transformando a terra em uma instância gloriosa de progresso. Ser um bom profissional é compreender que o dever é o ponto de partida, mas a excelência, aquela que nasce do amor, deve ser a meta. É ir além do que dita o contrato. É colocar a alma na ponta dos dedos e o coração em cada gesto. Pensemos no médico. O bom profissional da saúde não é aquele que domina a técnica ou prescreve a medicação correta. É, sobretudo, aquele que, ao entrar no quarto do hospital, leva consigo uma claridade que não vem das lâmpadas. Ele percebe que, além da enfermidade, existe um espírito em sofrimento. Vai além do dever quando oferece o ouvido atento, o toque consolador e a palavra que restaura a esperança. Ele não cura apenas corpos, ele medica almas, tornando-se um canal das energias superiores. A missão do professor, por sua vez, transcende a simples transmissão de dados ou fórmulas. É aquele que ilumina mentes obscurecidas pela ignorância. Enxerga no aluno difícil um potencial adormecido e dedica minutos extras para acolher uma angústia adolescente. Ensina pelo exemplo que a ética e a bondade são as disciplinas mais importantes da vida. Ele é o escultor do futuro, o mestre que transforma o saber em sabedoria. E que dizer do motorista? No ônibus lotado, no Uber ou no transporte escolar, ele é o guardião de vidas e sonhos. Vai além do dever quando mantém a calma diante do trânsito caótico, quando oferece um bom dia que desarma a agressividade alheia, ou quando dirige com tamanha prudência que seus passageiros sentem estarem protegidos. Ele transforma o asfalto em um caminho de respeito e dignidade. O profissional de qualquer área, do gari que limpa a cidade com esmero, ao engenheiro que projeta com segurança, ou o atendente que sorri apesar do cansaço, todos têm em mãos uma ferramenta sagrada. São instrumentos do progresso. Trabalhar com dedicação é uma forma de psicografar a bondade divina no cotidiano. É provar que a colaboração com o Criador se faz com o suor do rosto, transformado em bálsamo para o mundo. Quando fazemos mais do que o estritamente necessário, estamos implantando utilidades e avanços que aceleram a marcha da civilização. Nossa profissão é nossa assinatura no livro da vida. Façamos dela nossa obra-prima. Afinal, no fim da jornada, o que contará não será o cargo que ocupamos ou a fortuna que acumulamos, mas o quanto de luz espalhamos através das tarefas que o Pai nos confiou.

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2: 11:18, nota de falecimento. O plano de famílias Univida da Funerária Bom Jesus comunica o falecimento da senhora Eulália Dubinsky dos Santos, ocorrido na noite de ontem, 62 anos de idade. A cerimônia de despedida está acontecendo no pavilhão da Igreja São José São Cristóvão, na Vila Bom Jesus. Sepultamento hoje, às 16 horas, no cemitério da Água Branca. O plano de famílias Univida da Funerária Bom Jesus comunicou o falecimento da senhora Eulália Dubinsky dos Santos, ocorrido na noite de ontem, aos 62 anos de idade.

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Marisete, bom dia, tudo bem com você? Como você está aí, pessoal, né? Da Vargem Grande também estão sintonizados com a gente, né? A Elisângela Ferreira, tudo de bom, Sueli, Marlene. Aí, pessoal, como é que vocês estão? Tem gente aqui, ó, que vai me mandar uma mensagem agora, ó, que vai fazer um franguinho frito pro almoço. Que é isso, Ulisses Marques?

0: Isso aí, gente. Bruno e Barreto, Texana, 37. Daqui a pouquinho temos mais músicas chegando pra você.
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0: 11h34, estamos aqui com ele agora para trazer informações pra gente, o destaque do que vai ao ar daqui a pouquinho, ao meio-dia, aqui na 97.5.
2: Sérgio Suriani, o repórter da cidade.
0: Bom dia, Sérgio, tudo bem?
3: Bom dia, Nelly, bom dia, ouvintes. Chove em São Mateus do Sul nesse momento, céu nublado na nossa região também. Olha, cartório eleitoral orienta sobre voto em trânsito, justificativa e atuação de mesários. E também mais detalhes aí com relação às eleições 2026. Vamos falar do número de eleitores, né, aqui de São Mateus do Sul, de Antônio Lindo, que faz parte aí da comarca, né? Vendaval. Queda de Pinheiro sobre a rede elétrica deixa a comunidade sem energia em Paula Freitas e na região. Aconteceu na madrugada de hoje e daqui a pouquinho vamos trazer informações. Sexta-feira, dia 31, Colônia Benfica, PR-151 será totalmente interditada em Palmeira para o desmonte de rochas na sexta-feira, então. Você vai se programando aí, daqui a pouquinho nós vamos falar o horário bem certinho. Noticiário local, regional, as informações policiais das últimas horas, fiquem ligados.
0: Sérgio, muito obrigada, daqui a pouquinho o Sérgio traz mais informações e nós permanecemos aqui até o meio-dia com muita música também, claro, para vocês, nossos ouvintes no Manhã Show.

0: Lua Pereira com Grelo aí, não era love, nanarina não, não era love, viu?
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1: 11h46, nota de falecimento. O Plano de Famílias Univida da Funerária Bom Jesus comunica o falecimento da senhora Eulália Dominski dos Santos, ocorrido na noite de ontem.

62 anos de idade. A cerimônia de despedida está acontecendo no pavilhão da Igreja São José, São Cristóvão, na Vila Bom Jesus. Sepultamento hoje às 16 horas no cemitério da Água Branca. O plano de famílias Univida da funerária Bom Jesus comunicou falecimento da senhora Eulália Dubinsky dos Santos, ocorrido na noite de ontem aos 62 anos de idade.

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É isso aí, 11:49. Muito obrigada pela sua sintonia, muito obrigada pela sua participação. Aqui a Andréia, Andressa, Sueli, Edilson. Gente, quanta gente bonita participando. O Arildo Rocha também. Também quero dizer aqui, ó, pra Odete, que a Odete faturou o kit da Rádio Cultura FM nesta manhã. E a Odete também continua participando aí dos outros sorteios, tá certo? Odete, tudo de bom pra você, tá? Odete, o telefone dela é 429-9943, final do telefone 09. Se deu super bem. Gente, que você tenha uma quarta-feira cheia de coisas boas, uma tarde aí abençoadíssima. Aproveite pra você ter momentos de qualidade, momentos preciosos com quem você ama, tá certo? E assim, ó, tem dias que não começa da maneira que a gente pensa, imagina, sonha, almeja, né? Tem dias que parecem mais difíceis, tem dias que parece que o fardo tá muito mais pesado do que aquele que a gente consegue carregar, tá? Mas nada como um dia após o outro, tá certo? Para o dia de hoje já basta o seu mal. Vamos nos inspirar, agradecer pelo que nós temos. Às vezes a gente acha que não tem muito não, viu, gente? Basta olhar pro lado, veja as pequenas coisas. Agradecer. E amanhã é um novo dia também. Amanhã também, a partir das 9 horas da manhã, estarei aqui novamente fazendo companhia no Manhã Show. Beijo pra você, tudo de bom. Ana, beijo pra você, tudo de bom. Pra Ana Cláudia também, Ana Maria. Enfim, todos que estão mandando mensagem de texto. Até amanhã, gente. E você fica agora com a segunda edição do Jornal da Cultura SFM. Beijo, gente. Agora eu fui de verdade.

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2: E aí, ouvinte? Aqui é o Henrique. Eu tenho charadinha. Quero ver se você acerta essa, hein? Qual é o aeroporto preferido do bêbado? Você sabe? O aeroporto preferido do bêbado? Não sabe? Não? Desiste? É fácil. O aeroporto preferido do bêbado é Viracopos. Ah, daqui a pouquinho eu volto. Tchau.
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1: Agora, 12 horas e um minuto, meio-dia e um, está no ar o nosso Cultura Sul Notícias na sua segunda edição aqui na 97.5. Olha, céu nublado com chuva nesse momento, agora deu uma tréguazinha, né? Mas choveu toda a manhã aqui em São Mateus do Sul. Daqui a pouquinho nós vamos trazer detalhes com relação à previsão do tempo, né? Porque vamos saber aí se deve continuar chovendo ou não, né? E você, a partir de agora, pode participar conosco, pode enviar aí o seu recado, a sua participação aqui no 4298804-2851. Estamos chegando juntamente aqui com o nosso Roberto das Neves para fazer a sua companhia até às 12h25.

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1: Olha, a mínima de hoje foi registrada em 15 graus centígrados. A máxima deve chegar a 24 graus, mas nesse momento estamos com 17 graus em São Mateus do Sul e deve continuar aí chovendo nas próximas horas. Para amanhã, o Cimepar não marca chuva. A mínima 13, a máxima 22 graus. O céu continua nublado. Para sexta-feira, a mínima 13, a máxima 23 graus. Para quarta-feira, ou melhor, para sábado, né? A mínima 13, a máxima 26 graus. Para domingo, a mínima 14 e a máxima 26 graus. E o sol aparece entre nuvens. Na segunda, na terça, na quarta, quinta, sexta e sábado, domingo. E na próxima segunda-feira, né? Dia 10, terça e quarta, dia 12, chuva. Informações aí do Cimepar. Então, a próxima semana, praticamente a semana toda de chuva aí na nossa região. Meio-dia, 3 minutos.
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1: Olha, nos destaques gerais de hoje, teremos jovem aí que vai representar o município na Tailândia, né? Estudante. Vai representar o município na Tailândia. PR-151 será totalmente interditada. Queda de Pinheiro sobre rede elétrica de Paula Freitas. E também na região, deixa pontos aí de energia sem energia, né? Em Paula Freitas, na nossa região, daqui a pouquinho também todos os detalhes. E teremos também uma participação aí do Hugo Carmanani Matias, da Defensoria Pública do Paraná. Ele vai falar de um projeto aí que está em desenvolvimento. Já já ele vai participar conosco. Meio-dia, 4 minutos.
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1: Os destaques policiais aqui nesse momento: a Polícia Militar apreende mais de 5 quilos de toneladas e prende suspeito na BR-476, Antônio Olinto. Revólver calibre 38 é apreendido após suspeito fugir para a mata em Cruz Machado. Homem comandado de prisão por estupro de vulnerável é preso em União da Vitória. E também teremos aqui, ó, ocorrências policiais que mobilizam equipes da 8ª Companhia em Irati Região. Veículo furtado é recuperado na BR-277. Então fiquem ligados conosco a partir de agora aqui no Cultura Sul Notícias, sua segunda edição. Meio-dia e 5 minutos, meio-dia e 5. A primeira informação que chega é a seguinte: uma aluna aqui de São Mateus do Sul, né? A Milena Aparecida Naroque Voloshin, ela é aluna do terceiro ano do curso de formação de docentes do Colégio São Mateus. E ela conquistou, uma das raras alunas aí que conquistou uma vaga na fase internacional da Olimpíada de Matemática, e vai representar o Brasil na World Mathematics Champions, que será realizada entre os dias 2 e 7 de setembro na Tailândia. Antes, ela irá participar de uma seletiva em Campinas entre os dias 13 e 16 de agosto. A estudante destacou que a conquista é resultado de anos de dedicação à matemática, disciplina pelo qual demonstra interesse desde o ensino fundamental, quando estudava no Colégio Duque de Caxias, em Antônio Olinto. Segundo Milena, sua preparação sempre foi baseada na constância dos estudos. Ela fala que sempre se dedicou bastante para as provas e Olimpíadas, fazia exercícios práticos simulados e resolvia provas antigas que sempre ajudaram muito, disse ela. Parabéns aí, né? E boa sorte a Milena, que vai representar aí o terceiro ano do curso de formação de docentes do Colégio São Mateus do Sul. E logo mais vamos trazer aí com mais detalhes toda essa trajetória, né? Da Milena aqui na Cultura Sul FM, no Cultura Sul Notícias, enfim. Então, fiquem ligados conosco. Olha, PR-151, ela será totalmente interditada em Palmeira para desmonte de rochas. Será na próxima sexta-feira.

0: colônia Benfica. Então, os motoristas que trafegam pela PR-151 devem ficar atentos. Na próxima sexta-feira, 31 de julho, a rodovia será totalmente interditada nas proximidades da colônia Benfica, em Palmeira, para a realização de um desmonte controlado de rochas. A interdição está programada para ocorrer das 13 às 16 horas e durante esse período o tráfego ficará completamente bloqueado no trecho, sendo recomendado que os condutores programem seus deslocamentos com antecedência e sempre que possível utilizem rotas alternativas. A medida é necessária para garantir a segurança dos usuários da rodovia e das equipes responsáveis pela execução dos trabalhos. As autoridades orientam que os motoristas redobrem a atenção à sinalização, evitem o trecho durante o horário de interdição e procurem caminhos alternativos, né? Então será na próxima sexta-feira, das 13 às 16 horas, colônia Benfica. Detonação aí. Desmonte controlado de rochas PR-151. Meio-dia, 7 minutos. Queda de pinheiros sobre rede elétrica deixa pontos de energia sem energia em Paula Freitas. Foi por volta aí das 4 horas da manhã que um pinheiro caiu sobre a rede elétrica na madrugada de hoje em frente ao mercado do Pedro L. Na comunidade, o Pedro Elina, na comunidade de Paula Freitas, provocando a interrupção no fornecimento de energia elétrica. A árvore interditou parcialmente o trecho e mobilizou moradores da região. Inclusive, essa matéria já está com imagens no portal P97. E fizemos um contato com a Copel e, de acordo com a entidade, a ocorrência foi causada pelos ventos fortes, ventos registrados por volta das 4 horas da manhã, que derrubaram árvores sobre a rede de distribuição em diferentes municípios da região, além de Paula Freitas. Em nota, a companhia informou que equipes foram direcionadas aos trechos mais atingidos e trabalham para restabelecer o fornecimento de energia o mais rápido possível. Além de Paula Freitas, as ocorrências também são atendidas nos municípios de Paulo Frontin, Cruz Machado e União da Vitória. A Copel orienta que a população mantenha a distância de cabos caídos ou de árvores em contato com a rede elétrica e comunique imediatamente qualquer situação de risco aos órgãos competentes. Até que o serviço seja totalmente normalizado, a recomendação é evitar qualquer aproximação da rede danificada. As equipes seguem atuando nos locais afetados para restabelecer a energia com segurança e no menor tempo possível. Então tá aí, né, esse fato aí que ocorreu na madrugada de hoje. Previsão do tempo, inclusive, e Defesa Civil davam esse alerta para algumas regiões, né? E veio, né, os ventos aí que chegaram a derrubar aí um pinheiro de médio porte, pelo que dá para perceber aqui nas imagens, e árvores na região que a gente citou aqui. Paula Freitas, Antônio Olinto, União da Vitória, né? Enfim. Antônio Olinto não, Paulo Frontin, né? Paulo Frontin, porque pegou naquela faixa lá. Então, Paula Freitas, Paulo Frontin, Cruz Machado e União da Vitória. Pegou exatamente nessa faixa, né? Então, essa é a situação. Tem que se prevenir aí e tomar muito cuidado. Olha, nós temos um projeto que é lançado, né? E já está em andamento pela Defensoria Pública do Paraná. Nós já ressaltamos aqui na semana passada e vamos trazer detalhes agora de como anda esse projeto com o Hugo Carmanani Matias, ele que é da Defensoria Pública do Estado do Paraná.
1: A Defensoria Pública do Estado do Paraná este ano mais uma vez participa da campanha nacional Meu Pai Tem Nome, que tem por objetivo promover o reconhecimento voluntário da paternidade de crianças que ainda não possuem pai no registro. Então faremos atividades e mutirões em 7 cidades. Já foi feito em Almirante Tamandaré, faremos este final de semana em Curitiba e outras 5 cidades do interior. Então, você mãe, você pai que querem que seu filho seja reconhecido, tanto pela paternidade biológica ou afetiva, procure a gente.
0: Muito obrigado aí ao Hugo Carmanani Matias, né? Que trouxe mais uma vez aí relatos da campanha Meu Pai Tem Nome, que já está sendo desenvolvido.

0: ouvida aí em várias cidades, vários municípios. Boa tarde, meu amigo Sérgio. Hoje fiquei tão indignado. Saí daqui da Vila Nova para ir no posto da Vila Proma. Cheguei lá 4 horas da manhã. 7 horas chegou e a funcionária, né, foi no balcão para pegar a ficha. Ela falou que a médica só podia atender a gente da cidade, né? Só poderia atender gente da cidade. Isso não é normal, né? Eu fiquei aqui com dor. Fala da onde, qual localidade que você é, por gentileza, né? Com certeza deve ser aí do interior, né? É Vila Nova. Da Vila Nova. Para ir no posto da Vila Proma. Chegou por volta das 4 da manhã. E daí 7 da manhã chegou a funcionária. Ele foi no balcão para pegar a ficha. E ela falou que a médica só podia atender aí gente da cidade. Tá feito aqui o seu registro. Ficou com dor. Vamos procurar aí resposta ao seu pedido, ao seu registro. Agora, 12:13, vamos trazer um resumo aqui com relação às eleições de 2026, porque a chefe do cartório eleitoral, Ana Cláudia, conversa conosco e traz detalhes com relação às eleições.
1: Estamos aqui no cartório eleitoral de São Mateus do Sul. Vou conversar com a chefe, a Ana Cláudia Neumann Cabral, que vai trazer importantes informações à população. Dia desses, nós divulgamos inclusive a questão do voto em trânsito, né? Ela vai explicar, iniciando, né, aonde pode ser votado, quais são as cidades, qual é a situação do voto em trânsito, Ana.
2: Bom dia a todos os ouvintes, né, da Rádio Cultura Sul FM. É importante esclarecer que o voto em trânsito aqui no município de São Mateus, ele não é possível, porque pela legislação, apenas nas capitais dos estados ou nos municípios com mais de 100 mil eleitores é possível esse voto em trânsito, né, votar em trânsito. Então, aqui no Paraná, as cidades onde há a previsão, né, do voto em trânsito é em Curitiba, né, por ser nossa capital também, Londrina, Maringá, Ponta Grossa, Cascavel, São José dos Pinhais, Foz do Iguaçu, Colombo, Guarapuava, Araucária, Paranaguá e Toledo. Há uma exceção, né? É um tipo de voto em trânsito, que é uma transferência temporária, né, de sessão, que existe, né, aqui em São Mateus do Sul, apenas para mesários, né, as pessoas que, os colaboradores que trabalham para a Justiça Eleitoral no dia da eleição, para promotores, para juízes, para policiais militares, né, agentes de segurança pública, mas que vão atuar diretamente nas eleições. Então, seria um caso mais na questão da logística, né, para poder viabilizar, né, o exercício do voto para essas pessoas que colaboram com a Justiça Eleitoral, que é possível também essa transferência da sessão, né, do eleitor. O voto em trânsito, importante também, né, que as pessoas saibam, que se um eleitor de fora do estado do Paraná, ele estiver aqui no estado do Paraná no dia da eleição e escolher, né, optar por votar em trânsito em alguma das cidades que eu citei, ele poderá votar apenas para o cargo de presidente da República, né, porque não é o mesmo estado dele de origem. Agora, se um eleitor de qualquer cidade do Paraná estiver, né, no dia viajando lá e optar por votar numa dessas cidades, né, que a gente comentou, aí sim, nesse caso, ele vai poder votar para os 6, né, cargos que estão aí em disputa.
1: Por exemplo, eu estou em São Mateus do Sul. Estarei em Maringá no dia das eleições. Eu posso votar lá, nesse caso?
2: Exatamente, porque Maringá, né, é uma das cidades que eu citei, né, tem 305.181 eleitores, né? Então, existe sim a possibilidade do voto em trânsito, né, para o eleitor que estiver em Maringá aí no dia da eleição. Só que o requerimento, ele tem que ser formalizado agora até o dia 20 de agosto, né? Então, o eleitor, ele pode ou pela internet fazer o requerimento ou pelo aplicativo e-título, que é a nossa versão digital do título de eleitor, ou também comparecer em qualquer cartório eleitoral que a gente faz aí esse procedimento para que o eleitor possa votar em trânsito.
1: Uma outra questão é com relação aos voluntários, né? Mesários, presidentes de mesa, enfim. como está a situação? Já está fechado? O pessoal está procurando ou não?
2: Então, nós já temos todas as pessoas devidamente, né, nomeadas aqui em São Mateus do Sul e Antônio Lindo, né, porque Antônio Lindo também é um município abrangido aqui pela 12ª Zona Eleitoral. Mas todos os dias acontecem situações de desistências.

0: inscrição pela internet também no site do TSE, do TRE do Paraná, né? É possível também pelo aplicativo e-título, que a gente vai deixar ali o nome da pessoa na fila de espera. E assim que abrir uma vaga, a gente entra em contato com esse eleitor para a nomeação dele como mesário. Mas, felizmente, nós já estamos aí mais com a nomeação feita, já encaminhamos as cartas de convocação, está pendente apenas o envio das informações sobre o treinamento, que aqui no nosso município é feito de forma presencial.
1: Já tem uma data definida ou não?
0: Já temos também. Nós temos os dias 22, 23 e 24 de setembro para treinamento dos mesários, dos presidentes, dos secretários de sessão, dos coordenadores de fila, coletores de justificativa, coordenadores de acessibilidade e dos secretários de prédio também. Então, vão ser nesses 3 dias aí. Nós vamos contar esse ano com a colaboração aí do Centro do Idoso, né, aqui de São Mateus do Sul, eu pedi o Brusque, que vai ceder aí pra gente, então, esse espaço aí importante para que todos possam participar do treinamento.
1: Ok. Bom, os requisitos, né, primeiramente, para quem quer ser um colaborador, e os benefícios?
0: Sim, os requisitos é ter mais de 18 anos, é estar em dia com a Justiça Eleitoral na situação regular, né? Não pode estar com o título cancelado e nem suspenso. Nós temos a maioria voluntários, mas quando nós não temos voluntários, nós tiramos a relação de eleitores dos locais de votação e analisamos ali a idade, a profissão, né? Mas assim, não existe uma regra de qual profissão. A lei fala que preferencialmente a gente vai nomear professores. Então nós temos muitos professores aí que são nossos mesários no dia da eleição. E os benefícios são muitos para quem atua, né? Não só como mesário, mas como colaborador em geral. Primeiro vai usufruir aí de 2 dias de folga em razão a cada dia de convocação, né, pela Justiça Eleitoral. Então, por exemplo, se a pessoa comparece no treinamento, né, que é um meio período do dia, vai ter direito a usufruir no seu trabalho de 2 dias de folga. E por trabalhar também, né, na eleição, mais 2 dias aí de folga no trabalho.
1: Tá, então, um resumo do que foi a matéria, né, com a Ana Cláudia, que é chefe do cartório eleitoral aqui de São Mateus do Sul. No período da manhã a gente colocou na íntegra, né, ela fala da população, né, eleitora, tanto de São Mateus do Sul como de Antônio Olinto, que faz parte aí da comarca, né, e essa matéria está no portal P97. Então, a matéria na íntegra no portal P97, é só você acessar lá, você vai ter aí todas as informações dessa matéria. Um homem foi preso por tráfico de drogas na tarde de ontem durante uma ação da Polícia Militar na 476 em Antônio Olinto. De acordo com a Polícia Militar, equipes da Rotan e da Patrulha Rural da Terceira Companhia realizavam um patrulhamento quando encontraram um veículo abandonado às margens da rodovia. Na sequência, informações repassadas por motoristas que passavam pelo local indicaram as características do condutor que teria fugido a pé. Policiais acompanharam a movimentação do suspeito e realizaram abordagem no momento em que ele retornou ao veículo. Durante revista pessoal, nada de ilícito foi encontrado. No entanto, o homem informou que havia um invólucro plástico contendo tabletes de maconha no interior do automóvel. Após pesagem, a droga totalizou 5,29 kg de maconha. O suspeito, o veículo, os entorpecentes, aparelhos celulares foram encaminhados à terceira subdivisão policial para os procedimentos da polícia judiciária. Também em Cruz Machado, a Polícia Militar apreendeu um revólver calibre 38 na noite de ontem, na localidade de Linha Pinaré. Durante patrulhamento rural, os policiais avistaram um homem portando um objeto semelhante a uma arma de fogo. Ao receber voz de abordagem, o suspeito fugiu em direção a uma área de mata e dispensou o objeto durante a fuga. Apesar das buscas, o homem não foi localizado. A arma, um revólver calibre 38, carregado com 6 munições intactas, foi apreendida e encaminhada à 4ª Subdivisão Policial. Homem com mandado de prisão por estupro de vulnerável é preso em União da Vitória. A Polícia Militar cumpriu, na noite de ontem, um mandado de prisão contra um homem em União da Vitória. E, segundo a corporação, a equipe tinha conhecimento de um

mandados pedido pela primeira vara criminal, com base no artigo 217A do Código Penal, que trata do crime de estupro de vulnerável. Os policiais foram até a residência do suspeito, informaram sobre a ordem judicial e efetuaram a prisão. O homem foi encaminhado ao DPEM de União da Vitória, onde permanecerá à disposição da justiça. Agora 12:23, meio-dia e 23, céu nublado nesse momento, segue aqui em São Mateus do Sul, né? Vamos trazer aqui um relato das festividades que acontecem, né? É, no final de semana. Então, no dia 2 de agosto, tem festa e louvor a Nossa Senhora das Neves e ao Senhor Bom Jesus em Palmar e Bituva. Animação, Os Sertanejeiros e Baitaca. Dia 8 de agosto, fogueira de Dia dos Pais na Capela Imaculada Conceição, no Cambará 1, início às 14 horas, com o bingo, e às 18 horas será acesa a fogueira. E 19 horas, início do baile, com os piá do baile, entrada franca. 8 e 9 de agosto, vaca gorda e duelo no sítio São José, na comunidade do Santana, em frente ao posto Santana, com informações aí pelo 42 988299534. Dia 9 de agosto, grande festa em Palmital dos Cunha, em Ivaí, animação aí do Jonathan Pacheco. Então esse aí é o giro, são os relatos aí das festividades do final de semana na nossa região. Agora, 12:24. Já está chegando por aqui o Luciano Munhoz, o nosso Canela Seca, não, Pegada Seca, né? Pegada Seca, que vai comandar aí o Zap Zap do Povão. Um abraço, Roberto. Na sequência, vem o Luciano aí com tudo. Participe.

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0: excelente tarde de quarta-feira, dia 29 de julho. Boa tarde. Vamos participar, gente?
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0: Esse é o número do sucesso. Excelente tarde para você que tá ligado com a gente. Continue ligadão aí, já tava ouvindo o noticiário e agora a rádio tá na tua mão, hein? A Cultura Sul na tua mão. Daquele jeitão para você pedir música, manda mensagem de áudio para você participar comigo, pedir música, capricha, capricha, me impressione, porque vai ser bom demais, hein? Eu prometo que vai ser bom demais se você ficar aqui nos 97,5. Mesmo com chuva, mesmo com essa quarta-feira carrancuda, né? Nublada, cinzenta. Mas vamos deixar o nosso dia bem colorido, vamos?
2: Boa tarde. Toque uma do Rick Renner, só pra curtir.
0: Uma do Rick Renner. Tá certo então, Alfredo. Vamos tocar o Rick Renner pra você nos bares da cidade. Meio-dia e 27. Bom apetite, bom almoço.

Então, bora que bora, porque começou o Zap do Povão e é você participando, interagindo com a gente 100% por aqui até as 2 da tarde, hein? Continue participando aí, manda o seu áudio 42988042851. Excelente tarde para você.

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0: Estamos de volta. Boa tarde. Alegria, alegria, alegria.
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0: Vamos fazer com a Chiquinha na tristeza.

0: Tamo junto e misturado aqui na Cultura Sul FM, meio-dia 36 minutos. Agora a vez da Eliane. Vai dar sequência aqui. Vamos ouvir o que, Eliane?
1: Olá, boa tarde, Luciano. Tudo bem?
0: Tudo bem.
1: Luciano, aqui quem fala é Eliane. Uhum. Quero que toque, por favor, se der tempo, a música da Nayara Azevedo, a música Coitado. Ofereço para todos os ouvintes. Muito obrigado, um forte abraço. Tenham todos uma ótima tarde. Tchau, tchau.

0: E agora vamos dar esticada até na Vila Proma, porque o Daniel vai pedir música agora, né, Dan?
1: Boa tarde, Luciano. Aqui quem fala é Daniel Silva da Vila Proma. Se possível, toca aí pra nós. É de Lemo, Calminha. Oferecendo pra minha esposa Daniela e pra todos que estão na escuta. Um abraço, gurizito. Tchau, obrigado.

0: Ed Lemon, calminha. Meio-dia 43. Deixa eu atender agora a Sueli. Oi, Sueli. É Sueli? Não, é a Sueli. É verdade, é você, Sueli.
1: Boa tarde, Luciano.
0: Boa tarde.
1: Peço música com Pepeu Gomes, só pra curtir. Uma ótima e abençoada tarde pra você.
0: Obrigado, pra você também. Desenterrou essa, hein? Meu Deus do céu. Pepeu Gomes. Um abração, querida Sueli. Vamos matar a saudade, então.

Bom, tá aí pra você nossa viagem no tempo, música velha boa, aqui a pedidos, né? Dentro do nosso Zap do Povão, 12:48, tá chegando aqui o nosso show do intervalo e claro, eu tô esperando você, eu não tô vendo a tua participação aqui ainda, não tô vendo. Sempre cabe mais um, sempre, sempre, sempre, sempre, vem, vem, vem.

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1: Alô Irati, toda a região, boa tarde. Alô Angaí, boa tarde para vocês.

0: E hoje, dia 29 de julho, é dia do aniversário da minha mãe. Minha mamãe querida, minha mamãe do meu coração, a minha mãe, Dona Terezinha, tá de aniversário hoje. Deve estar com o rádio ligado lá em Campo Largo, ouvindo também, ou pela internet, né? Um abração pro meu pai também, que comanda lá o som, né? É o DJ. Mas a mãe tá de aniversário, mãe, beijo, parabéns, viu? Feliz aniversário. Não tô aí, mas receba o meu abraço. Receba o meu abraço. Parabéns para quem tá completando idade nova hoje. Tem mais gente de aniversário, né? Se você tá de aniversário. Então, parabéns, tudo de bom aí para você que tá fazendo mais um ano de vida. Deixa eu atender agora a Débora. Tá bom? Chega de parabéns. Onde é que tá tocando essa música aqui, DJ? Para. Aí, parou, né? Sim. Vamos por aqui. Vamos botar ordem na casa. A Débora vai participar agora, vai pedir música. Será que eu entendi bem a música que você pediu, Débora? Ó, eu sei que você pediu Whitney Houston. Eu entendi o Whitney Houston. Espero que a música aqui eu tenha entendido também, tá? Se eu não entendi a música, não vá ficar brava comigo, por favor. Por favor.
1: Oi, Luciano, tudo bem?
0: Tudo bem.
1: Desejo a você uma boa tarde, a todos os ouvintes da Cultura Sul FM que estão na escuta deste maravilhoso programa. Eu gostaria de ouvir a música com Whitney Houston e Look to You.
0: Ah.
1: Um abraço e obrigada.
0: Não é bem a que você pediu, tá bom? Mas a Whitney Houston é maravilhosa.

É o momento de o coração assim, ele quer sair pela boca, né? Como diria aquele locutor de antigamente, onde existe um rádio ligado, não existe solidão. Whitney Houston, I Will Always Love You. Faltando um minuto para uma hora da tarde. Ah, depois dessa eu vou ter que tomar uma água.

0: 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Preços da alimentação no domicílio tiveram queda de 1,14% em julho em relação a junho no Brasil, segundo dados do IPCA 15, divulgados nesta terça-feira, dia 28. A redução ocorre após 6 meses consecutivos de alta e é a maior para meses de julho em 16 anos, ou seja, desde 2010, quando foi de menos 1,55%. Na comparação com diferentes meses, a baixa é mais intensa em quase 2 anos, desde agosto de 2024, menos 1,3%. Para analistas, a queda é explicada sobretudo por questões sazonais. Oferta de alimentos tende a aumentar neste período devido a melhores condições climáticas para a produção no campo, se comparadas ao início do ano. Mas oferta tende a se traduzir em preços mais baixos. Conforme o IPCA 15, o preço do tomate caiu 19,95% em julho. Foi o principal impacto para baixo do índice do IBGE, menos 0,07 ponto percentual. A batata inglesa, menos 0,03 ponto percentual. Veio na sequência com uma redução de 10,3% neste mês. Apesar da queda mensal, os dois produtos ainda registram altas de 2 dígitos em 2026. O tomate acumulou aumento de 63,17% até julho e a batata de 80,12%. Para os próximos meses, analistas chamam atenção para os riscos do El Niño. O fenômeno climático desafia o agronegócio porque afeta as temperaturas e a distribuição das chuvas entre as regiões. 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
1: Cultura Sul FM, a hora certa, 1:03. 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
1: 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Ah, vai estar bom demais, vai ser uma comilança que só. O evento contará com segurança no local.
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1: Alô, São Mateus do Sul, boa tarde toda a região, ótima tarde para você e para você também.

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0: Embora com o Zap, seguindo em frente até as 14h, lembrando você que às 14h tem o Sofrência. 14h tem Sofrência e a gente continua então juntos até as 3, né? Até as 2 com o Zap do Povão, tá? Um abraço forte para vocês aí em São João do Triunfo. Estão sempre ouvindo a Cultura Sul. Também gente que se liga na gente em Rio Azul, Malé, Rebouças, Irati, região de Palmeira. Temos amigos ouvintes na Lapa. Aí na Lapa também, a Cultura Sul fazendo eco. Obrigado em Canoinhas, Papanduva, Antônio Olinto. Boa tarde para vocês também. E as vilas aqui, né? Da nossa querida São Mateus do Sul, Vila Buasque, Vila Proman, Vila Pinheirinho, é tanta vila, Vila Palmeirinha, quem mais? Vila Amaral, ai, agora esqueci o nome dele. Ah, vai pra todo mundo aí da Vila Amaral, tá? A Cris, né? Sempre tá ouvindo a gente, Cris, abração pra você, pra toda a família aí, tá bom? Agora, falar em Cris, quem vai participar agora é a minha outra amiga Cris. Cristiane. É a sua vez, Cris. Vamos ouvir o quê? O que que a gente vai ouvir agora, Cris?
1: Oi, Lu, tudo bem?
0: Tudo.
1: Eu gostaria de ouvir a música Se É Pra Chorar Eu Choro, de Lucas Reis e Tássio. Obrigada, um abração.
0: Abração pra você também, excelente tarde. 1:09.

0: novo rodeio voltou. Jennifer, Stephanie, Fiduma e Jeca e MC Jacaré. Tudo junto e misturado, né? 1h14, agora 1h14. Aluno Estatu, Mari, um abração pra você também, o Toquinho. Então aí sempre ouvindo a gente, família que ouve a Cultura Sul FM unida, permanece unida. 1h14, não perca a hora, não vai perder o busão. E chove nesse lugar, né? Quanta chuva, tá chovendo aí? Aqui tá chovendo.
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0: bom, tivemos aqui uma queda de energia em nossos transmissores. É, meu amigo, o tempo enfeiou e daí acontece isso, né? Mais uma queda de energia por aqui. Deixa eu atender o pedido aqui da Regiane. Mandar um abração aqui também, sabe pra quem? Olá, Luciano, boa tarde, tudo bem? Toca aí, Céu e Campos. É, manda pra Thaís, Júlia e Paula, em Porto União. Um abraço pra vocês em Porto União. Abração, gente, tem que mandar áudio pra pedir música, tá bom? Tem que mandar áudio pra vocês pedirem música. Eu vou fazer o seguinte, vou atender a Regiane aqui, que já tá aqui prontinho, prontinha pra pedir a música, né? E é verdade, Regiane, Whitney Houston é simplesmente maravilhosa. Gostou, né? Gostou. Então fala comigo, Regiane.
1: Oi, tio Lu, tudo bom?
0: Oi, tudo bom?
1: Tio Lu, se você puder tocar pra mim a música Sândalo de Dandy da banda Metrô, eu te agradeço, tá bom?
0: Tá bom.
1: Um abração aí, guri, tudo de bom, fica com Deus.
0: Obrigado, tudo de bom pra você também. Tá rolando a tua música. É mais uma pra matar a saudade. É aqui no Túnel do Tempo da Cultura Sul FM, 1:22.

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1: Muito bem, ouvimos então a música do metrô, Sândalo de Dandy, a pedido da Regiane. Deixa eu colocar a casa em ordem aqui, que depois daquela queda de energia, fica meio perdido, sabe? Travou aqui o sistema, aí trava algumas coisas por aqui e a gente coloca em ordem, né? 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Vamos ver se vai agora tudo certinho. Vou apertar o botão. Agora tem que estar tudo certo. Vamos ver?
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0: Tem mais recado chegando por aqui, gente que se liga na gente, tá de aniversário, quem que tá de aniversário hoje?
1: Boa tarde.
0: Boa tarde.
1: Gostaria de homenagear minha neta Larissa, né? Que hoje está completando 16 anos. Que Deus te abençoe com muita saúde e que ela continue essa menina amorosa, querida que ela é, que ela não mude, continue essa menina que todo mundo ama ela. Aqui é sua avó Neuza.
0: Parabéns então para sua neta Larissa. Felicidades mil pra ela, viu? Cultura Sul FM, quem tem cultura tem tudo. 1:30.

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2: Cultura Sul FM, a hora certa, 1:35. 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

0: Oi, Vera. Agora é sua vez, Vera.
1: Olá, boa tarde, tudo bem? Tudo. É Vera de Palmeira. Gostaria de ouvir Sem Direção, Rick Renner.
0: Mas já tá tocando, porque música boa, a gente não se cansa de tocar. E é impressionante. Eu também não consigo parar de tocar sucesso, porque você pede sucesso, né? 1:39 na Cultura Sul FM. 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

sucesso, toca aqui, né? A nova da manhã em Maraísa, 90-10. Olha, continue participando, dá tempo ainda, viu? Pode mandar o seu zap. Aliás, daqui a pouquinho também já começa o Sofrência, então já anota um zap zap aí pra você participar com a gente. É 42 98804 2851. Zap zap da alegria.

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0: Muito que bem, muito que bem, muito que bem. Vamos lá com mais gente participando. Deixa eu mandar aqui um abração para a Ana Maria, que tá na Vila Amaral. Tá concorrendo, viu, Ana? Boa sorte. Tem muita gente concorrendo. A Juscelaine, oi, Juscelaine. Ótima tarde para você. A Alessandra das Tamareiras. É, nas Tamareiras aí, Alessandra. Quem mais aqui? Boa tarde, é o Marciano do Mico Magro, tamo na escuta. Opa, valeu Marciano aí no Mico Magro, a Neuza, muita gente, muita gente, muita gente. Neuza da Vila Palmeirinha, abraço pra vocês aí na Vila Palmeirinha. Tanta e tanta gente, a Josefa tá ligada, né? A dona Joaquina, oi dona Joaquina, seu Vilmar aí, um abraço. Joaquina Okonoski na sintonia. Deixa eu atender agora a minha amiguinha, a princesinha do Tio Lu, a princesinha do Tio Lu, sabe quem? É a Agatha, é a Agatha, oi Agatha!
1: Oi Tio Lu, eu quero pedir uma música da Ana Castela, eu sou a Agatha do Tijuco Preto.
0: A Agatha do Tijuco Preto! Beijo pra você, Agatha!

Sete. Reta final. Mandar um beijo aqui pra Vilmari. Oi, Vilmari, tá ligadinha aí? Beijo pra você. A Mara também tá aqui concorrendo à sexta. A Mara também concorrendo. Alô, Alan. O Alan tá ligadão com a gente. Ô, Alan. Ah, meu Deus, tem muita gente que hoje. O Quirena, um abraço, Quirena. Abraço, Macuco. Um abraço, Alessandra. Um abraço, meu xará, Luciano. Um abraço pro Gerson. Um abraço pra Josefa, pra Tami, pro Leandro. Um abraço também pra Vera. Quem mais aqui? O Marlon. Fala, ô Marlon. Hoje ficou, hein? Hoje não deu. Hoje eu vou abrir espaço aqui, a última participação de hoje, para as minhas princesinhas. As princesinhas do Tio Lu apareceram hoje. E agora quem é? Cadê ela, meu Deus do céu? Pronto. Agora ficou bonito, né? Só o que falta mesmo é eu ter perdido. Eu acho que é, não, não é esse aqui, não. Ai, meu Deus. Cadê você, menina? Já tava aqui na ponta da agulha pra pedir a música aqui, achei.

0: Achei. Oi, querida, fala com o tio Lu.
1: Oi, meu nome é Isabelle.
0: Isabelle.
1: Eu quero escutar Tubarões.
0: Você quer escutar os Tubarões? Então a gente vai fechar com essa aqui. Gente, amanhã tem mais Zap do Povão, a partir do 12:30, tá? Amanhã, porque vem aí Sofrência.

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1: O novo modelo de Cadastro Nacional de Pessoa Jurídica, CNPJ, em formato alfanumérico, começa a ser implantado no Paraná a partir de sexta-feira, dia 31. Na prática, o novo CNPJ poderá combinar números 0 a 9 e letras A a Z, substituindo gradualmente o modelo composto apenas por números. A alteração foi desenvolvida para ampliar a capacidade de geração de novas inscrições, diante do crescimento contínuo de quantidade de pessoas jurídicas registradas no país. Os CNPJs já existentes não sofrerão alterações, já que o novo formato será utilizado apenas para as novas inscrições realizadas pela Receita Federal. A adoção do cadastro alfanumérico exige adaptações em sistemas públicos e privados que utilizam o cadastro de empresas em seus processos. Isso inclui aplicações responsáveis por cadastros, emissão de documentos fiscais, validação de informações, integração entre sistemas e armazenamento de dados. Ao todo, mais de 87 sistemas corporativos passarão por ajustes, envolvendo regras de negócio, interfaces, serviços e mecanismos de validação. Essa adaptação é necessária para evitar falhas em cadastros, integração e validação de informações à medida que os novos CNPJs forem sendo emitidos. A implantação do novo formato será gradual e coexistirá com os CNPJs numéricos já existentes, sem prejuízo às empresas atualmente cadastradas. 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
3: E aí, ouvinte? Aqui é o Henrique, eu tenho charadinha. Quero ver se você acerta essa, hein? Qual é o aeroporto preferido do bêbado? Você sabe? O aeroporto preferido do bêbado? Não sabe? Não? Desiste? É fácil. O aeroporto preferido do bêbado é Viracopos. Ah, daqui a pouquinho eu volto. Tchau.
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2: Ladies and gentlemen, senhoras e senhores, boa tarde. Continuamos juntos, eu por aqui, eu daqui, você daí, junto e misturado em mais um Sofrência que está no ar, edição desta quarta-feira, dia 29 de julho. Julho, tá terminando o mês de julho, tá chegando o mês de agosto, mês do cachorro louco e mês do meu aniversário. Então vai ter feriado aqui em São Mateus do Sul. Selma, boa tarde.
3: Boa tarde, Luciano. Como é que você tá? Tudo bem?
2: Ah, eu tô cada dia melhor.
3: Que maravilha. Que dia é seu aniversário?
2: É dia 17.
3: 17 de agosto.
2: Anote aí, é bom você anotar mesmo.
3: Vou, não, eu já vou botar nos meus lembretes ali pra não esquecer. Vai ter bolo aqui na rádio,
2: vai
3: será?
2: Vai ter bolo, salgadinho, refrigerante, chopp, quentão.
3: Que maravilha.
2: Vai ter virado de feijão, vai ter o que você imaginar.
3: E feriado. Maravilha, então.
2: Aqui nós vamos, vai ser feriado aqui na rádio, ninguém vai trabalhar.
3: Então,
2: da minha parte, eu por mim, eu deixo vocês em casa nesse dia.
3: Que dia da semana que vai ser, você sabe?
2: Ai, cadê o calendário? Cadê o calendário?
3: Tem que olhar.
2: Tinha um calendário aqui, agora você me colocou num...
3: Pois é, vamos, daqui a pouco a gente descobre.
2: Você colocou numa calça curta.
3: Ou se alguém tiver com um calendário aí, que dia vai cair 17 de agosto?
2: Olha só, nem eu sei ainda, hein?
3: Não, essas coisas tem que saber.
2: Mas olha, como eu sou azarado, deve cair numa segunda-feira.
3: Não, mas você é sortudo.
2: Tomara.
3: Você é sortudo.
2: Tomara, viu? Mas duvido. Duvido. O pobre, quando faz aniversário. Pobre.
3: Mas qualquer dia é bom. Qualquer dia é bom.
4: Ai, que burro, dá zero pra ele.
3: Domingo.
2: Olá, domingo?
3: Será
2: oba,
3: que é domingo?
2: Oba, se for domingo.
3: Mas daí ninguém vai trabalhar
2: se
3: mesmo.
2: Se for domingo, já vamos folgar sexta, sábado e domingo.
3: Ah, então maravilha. Tá?
2: Se é domingo.
3: Três dias
2: mesmo.
3: De festa.
2: Obrigado, Jocelaine. Três dias de festa.
3: Maravilha.
2: Três dias de festa.
3: Maravilha.
2: E na segunda eu estarei de ressaca.
3: Ué, mas falaram que vai cair numa segunda ali, ó. É domingo ou é segunda?
2: Vamos lá, já mandaram que disseram que é segunda.
3: 17 de agosto.
2: 17, gente. 17. 17.
3: Que dia?
2: A Jocelaine disse domingo, a Sueli falou segunda.
3: Que
2: o
3: dia?
2: Marlon mandou segunda também.
3: Então é segunda,
2: que é segunda-feira. É segunda, Jocelaine.
3: Segunda.
2: O Itamar falou que é segunda. Eu não tinha visto no calendário. Eu não tinha visto, viu, gente? Não tinha visto mesmo.
3: Mas olha, maravilha, você vai começar a semana já ganhando presente, ganhando os parabéns, ganhando festa.
2: Não gostei.
3: Nossa, mas é bom, não, é bom.
2: O pobre só leva na cabeça.
3: Não, você não pode pensar assim,
2: quando
3: não.
2: Quando eu pensei em fazer um feriado, quando eu pensei em fazer tudo que eu te falei... cai na segunda, quer dizer,
3: mas
2: não
3: pode ser segunda.
2: Não vou poder fazer nada, pronto, tá cancelado o feriado, tá cancelada a festa.
3: Mas feriado na segunda é bom
2: tá
3: também.
2: Tá cancelada a festa, não, já não gostei, já não gostei, não.
3: Você tem que pensar positivo.
2: Já não gostei, pronto, não vai ter feriado, não vai ter festa, acabou.
3: Ah, sacanagem.
2: Não vai ter.
3: Não
2: vai ter. Se quiserem.
3: Não vai ganhar presente também.
2: Se quiserem que façam alguma coisa. Gente, 2:11, 2:11 aqui na Tarde da Alegria, aqui o nosso Sofrência, a gente, enquanto o Cleverson Daniel está em férias, né?
3: E
2: aliás,
3: está sumido.
2: A pergunta que não quer calar, onde anda Cleverson Daniel? O que come, o que faz, onde vive, o que veste nesses dias de frio, de chuva, será que está com capa de chuva, pelo menos? Onde anda, vocês sabem? Você quer opinar? O que você acha que Cleverson Daniel está fazendo? O que você acha que ele está fazendo? Obrigado, Luiz Tatu. Já, o Luiz Tatu mandou até o calendário inteiro para nós aqui já.
3: Olha só, 17.
2: Obrigado, viu?
3: Da minha mãe é 27 de agosto.
2: É, o da minha mãe é hoje.
3: É hoje da
2: sua
3: mãe?
2: É hoje, já mandei os parabéns para ela.
3: Que legal.
2: Aliás, mando de novo, mãe, se você não ouviu, já toquei aqui os parabéns. Já batemos palma, tá bom?
3: Que legal, parabéns. Como que é o nome dela?
2: Dona Terezinha.
3: Dona Terezinha, parabéns pra senhora. Muitas felicidades.
2: Aham, depois eu vou ligar. Eu liguei pra ela, não me atendeu, depois eu ligo de novo.
3: Mas não adianta só ligar. Vai, liga pra algum lugar que entregue uma cesta, assim, de flores, bombons. Manda entregar um presentão lá pra ela.
2: É verdade.
3: Ela merece, hein?
2: Merece, claro que merece.

0: Isso aí.
1: É, então tá bom. A da filha da Jocelaine é sexta-feira agora. Opa, vai ter bolo aí. Passa o endereço, horário, endereço e a gente aparece.
0: Da Brenda.
1: Deixa eu ver. É, da Brenda?
0: Da Brenda.
1: Nós só vamos em... É só 15 aqui da rádio, viu, Jocelaine? É só, só 15. Somos em 15. Pronto. Separa 15.
0: Chega lá, 15 pessoas.
1: Separa 15 pratinhos a mais aí. Olha, o Itamar tá dizendo. Obrigado, Itamar. Mandou também aqui o calendário. Uhum. O Cleverson foi visto esses dias no mercado comprando miojo.
0: Miojo? Mas é a cara dele mesmo comer miojo. É preguiça de fazer um, né, alguma coisa mais trabalhosa. Faz o miojo, que é 3 minutos ali, pronto.
1: Comprando miojo.
2: Teu fiote, homem.
0: Ai, ai.
1: Será, Itamar? Ai, ai, Marlon, Marlon, Marlon. E aí, Marlon, como é que você tá, rapaz? Cheguei, diz o Mar.
0: Cheguei,
1: Marlon.
3: O Cleverson tá aqui no pontilhão, galera. Tá tirando o suco do pica-pau. Isso aí é a realidade.
0: Eu só acredito vendo. Manda uma foto aqui que eu quero ver.
1: Manda imagens. Imagens, por favor, imagens. O aniversário da Selminha. Opa, olha, aniversário da Selminha, dia 26.
0: É verdade, 26 de dezembro.
1: Quem mandou? Quem sabe tudo?
0: Neo Magrin, ele sabe porque ele manda cartão de aniversário pra mim todo ano.
1: Ah, olha aí.
0: É, né, Neo Magrin? Eu tenho guardado os cartõezinhos de aniversário que eu recebo aqui na rádio, eu recebo.
1: Um abraço.
0: Muito legal. Tão bom quando alguém lembra da gente assim?
1: Ah, é muito bom.
0: Muito bom mesmo.
1: É muito, muito, muito, muito bom.
0: Olha, alguém tem uma história, mandou ali pra gente.
1: Aonde?
0: Aí. Ali, ó.
1: Pra cima ou pra baixo?
0: Aí! Aqui mesmo onde tá aberto.
1: Ah, tenho uma história. Ah, achei.
0: Ah, a pessoa vai mandar amanhã mais detalhes dessa história.
1: Manda amanhã?
0: Manda completa a história amanhã pra gente.
1: Não, se quiser mandar hoje, se quiser mandar hoje.
0: Pode mandar.
1: Se der tempo aí, meu amigo. Se der tempo, manda, termina de mandar hoje. Ele disse o seguinte: tem uma história inusitada de amor que envolveu três pessoas. Uma jovem que mora em Santa Catarina e seu namorado, na época, um japonês, arigatô, e que envolveu também muito dinheiro, que aconteceu em 2012, mas não pode divulgar nomes. Tá bom. Vamos colocar o nome do japonês de Takakara no muro.
0: Bom nome.
1: Com a cara no muro. Então manda essa história pra gente, tá? Manda essa história pra gente que amanhã daí a gente conta, se der tempo hoje a gente já começa, tá bom? Hoje não trabalhou, choveu, hoje tá de folga, ele, demos folga pra ele. Pra ele quem? Pro Cleverson? Ah, lá no pontilhão, né?
0: Ah, hoje, entendi.
1: Ele não trabalhou hoje.
0: Deram folga pra ele hoje, entendi.
1: Cassi, dia do aniversário da... Olá, ó, dia 17. Olha. É na segunda-feira, dia do aniversário da filha da Cassi.
0: Cassi, você então... vai fazer um bolo? Você faz dois, daí você manda um pro Luciano aqui na rádio, ele vai ficar feliz, não vai, Luciano?
1: Vou ficar muito feliz, Cassi. Muito feliz. Vamos comemorar junto o aniversário da sua filha também. Também aqui, também é aniversário da prima do Cleverson, da Jô, também é dia 17, é junto comigo também.
0: Olha.
1: A prima do Cleverson também faz aniversário no dia 17. Então, que por legal. Isso que deveria ser decretado aí o feriado mesmo, né? Na segunda-feira.
0: Sim.
1: Mas,
0: sim.
1: Vamos fazer o quê, né? Boa tarde, aniversário do Luciano, vai cair numa segunda-feira. A Sueli, obrigado, Sueli. Ela tá concorrendo à cesta básica, que o pessoal tá mandando mensagem também, viu, Selma?
0: Ah,
1: pra concorrer aqui à cesta básica.
0: Isso aí.
1: E minha gente, meu povo e minha pova, como diria Cleverson Daniel. Pode mandar a sua mensagem, 429-8804-2851. E tem história pra contar. Temos história, temos história. Ah, como eu queria achar aquela trilha que Cleverson usa sempre pra fazer aqui um... Pra colocar um quê? Pra colocar um algo a mais. Mas não seria essa também. Bom, mas seguinte, a gente tem história pra contar já já depois do intervalo.

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0: É o Sofrência no ar pra você. Você ouviu Elis Justi, Cowgirl. 2h25. O tempo não para. Olha, ontem quem ouviu o programa sabe a vontade que eu fiquei de dar uma bicada e provar o chá que a Selma estava tomando. Ela tem duas garrafas de chá e ela ofereceu um golinho, né? Eu falei, calma, deixa eu tomar minha água. Uhum. Aí você coloca um pouquinho no meu copo. Gente, quando acabou o programa, que eu falei pra ela assim, põe um pouquinho no meu copo então. Ela tinha tomado tudo.
1: Tomei tudo, gente. Enquanto eu tô falando aqui, eu tô bebendo meu chazinho.
0: Eu com a boca seca e fiquei com vontade.
1: Ficou.
0: Fiquei com vontade de tomar aquele chá.
2: Ah, vai começar a se chorar já então.
0: Não, não vou chorar porque ela me trouxe uma caixa aqui do chá.
1: Sim, hoje eu trouxe, viu?
0: Cheque mate.
1: E é uma delícia esse chá, né? Abacaxi com gengibre.
0: Chá de mate, abacaxi e gengibre. Obrigado, viu, Selma?
1: De nada.
0: Ela daí já me deu um gole, então
1: sim,
0: tá tudo certo. Ela
1: já deixei ele provar primeiro.
0: Já provei e ela me deu uma caixinha ainda.
1: Uhum,
0: pronto.
1: Só resolvido.
0: A gente se acerta por aqui, né?
1: Claro.
0: Olha aqui,
1: claro.
0: Tem mais um aqui. Olá, Luciano, eu vi o Cleverson Daniel semana passada comprando papel higiênico em um mercado em São Mateus do Sul.
1: Ai, meu Deus do céu.
0: Comprando papel higiênico.
2: Conversinha pra boi dormir.
0: Comprando papel higiênico. Bom, pois todo mundo compra, né?
1: E todo mundo precisa
0: de papel higiênico. Todo mundo precisa, ainda bem. O ruim seria se você visse ele comprando lixa 80. E às vezes não seria pra lixar. Não seria pra lixar nada, né? Ah, meu Deus do céu, meu Deus do céu. Vocês vêm com cada um, vocês fazem eu lembrar de cada coisa, né? Ainda bem que ele não tava com um saco de sabugo nas costas, né?
1: Sim.
0: Ainda bem. Ui, ui, ui, que susto.
1: Hoje em dia já não tem mais jornal. Antigamente o pessoal usava jornal,
0: exatamente.
1: Agora já não acha jornal.
0: Não tem
1: jornal,
0: mas sabugo tem ainda.
1: Sabugo tem.
0: Boa tarde, Vera de Palmeira. Oi, Vera. Tudo bom, hein, Palmeira? Que bom, seja bem-vinda. O Cleverson Daniel está aqui trabalhando na construção do viaduto. Oh, manda foto, manda imagem pra gente.
1: Manda imagem.
0: Que legal. Tá trabalhando na construção do viaduto ali em Palmeira.
1: É que assim, ó, quando chega a mensagem, não tem como você não formar a imagem na sua cabeça. Não sei você, mas
0: sim,
1: eu sou muito assim, eu imagino já a cena, entendeu?
0: Ele então... tá, eu também já imagino ele com aquele macacão laranjado,
1: sim,
0: né?
1: Sim, capacete.
0: Macacão laranjado, uhum, com aquele reflete,
1: refletor,
0: né?
1: Refletor,
0: ele
1: sim,
0: reflete o macacão.
1: Lá embaixo do viaduto fazendo.
0: Olha, legal, viu? Ele ficaria bem, eu acho que combinaria até com ele. Uma roupa assim, laranja, o capacete, ficaria bem no Cleverson.
1: Verdade.
0: Ele combina. Opa, mandaram foto aqui, opa, chegou foto.
1: Ai, meu Deus.
0: Temos imagens chegando.
3: Ó, isso aí é bom, sabugo pro Cleverson, Daniel.
0: É, mandaram aqui a foto de um sabugo.
1: Ai,
0: Cleverson, é pra você, Cleverson. Estão mandando fotos de sabugo. O Paulo Barbosa tá na sintonia também, né, Paulo? Valeu. Quem mais aqui? Bom, gente, eu tenho história pra contar. Depois a gente volta com mais.
1: É, tem muita mensagem.
0: Aos poucos dias.

0: Estava de aniversário e pedia para Tamara como fazia para participar do sorteio do aniversariante e ela me ignorou, lamentável.
1: Tamara, você ignorou o Itamar, como assim, Tamara? Venha se explicar aqui, Tamara.
0: Tamara.
1: 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E dentro das promoções tem aniversariante da semana, vocês fazem o cadastro por lá. E quem não conseguir, que às vezes a pessoa não consegue, manda aqui pra gente, fala como que faz, não tô conseguindo, tal, que daí a gente dá um jeito e faz por aqui mesmo, manda pra Tamara fazer, tá bom?
0: Então é fácil, viu? É, mas vamos mandar, nós vamos dar um jeito de mandar um bolo. Se o problema é bolo, nós vamos te dar um bolo, viu, Itamar?
1: Parabéns, então, vamos, atrasado.
0: Os parabéns, Itamar. Atrasado pra você. Parabéns, viu? Tudo de bom. Quer que eu toque os parabéns pra você, pelo menos?
1: Vamos, toque os parabéns aí, Itamar. Ele merece, nosso pelo, ouvinte.
0: Já que ele foi ignorado.
1: Sim.
0: Né, se sentiu ignorado, então o Itamar teve de aniversário. Entrou em contato com a rádio, queria concorrer ao bolo. Eu sei que a crise tá feia, às vezes a pessoa não consegue comprar um bolo. É difícil, né, Itamar? Difícil, nada melhor que ganhar um bolo, claro.
1: Ganhar tem outro melhor, gosto.
0: Tem outro gosto.
1: É, você vai lá e compra um bolo, não tem graça, gente. Você tem que ganhar um bolo. Eu acho que a Tamara tá vindo. Ah, a Tamara tá vindo aqui? Vai ter que se explicar. A Tamara tá chegando aqui, ela vai ter que se explicar, Tamar. Itamar, chama a Tamara aí. Luciano.
0: Vai ter que se explicar.
1: Ela vai ter que se explicar. Temos porque você falou que você, o Itamar disse que você ignorou ele, Tamara, e que isso é lamentável. Boa tarde pra você, agora se explique.
0: Mas espera aí, antes da Tamara se explicar, eu já quero já, ele fez aniversário, a gente não sabe o dia que ele fez o aniversário, mas ó, os parabéns pra você, você ganha, viu? Aqui não. Parabéns. Gente, vamos cantar parabéns pro Itamar, vamos lá, ajuda aí. Ajuda aí todo mundo, o Felipe tá aqui também. Pera aí, deixa eu ligar o microfone de vocês. Pera aí, vamos se preparar. Itamar, você vai ganhar os parabéns agora de toda a equipe. Vamos fazer a Tamara cantar parabéns pra você.

0: Pronto. Por favor.
1: Estou esperando para bater palma.
0: É, vamos, espere que você já vai bater palma. Então, temos aqui uma reclamação. Aos poucos dias estava de aniversário. Olha, Tamara, é para você essa mensagem. É o Itamar que mandou. Há poucos dias eu estava de aniversário e pedia para Tamara como fazia para participar do sorteio do aniversariante e ela me ignorou. Lamentável, lamentável tudo isso. É muito lamentável. O mundo quase caiu na cabeça dele.
2: Que dia que você fez aniversário, Tamar? Conta pra gente, que a Tamara vai se explicar aqui.
0: É. Ou então é o seguinte. Então nós vamos fazer o seguinte. Agora a Tamara já tá aqui no estúdio. É, não precisa nem se explicar, Tamara. Eu acho que você agora. É, bom, você explica, na verdade, como que a pessoa faz pra participar aí do sorteio do bolo, isso sim. Como que faz certinho para não acontecer mais isso? Olha, ele fez aniversário dia 11,
2: dia
0: tá?
2: Dia 11.
0: Então agora parabéns, fale, então. Tamara.
3: Primeiramente, boa tarde, né?
2: Boa tarde, seja bem-vinda.
3: Boa tarde aí a todos os ouvintes.
0: Tava até agora há pouco, antes do Itamar reclamar, a tarde tava boa. Agora com essa reclamação...
3: Eu tô até pesquisando aqui para mim ver isso aqui, porque...
0: É, fazer fogo. É,
3: olha aqui, ó.
2: Que você não viu.
0: É lamentável. Olha aqui, ó. É lamentável.
3: Cadê a mensagem? Falou. Cadê a mensagem aqui, ó?
0: Ih, gente, lamentável.
3: Tá, mas você não me mandou mensagem. Você não me mandou mensagem. Não tem nenhuma mensagem aqui.
2: Ai, ai, ai. Tá em branco aí.
3: Mas assim, ó. Se você me mandou mensagem e não respondi, perdão.
2: Isso.
3: Mas aqui não tem nenhuma mensagem.
2: É que é muita mensagem, Tamara.
3: Tem bastante. Mas assim, pra quem quer participar do aniversariante da semana, pode sim mandar uma mensagem pra mim no telefone lá pedindo. Mas no site, né, Felipe, tem a área ali onde você consegue inscrever a pessoa, né, o aniversariante, seja parente, amigo ou até você mesmo, né?
2: Sim.
3: É, ali coloca a data de aniversário e tudo mais. É, então é bem facinho. Tem lá no site da Cultura e tudo, né, Felipe?
1: E também tem o aplicativo. Quem quiser se inscrever pelo aniversariante, pelo aplicativo também é mais fácil.
2: Legal. Ó, ele falou que ele mandou num post que você fez sobre uma entrega do aniversário.
1: Deve ter mandado no Facebook.
2: Mas aí

0: ai, meu Deus. Quer ganhar bolo, ai.
1: Viu, tio Lu?
0: Ai, ai, ai.
1: Eu acho que pra ser redimido, a Tamara devia cantar parabéns pra
0: vai
1: ele.
0: Vai cantar,
1: aqui,
0: né? Vamos lá.
2: Vai, Tamara, vai.
3: Cantar? É, porque você tem a voz bonita, a voz de cantora, vai.
0: E depois que ela cantar os parabéns, a gente bate palma. Todo mundo, pra você, viu, Tamara? Especialmente pra você, agora silêncio, todo mundo. O Itamar ficou nervoso, bravo. E agora o parabéns é.
2: Ó, tá digitando uma Bíblia.
1: Vai. E é gente boa, bicho, velho. Pra ficar nervoso.
2: É. Tá, canta. Então. Parabéns.

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1: É, e a gente tava falando então, né? Bom, já foi lá uns parabéns e mandaram um recado pra você aqui, ó, Itamar.
2: Ô, esse Itamar tem que agradecer a Deus pelo parabéns desse. Nunca mais na vida dele vai ganhar um parabéns desse.
1: É verdade.
2: Agradeça a ela cantar pra ele.
1: É, quero ver se ele vai fazer isso, né? Reclamar é fácil, né? Reclamar é fácil. Agora eu quero ver ele vir aqui trazer um bolo pra nós aqui e dizer muito obrigado. Eu quero ver ele trazer uma travessa de salgado e agradecer. Eu duvido, viu, Marlon? Duvido que ele venha. Mas tudo bem, é que reclamar sempre é mais fácil, né? Agora não adianta, Itamar. Agora não adianta. Agora já foi, como diria aquele velho deitado, né? Já foi o boi com a corda, é isso?
3: Já foi o boi com a corda.
1: É, pronto. Gente, temos história. Selma, temos história?
4: Tem história, mas tá difícil de contar hoje. Hoje nós não contamos nada. Agora
1: eu vou contar. Deixa pra lá, todo mundo.
4: Tem muita mensagem chegando.
1: Gente, fiquem bem quietos agora.
4: Meu Deus.
1: Sosseguem o facho. Deixa eu achar aqui a história. Onde é que foi parar, meu Deus do céu?
4: A pessoa escreveu, gostaria de participar do Sofrência, como eu faço? Mande mensagem aqui pra gente, já estará participando, né?
1: É, você quer participar do Sofrência? Quer mandar uma história, de repente?
4: Quer mandar história?
1: Escreve, pode mandar escrito. Mande. Ou você pode mandar áudio, a gente não vai divulgar, tá bom? Só diz que é uma história. Olha aqui, ó. É, quer participar do Sofrência, quem é? O nome? Como é que é o nome?
4: Mas a gente pode falar? Não sei, vai que
1: pode
4: falar.
1: Ah, não, não pode. Melhor não. Melhor final do não. Telefone 4601.
4: É.
1: Final do telefone 4601.
4: Não quer.
1: É. Oi, deixa eu dar um oi aqui pra ela.
4: Então, mande a sua. Você tem uma história pra contar de Sofrência? Mande pra cá. 988042851. O mesmo que você mandou essa mensagem, você pode mandar a sua história, tá bom? Que nós contaremos sem falar nomes.
1: Exato, exato. Vai mandando aí, participando com a gente, porque aqui é assim. Ó, enquanto isso, ó, a Tamara já mandou o vídeo ali, Selminha.
4: Ah, eu
1: Cê
4: vou.
1: Você pode postar lá pra gente, faça favor. Coloca.
4: Stories.
1: Coloca nos stories. Coloca aí nos stories.
4: Colocar.
1: Que o pessoal já pode ver a gente ali e dar um pouco de risada da nossa cara. Principalmente da minha, né? Não dá nada, não. Pois é, gente, sabe aquela história que a gente contou ontem, né? O segredo da Margarete, né? Que não é Margarete.
4: Uhum.
1: É outra pessoa, claro. Mas essa história chegou hoje, mais um pedaço aqui, ó. Eu vou ler a carta aqui que mandaram pra gente hoje. Mandaram aqui no WhatsApp mesmo, ó. E só pra gente finalizar, deixa eu ver se ela é muito comprida.
4: É compridinha, hein?
1: Compridinha.
4: É porque uma pessoa mandou a história essa semana e a gente contou, terminou de contar ontem, não é? E aí agora uma terceira pessoa mandou.
1: É verdade.
4: Da mesma história.
1: Uhum.
4: Outra versão da mesma história que a gente vai saber agora.
1: Eu queria, você pode ler pra gente, Selma? Você faz, por favor? Pera aí, atenção. É porque tá mais do lado de lá, você pode ver como tá mais do teu lado aí.
4: Tá mais pro meu lado.
1: Tá mais pro teu lado aqui a questão da abertura da mensagem aqui. Uhum. Na tela do computador fica mais fácil pra Selma.
4: Uhum.
1: Eu vou pedir pra ela ler. Essa mensagem chegou pra gente, ela chegou pra mim, na verdade, ainda durante o zap do povão, ali meio dia e pouco, uma hora da tarde, que mandaram aqui.
4: Uhum.
1: Não vamos falar nome, lógico, até porque não mandou o nome, mas por favor, Selma, aí você leia conforme exatamente chegou pra gente.
4: Tá, só relembrando quem perdeu o programa de ontem, a gente recebeu uma mensagem na segunda-feira de uma pessoa contando o segredo da amiga, certo? Nome fictício, Margarete, tá bom? E aí agora, outra pessoa que sabe da história mandou a versão dela que eu vou ler exatamente como a pessoa mandou. Então é o seguinte. O segredo que ninguém sabe, parte 2.

0: Pouca gente sabe toda a verdade. E eu sou a terceira pessoa que tem o conhecimento de tudo o que realmente aconteceu. E a pior parte é: quem levou aqueles dois caras até lá era justamente essa amiga de quem falei. A pessoa que ela mais confiava. Ela conhecia os dois, foi ela quem apresentou, quem aconselhou e quem andava junto com ela fazendo todas essas coisas erradas. E quem soube de tudo, viu e ouviu cada detalhe? Eu mesma, a pessoa que escreveu a carta, certo? Continuando. O marido dela, que nunca fez nada de errado, que só trabalhava e se dedicava, depois de tudo que viu, simplesmente não quis mais saber dela de jeito nenhum. Mas quando ela percebeu que realmente ia perder tudo, que a história tinha acabado, ela começou a recorrer a caminhos ainda piores. Ai, será que eu posso falar a sequência?
1: Passou a mexer com coisas erradas. Pronto.
0: Coisas erradas.
1: Uhum. A usar coisas erradas. Como tá ali? Pronto.
0: Pra tentar obrigar ele a gostar dela de novo e voltar. Ela mesma já disse claramente que não quer saber de nada dessas coisas que não servem pro bem. Certo?
1: Certo.
0: Mesmo assim, pressionado por ela, ouvindo ela dizer que ama, que se arrepende, que quer perdão, e com tantas coisas importantes em jogo, né, que eles têm, filho, carro, casa, toda a vida que construíram, ele acabou ficando com ela novamente, mas sem saber ao certo o que fazer, dividido entre a mágoa e tudo que está envolvido. E como se já não fosse o bastante, a própria mãe dela virou as costas. Dizem que ela é uma pessoa que não vale nada, que é melhor cada um seguir o seu caminho. Ela ainda tentou correr atrás daqueles dois homens, pensando que talvez eles sentissem algo por ela. Mas levou um choque de realidade. Eles disseram bem claro que não queriam mais contato nenhum, que só queriam por um dia, à tarde, até às 6 horas da tarde, que foi quando o marido chegou e pegou no flagra. E nada mais, que ela era só algo para usar e pronto. E olha, isso é só o começo, a pessoa, isso continua escrevendo, tá? Eu acabei descobrindo muito mais segredos dela e eu vou contar tudo passo a passo conforme os dias forem passando. Tá aí a mensagem.
1: Ô, louco, então não acaba por aí ainda.
0: Tem muito mais coisa por aí.
1: Que rolo, hein? Que
0: rolo, rolo demais, gente. Rolo demais que a gente recebe aqui no Sofrência, que a gente não fala nomes e que a gente conta pra vocês o que pedem pra gente contar, não é, Luciano?
1: É verdade. Bom, se tem ainda um final essa história, por favor, pode nos mandar aí essa terceira pessoa. É mais uma amiga, pelo que percebe-se, né?
0: Pelo jeito, sim.
1: É mais uma das amigas da fulana, amiga da Margarete.
0: Uhum.
1: É isso, né?
0: É.
1: Marlene ou Margarete?
0: Tanto faz.
1: Margarete.
0: É um nome
2: fictício. Agora azedou a boca da égua.
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0: Bom, gente, vamos seguindo. Uma ótima tarde pra você que tá ligado com a gente aí no carro, tá levando a Cultura Sul de carona, tá aí no Tapetão Negro, é caminhoneiro, caminhoneira, carreteiro, carreteira. Você que tá embicado aí pro norte, pro sul, pro leste, pro oeste. Você é amigo da geladeira deitada, cegonheiro. Você do Cebolão. Amigos aí também do Caçambão, Trucadão, Barra Pesada. Boa tarde, 80 no velocímetro, 97.5 no rádio. É, e cuidado, aí, né? É isso aí. Porque porque chove um pouco, para, então pista molhada, né?
1: Exato. Não pode atenção aí.
0: Eu vou deixar você mandar esse boa tarde, essa mensagem que chegou pra gente, Selma.
1: Boa tarde. Ah, nós queremos mandar um abraço aqui, pessoal da Rodoxisto trabalhando no escritório hoje em contenda. O João Anjos, o Fernando, o Marcelo, o Lima, o Gabriel e a Lisiane. Abraço,
0: um abraço
1: pra vocês,
0: gente,
1: galera.
0: Abraço pra vocês aí.
1: Bom trabalho.
0: No escritório da Rodoxisto. E ouvindo aqui a Cultura Sul, um abração pra vocês, bom trabalho aí, viu? Bom trabalho aí.
1: Quem mais?
0: O Márcio tá com a gente também. Chegando na Lapa, na sintonia do Sofrência, Márcio.
1: Abraço, Márcio.
0: Abraço pra você, Márcio. Oi pra quem mandou oi.
1: Oi.
0: Oi pra você que mandou oi.
1: Oi.
0: Oi. O Alan também tá com a gente. Um abraço aí pro Marlon, que é amigo. Como é que é? Ele falou assim: meu amigo esse piá.

0: Boa tarde, Roberto das Neves e Selma. Simpatia.
1: É o Alan Baiano. Por onde anda? Tá lá em Marabá, no Pará, é isso?
0: Tá em Marabá, exato, Marabá, no Pará.
1: Ele é outro ouvinte que veio pra São Mateus, conheceu a rádio e nunca mais largou a rádio, né, Alan?
0: Que legal.
1: Onde ele vai, ele leva a Cultura Sul junto.
0: Tá deixando um abraço pra você e pro Robertinho, hein?
1: Abraço pra você também, Alan.
0: Olha aqui, ó. Opa, opa, opa, opa, opa. DJ, muda o som aí. Muda o som porque não era bem isso também, né, DJ? Pô. Brincadeira, viu?
1: O DJ tá devagar
0: não,
1: hoje,
0: DJ,
1: hein?
0: Aqui, enquanto o Clebson Daniel não voltar, o programa é torto.
1: É.
0: O programa não é o que era pra ser. Oi, gente, tem uma história ou um segredo, mas tenho que me organizar pra contar, porque... Trata-se de uma irmã, deve ser isso, né? Trata-se da minha irmã. Se aparecer meu nome, não fala.
1: Não vamos falar o nome.
0: Não vamos falar.
1: Jamais.
0: Fica tranquila. Um abraço pra vocês, adoro ouvir vocês. Quando tô trabalhando, o serviço sempre rende mais.
1: Eita! Manda a história pra gente, tá bom? Manda aí.
0: Pode mandar. Quiser mandar hoje ainda durante o programa da Selma, que daí a Selma já salva.
1: Isso. Né? Mande antes até as 5, se você conseguir, que eu salvo e amanhã a gente conta.
0: Exatamente. Selma salva e guarda as 7 chaves ainda, né?
1: Com certeza.
0: Pode confiar, tá? Pode confiar. Ai, ai, quem mais tá por aqui? O Dino. Dino, ó o Dinão lá, ó. Fala, Dino, velho. Tá passando pela Lapa, tá na escuta e tá com 97.5 no rádio.
1: Aí.
0: Quero ver como é que tá aí o tacógrafo, amigão. Como é que tá o painel aí? 80? Oitentinho, amigo. Oitentinho, no máximo aí. Capricha. Boa tarde, ô Padilha. Tudo bem? Só na audiência do Sofrência. Um abraço, Padilha.
1: Abraço, Padilha.
0: O Alan mandou agora. Ué, é outro?
1: É o mesmo.
0: É o mesmo?
1: Bom, que ele mandou
0: é o mesmo. Vamos ouvir o que ele mandou aqui.
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0: Olha.
1: Calor, eu imagino, gente. Pará é quente demais.
0: Lá no Pará. Aliás, não é só lá, não é só lá em Belém do Pará, não. É aqui já em aqui, como é que é? Onde meu irmão trabalhou? Ali em Cuiabá.
1: Cuiabá é muito quente.
0: Cuiabá,
1: muito.
0: Mato Grosso, hoje mesmo deve estar quente. Ontem ia estar. Ontem que teve calor aqui em São Mateus, bateu 27 graus aqui.
1: Sim.
0: Tava 37 lá.
1: Imagino, lá até o vento é quente.
0: 37 ali em Cuiabá. E é aqui no Mato Grosso, gente. Não é tão longe.
1: Tá aqui. Pois é.
0: Uma loucura, loucura.
1: Pois é.
0: Oi, tudo bem? Quero participar do sorteio. Ela mandou um monte aqui de mensagem pra participar do sorteio da sexta. Meu Deus, continue mandando mensagem, hein? Olha, agora vocês vão incomodar a Selma a tarde toda, hein?
1: Ai, meu Deus do céu.
0: Continua mandando mensagem.
1: Incomoda, não.
0: Para concorrer, diga, tem que dizer, né? Quero participar do sorteio da cesta básica. Você manda mensagem aqui no 429-8804-2851. Tomara que vocês mandem bastante mensagem.
1: Mandem com moderação.
0: Para travar o sistema aqui agora à tarde.
3: Bicho fresco esse Tamar, meu Deus. No meu aniversário, nem meus parentes não lembram. E ele condenando a menina ter esquecido de responder uma mensagem.
0: Viu só?
1: Viu, Itamar? Viu só?
0: Vamos repetir essa mensagem.
1: Pra você, Itamar.
3: Bicho fresco esse Tamar, meu Deus. No meu aniversário, nem meus parentes não lembram. E ele condenando a menina ter esquecido de responder uma mensagem.
0: Pronto, pro bom entendedor, meia palavra basta. Valeu, meu amigo. Falou pouco, mas falou tudo. Boa tarde, quero concorrer à cesta básica, Camille Fonseca. Valeu, Camille. Gente, ponto final no Sofrência. Amanhã estamos de volta. A amiga que mandou aí a questão de mandar a história da irmã. Então pensa direitinho, né? Se organiza aí, manda a história da irmã. Mas, até porque amanhã é quinta-feira, e daí já é sexta. É histórias de terror.
1: Sim,
0: né?
1: sim.
0: Então dá tempo da gente contar amanhã ainda essa história ou Exato. Começar. Manda pelo menos um pedaço da história, que a gente também vai se organizando aqui. Gente, um beijo, um abraço, um cheiro, um amasso. Selma, não aceite balas de estranhos.
1: Não, jamais, tá jamais.
0: Se cuida.
1: Você também.
0: E até amanhã.
1: Bom descanso.
0: Obrigado. Valeu. Até amanhã, gente. Tchau.
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1: Nesta terça-feira, dia 28, um tornado atingiu três cidades no Rio Grande do Sul e fortes chuvas de granizo foram registradas em Santa Catarina. Nesta quarta-feira, dia 29, os temporais também chegaram ao Paraná, que estava sob alerta. Segundo o Sistema de Tecnologia e Monitoramento Ambiental, Cimepar, cidades do estado já contaram com ventos acima de 80 km por hora ao longo da manhã e começaram a registrar estragos como destelhamentos, quedas de árvores e interrupção no fornecimento de energia elétrica. O Cimepar explica que o mesmo sistema que atingiu os gaúchos é o que atinge o Paraná. Porém, o ambiente atmosférico é diferente, bem menos instável no estado do que foi observado lá. A Climatempo complementa que a situação continua sendo mais crítica no Rio Grande do Sul, mas Santa Catarina e Paraná, que estavam com predomínio de sol nos últimos três dias, entram na condição de risco de temporais. No estado paranaense, as regiões mais afetadas devem ser o Centro-Sul, Centro-Oeste e Sudoeste. Em boletim conjunto, o Cimepar e a Defesa Civil também emitiram aviso sobre o risco de temporais no estado durante esta quarta-feira. 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
0: Muito prazer, eu sou a Selma Santana. Para você que ainda não me conhece, seja muito bem-vindo, seja muito bem-vinda. A partir de agora a gente vai curtir muita música por aqui. Com a sua participação fica ainda melhor. Quem tem cultura, tem tudo.
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0: Excelente tarde de quarta-feira pra você. Hoje, dia 29 de julho, gente, tá acabando o mês. Mais um mês que se acaba, hein?
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0: É, aqui você tem música, companhia, informação. Tudo feito com muito carinho pra você.
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0: Excelente tarde, agora são 13h06.

tudo, Melim Quintal. A gente curtiu por aqui também Tainá Bittencourt, O Que É Amor Pra Você, e Felipe Araújo com Lua Pereira, Body Splash. É muita música, porque é a nossa tarde que está no ar. E como é que a gente curte a nossa tarde? Com música, é claro, com alto astral, com bom humor, curtindo cada minuto do dia, mesmo que o dia esteja assim, um dia cinza, um dia chuvoso, meio frio, tem que aproveitar, gente. Não dá pra reclamar não, né? Porque tem gente que reclama muito, e aí não dá, ninguém quer ficar perto de gente que reclama, não é mesmo? É chato quando tem alguém só reclamando perto de você. Então não, gente, não seja essa pessoa reclamona, seja aquela pessoa de alto astral, de bom humor, que alegra o ambiente. É isso, gente. Ó, pra quem mandar mensagem hoje participar, tem presente, viu? A gente vai sortear um bilhete da rifa da Água Branca, tá bom? Essa rifa vai sortear mais de 20 prêmios, olha só, só prêmio bom. E aí, gente, quem participar pode faturar então um bilhete, tá? Pra você concorrer a estes 20 prêmios, mas se já tem o bilhete, já é ali uma chance que você tem de ganhar o prêmio. Então mande sua mensagem pra cá, 988042851, pra você concorrer a este bilhete, tá bom? Agora são 13h17.

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0: Notas de falecimento. O Plano de Famílias Univida da Funerária Bom Jesus comunica o falecimento da senhora Eulália Dubinsky dos Santos, ocorrido na noite de ontem aos 62 anos. A cerimônia de despedida está acontecendo no pavilhão da Igreja São José, São Cristóvão, na Vila Bom Jesus. Sepultamento será hoje às 16 horas no cemitério da Água Branca. Familiares enlutados antecipadamente agradecem parentes e amigos que lá comparecerem. O Plano de Famílias Univida da Funerária Bom Jesus comunicou o falecimento da senhora Eulália Dubinsky dos Santos, ocorrido na noite de ontem, aos 62 anos de idade. O Plano de Famílias Univida da Funerária Bom Jesus comunica o falecimento do senhor Miguel Ubrist, ocorrido na manhã de hoje, aos 92 anos. O mesmo era mais conhecido carinhosamente por tio Mig. A cerimônia de despedida está acontecendo na Capela da Funerária Bom Jesus, na Rua Luiz Damaso Santos Lima, 477, próximo ao Colégio São Mateus. Previsão de início da cerimônia de despedida às 16 horas. Sepultamento será amanhã, às 8 horas, no cemitério municipal da nossa cidade. Familiares enlutados antecipadamente agradecem parentes e amigos que lá comparecerem. Plano de Famílias Univida da Funerária Bom Jesus comunicou o falecimento do senhor Miguel Ubrist, ocorrido na manhã de hoje aos 92 anos de idade.

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0: Abraço pra você que está curtindo a programação, você que está trabalhando, pra quem tá na estrada, vão devagar, vão com cuidado aí, uma boa viagem. E tem cultura, tem tudo.
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0: Hoje a gente vai matar a saudade de um grande sucesso da Sandra de Sá. A música Retratos e Canções, que é linda. E foi tema da novela O Outro, exibida em 1987. A faixa embalava o romance dos personagens Pedro Ernesto, interpretado por Marcos Frota, e Zezinha, interpretado por Cláudia Abreu. Essa música é linda demais. Vamos curtir por aqui agora 13:25.

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1: Quem tem cultura tem tudo, tá aí Eli Justi, Cowgirl na programação. Pra você que está curtindo a 97.5, é bom demais saber que você está aí, viu? Então, se você ainda não mandou mensagem, manda mensagem pra cá, participa. 98804-2851. Abraço pra quem mandou mensagem, mandou um boa tarde, mas não mandou o nome. Manda seu nome aqui, vou mandar abraço pra você, tá bom? O César, lá de Paulo Frontin, sempre ligado, participando com a gente. Ana Márcia, tudo de bom pra você. A Rosi Claire também está participando. A Eliane tá na escuta, que legal. É, Eliane Timfel, um abraço pra você, viu? Sueli também, Sueli de Fátima, um beijo pra você. Ó, estou tomando chimarrão aqui pra esquentar o frio. Abraço pra irmã Tainá, Tainara, e pro compadre Daniel, que estão na escuta. É a Taliane. Beijo pra vocês aí, tomando chimarrão. É, gente, bom demais chimarrão com esse calor. Com esse calorzinho, não, com esse friozinho, né? Que daí dá uma esquentada. Abraço pro Gerson também, que está curtindo a programação. Tem mais mensagem chegando já, já. Vou mandar mais abraço. Lembrando que vou sortear, então, gente, um bilhete pra rifa da Água Branca, tá? No final do programa. E essa rifa, é quem estiver concorrendo a rifa, né? Claro, concorre a 20 prêmios, hein? 20 prêmios muito legais, muito bons. E você, então, pode hoje faturar um bilhete pra rifa, que aí você já estará concorrendo aos 20 prêmios também. Muito legal. Então, mande sua mensagem, participe. Agora são 13h33.

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3: Nota de falecimento. O Safe Mão Amiga da Companhia Funerária Santa Terezinha comunica o falecimento do senhor Rui de Assunção Oliveira, ocorrido na manhã de hoje, aos 48 anos de idade. O corpo está sendo velado no Memorial Santa Terezinha, localizado na Rua Eduardo Esprada 751, ao lado do cemitério municipal. Sepultamento será hoje às 17h30 no cemitério de São Miguel da Roseira. Seus familiares agradecem, parentes e amigos que lá comparecerem. O Safe Mão Amiga da Companhia Funerária Santa Terezinha comunicou o falecimento do senhor Rui de Assunção de Oliveira, ocorrido na manhã de hoje aos 48 anos.

0: Ação, Luan Santana também passou por aqui, muita música rolando para deixar sua tarde mais alegre, mais animada, onde você estiver, você que está trabalhando, aí até teve alguém que mandou mensagem agora há pouco, falou, ó, eu curtindo a Cultura Sul, dá até mais ânimo de trabalhar, pois é, gente, é isso mesmo, é essa a intenção, deixar todo mundo aí alegre, animado, bem informado, é claro, então se você ainda não participou, manda sua mensagem para cá, é bom demais saber onde você está, o que você está fazendo? Agora são 13h47. Ótima tarde e excelente quarta-feira pra você.
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1: Notas de falecimento. O plano de família Univida da Funerária Bom Jesus comunica o falecimento da senhora Eulália Dubinsky dos Santos, ocorrido na noite de ontem aos 62 anos. A cerimônia de despedida está acontecendo no pavilhão da Igreja São José, São Cristóvão, na Vila Bom Jesus. Sepultamento será hoje às 16 horas no cemitério da Água Branca. Familiares enlutados antecipadamente agradecem parentes e amigos que lá comparecerem. Plano de Famílias Univida da Funerária Bom Jesus comunicou o falecimento da senhora Eulália Dubinsky dos Santos, ocorrido na noite de ontem, aos 62 anos de idade. Plano de Famílias Univida da Funerária Bom Jesus comunica o falecimento do senhor Miguel Ubrich, ocorrido na manhã de hoje, aos 92 anos. O mesmo era mais conhecido carinhosamente por tio Mig. A cerimônia de despedida está acontecendo na capela da Funerária Bom Jesus, localizada na rua Luiz Damaso Santos Lima, 477, próximo ao Colégio São Mateus. Previsão de início da cerimônia de despedida às 16 horas. Sepultamento será amanhã, às 8 horas, no cemitério municipal da nossa cidade. Familiares enlutados antecipadamente agradecem parentes e amigos que lá comparecerem. Plano de Famílias Univida da Funerária Bom Jesus comunicou o falecimento do senhor Miguel Ubrich, ocorrido na manhã de hoje aos 92 anos de idade.

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1: Boa tarde pra você, agora são 13h52.
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1: E a chuva deu uma trégua aqui em São Mateus, hein, gente? Será que vai voltar a chover? Quem tá na estrada vai devagar aí, vai com atenção, tá bom? Uma boa viagem. Quem tem cultura, tem tudo. Gustavo Lima, Bala Alojada.

Tem cultura, tem tudo. Turma do Pagode, Grupo Menos é Mais, Investigador. Curtimos também Gustavo Lima, Bala Alojada. E a gente segue nessa tarde escura, sei lá, gente, escura, cinza, branca, não sei, uma tarde nublada aqui em São Mateus do Sul, mas já mandaram mensagem que em Três Barras tem sol, então eu acho que vai dar uma trégua, viu, gente? Segundo o Cimepar, 24 graus neste momento aqui em São Mateus do Sul, e amanhã é pro tempo permanecer nublado, mas sem chuva. Então vamos ver o que vai acontecer com o tempo amanhã. Hoje tá assim, desse jeito, daquele dia preguiçoso.

ai, dá uma preguiça esse tempo, ai, ai, ai. Mas olha, tem muita mensagem chegando aqui, vão mandando, vão participando. Pertinho das 5 horas, eu vou fazer o sorteio, então, de um bilhete pra rifa da Água Branca, tá? Essa rifa vai sortear 20 prêmios muito legais e hoje você pode faturar um bilhete, então, pra esta rifa, tá bom? Manda sua mensagem pra cá e participe, porque agora tem as notícias aqui no Giro da Cultura. Fique muito bem informado, acesse o portal da Cultura CFM, portal P97. Acesse e saiba tudo o que acontece em São Mateus do Sul e na região. Agora 4 em ponto.

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1: O governo federal identificou riscos de quebra das safras de arroz e de milho por causa do El Niño e se prepara para acionar usinas termoelétricas para compensar uma provável redução da produção de hidrelétricas. A avaliação foi exposta em reunião do presidente com ministros no Palácio do Planalto nesta quarta-feira, dia 29. O custo das medidas planejadas deve ficar na casa de 1,3 bilhão de reais, de acordo com a apresentação da ministra da Casa Civil, Miriam Belchior. A expectativa é que haja secas ou atraso das chuvas nas regiões norte, nordeste, centro-oeste e sudeste. No sul, o receio é com enchentes e deslizamentos causados por excesso de chuvas. O governo espera escassez de água em reservatórios, com queda de geração de usinas hidrelétricas como Giral, Santo Antônio e Belo Monte, na região norte. Isso deverá aumentar a necessidade de geração por fontes térmicas, com medidas para garantir o suprimento de combustível para essas plantas. A cúpula do governo também detectou o risco de quebra de safra de arroz e milho e planeja aumentar os estoques desses gêneros agrícolas, mais 310 mil toneladas no caso do arroz e 180 mil toneladas no caso do milho. O governo também quer antecipar a distribuição de 160 mil cestas básicas, que já seriam compradas, e expandir em mais 350 mil desses kits de alimentos para o atendimento à população como povos indígenas, quilombolas, ribeirinhos e outros. 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

Nota de falecimento. O Safe Mão Amiga da Companhia Funerária Santa Terezinha comunica o falecimento do senhor Rui de Assunção Oliveira, ocorrido na manhã de hoje aos 48 anos. O corpo está sendo velado no Memorial Santa Terezinha, localizado na Rua Eduardo Esprada, 751, ao lado do cemitério municipal. Sepultamento ocorrerá hoje às 17h30 no cemitério de São Miguel da Roseira. Seus familiares agradecem aos parentes e amigos que lá comparecerem. O Safe Mão Amiga da Companhia Funerária Santa Terezinha comunicou o falecimento do senhor Rui de Assunção de Oliveira, ocorrido na manhã de hoje aos 48 anos de idade.

0: E a programação continua, claro, 24 horas por dia. Você fica sintonizado aqui na Cultura Sul. Agora 4:08. 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
0: Você curte hoje por aqui Harry Styles. Ele que é cantor, compositor e ator britânico, que ficou famoso como integrante da banda One Direction. Após seguir carreira solo, conquistou ainda mais sucesso com músicas como As It Was e Watermelon Sugar. Além da sua música, ele também é conhecido por seu estilo marcante e por incentivar a liberdade de expressão e a autenticidade, tornando-se uma das maiores referências da cultura pop atual. Curti por aqui agora 4:09.

0: Cultura tem tudo, bom demais. Harry Styles aqui no Trajetória de hoje. Metade da semana, um trajetória desse é bom demais, hein? Abraço pra você que está curtindo a programação, tem muitas mensagens chegando. E vai mandando mesmo, gente, vai mandando mensagem, porque tem um sorteio, então, pertinho das 5 horas, de um bilhete da rifa da Água Branca. E depois das 5 horas tem o sorteio da cesta básica. Então, mande sua mensagem, participe e boa sorte. Agora, quase 18.
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2: Nota de falecimento. Plano de Famílias Univida da Funerária Bom Jesus comunica o falecimento do senhor Miguel Ubrist, ocorrido na manhã de hoje, aos 92 anos. O mesmo era mais conhecido carinhosamente por tio Mig. A cerimônia de despedida está acontecendo na capela da Funerária Bom Jesus, localizada na rua Luiz Damaso Santos Lima 477, próximo ao Colégio São Mateus. Sepultamento será amanhã, às 8 horas, no cemitério municipal da nossa cidade. Familiares enlutados antecipadamente agradecem parentes e amigos que lá comparecerem. O Plano de Famílias Univida da Funerária Bom Jesus comunicou o falecimento do senhor Miguel Ubrist, ocorrido na manhã de hoje, aos 92 anos de idade.

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1: Ótima tarde pra você, agora 4h23.
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1: Olha, até o sol se animou, gente. Já tá começando a aparecer um solzinho aqui em São Mateus também. 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Wesley Safadão e Rei Vaqueiro, Displicente.
3: 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Isso aqui tem que ter sentimento. Displicente. Conta essa história pra nós.

Porque cultura tem tudo. Léo Albinotti, Danilo e Davi, número chato aqui na programação. Agora é 4h29 e a gente segue, claro, com alto astral, com alegria. Agora o sol brilhando, que delícia, gente, que delícia. Chuva é bom, claro, a gente precisa de chuva, precisa molhar a terra, molhar as plantas, hidratar o ar, né? Mas o solzinho é bom, hein? Solzinho anima. Muitas mensagens chegando, nem vou mandar abraço agora, porque tem muita mensagem, eu mando pra um, não mando pra outro, já ficam bravo comigo, já reclamam aqui. Mas então, resolvendo todas as mensagens aqui, tá bom? E pertinho das 5, então, eu vou sortear um bilhete pra rifa da Água Branca, pra você que está mandando mensagem, tá? Agora são 4h30, a gente vai pro bloco comercial, mas daqui a pouquinho tem o versão brasileira pra gente curtir juntos por aqui, sai daí não.

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1: Nota de falecimento. 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O corpo está sendo velado no Memorial Santa Terezinha, localizado na rua Eduardo Esprada, 751, ao lado do cemitério municipal. Sepultamento ocorrerá hoje às 17h30 no cemitério de São Miguel da Roseira. Seus familiares agradecem aos parentes e amigos que lá comparecerem. O Seife Mão-Amiga da Companhia Funerária Santa Terezinha comunicou o falecimento do senhor Rui de Assunção Oliveira, ocorrido na manhã de hoje, aos 48 anos de idade.

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0: abraço pra você que está aí curtindo a programação, sempre ligado. 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
0: Hoje a gente vai curtir um sucesso do Menudo. Quem é que viveu anos 80 e que curtia, que gostava do Menudo, hein? A gente vai curtir então a música original com eles, Oi, Me Vou Ir Para México, e na sequência a versão brasileira com o Renato Russo, Hoje à Noite Não Tem Luar. Agora 4:36, ótima tarde pra você.
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Cultura tem tudo, tá aí nossa versão brasileira de hoje. Renato Russo é tudo de bom. Essa música também é linda, ficou bem legal. A versão aí da música, da canção do grupo Menudo. Amanhã tem mais versão brasileira pra gente curtir juntos. Aqui você fica sabendo que aquela música que você conhecia tem uma outra versão. É bacana demais. Abraço pra todo mundo que está mandando mensagem. Daqui a pouquinho o resultado do sorteio, então fica ligado. Agora são 4:43.

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1: Nota de falecimento. 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O mesmo era mais conhecido carinhosamente por tio Migue. 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Familiares enlutados antecipadamente agradecem parentes e amigos que lá comparecerem. Plano de Famílias Univida da Funerária Bom Jesus comunicou o falecimento do senhor Miguel Ulbricht, ocorrido na manhã de hoje aos 92 anos de idade.

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Bom demais, gente. De Paulo e Paulino com Marília Mendonça, estrelinha no finalzinho já, mas ainda tem mais música, viu? Muita gente mandou mensagem, abraço pra você, obrigada pela companhia, obrigada pelo carinho de sempre. E quem vai levar um bilhete da rifa da Água Branca hoje, olha, este bilhete pode estar com a sorte grande e você faturar um dos 20 prêmios que são legais demais, são bons demais. Quem leva este bilhete é a Josiane do 8835 final 31. Josiane, te mandar mensagem ali e aí a Tamara entra em contato com você, tá bom? Lembrando que hoje vai ter o sorteio ainda da cesta básica. Pra você participar é fácil, é só você mandar mensagem pra cá e falar, quero concorrer à cesta básica, porque vai ter o sorteio agora no finalzinho da tarde, tá bom? Então fica ligado, vai participando já já. Robertinho das Neves te fazendo companhia nesse finalzinho de quarta-feira. Fica ligado, gente, aqui é música, é diversão, é companhia, é informação, tudo feito com muito carinho pra você, tá bom? Eu volto amanhã às 14h, desejo um ótimo final de quarta-feira pra você, fique bem e até mais, agora são 4 para as 5.

0: 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Os preços da alimentação no domicílio tiveram queda de 1,14% em julho, em relação a junho, no Brasil, segundo dados do IPCA 15, divulgados nesta terça-feira, dia 28. A redução ocorre após 6 meses consecutivos de alta e é a maior para meses de julho em 16 anos, ou seja, desde 2010, quando foi de menos 1,55%. Na comparação com diferentes meses, a baixa é mais intensa em quase 2 anos, desde agosto de 2024, menos 1,3%. Para analistas, a queda é explicada sobretudo por questões sazonais. A oferta de alimentos tende a aumentar neste período devido a melhores condições climáticas para a produção no campo, se comparadas ao início do ano. Mas oferta tende a se traduzir em preços mais baixos. Conforme o IPCA 15, o preço do tomate caiu 19,95% em julho. Foi o principal impacto para baixo do índice do IBGE, menos 0,07 ponto percentual. A batata inglesa, menos 0,03 ponto percentual. Veio na sequência com uma redução de 10,3% neste mês. Apesar da queda mensal, os dois produtos ainda registram altas de 2 dígitos em 2026. O tomate acumulou aumento de 63,17% até julho e a batata de 80,12%. Para os próximos meses, analistas chamam atenção para os riscos do El Niño. O fenômeno climático desafia o agronegócio porque afeta as temperaturas e a distribuição das chuvas entre as regiões. 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
5: 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Oi, oi, oi, oi, oi, 5:04, boa tarde, já estamos chegando aqui na Gigante.

tarde, boa quarta-feira. E aí, vai ficar comigo? O convite tá feito até às 8, depois da Selma, eu, Roberto das Neves com o Belezinha. A gente tá chegando agora aqui, Belezinha. Até às 8 da noite, muita música para você curtir por aqui. E hoje, quarta-feira, tenho presentes para você que vai interagir na nossa programação 988042851. Hoje eu tenho um bilhete de uma rifa que vai acontecer na Água Branca. E você é meu convidado para participar. São mais de 20 prêmios em um único bilhete para você concorrer. Já pensou? Que maravilha! E tenho também uma cesta básica. Tá precisando de uma cesta básica? É final de mês. Já pensou? Vai ajudar em muito, não é? Mas para você poder concorrer, você precisa participar. Não esquece, coloca teu nome, quero a cesta básica, participa com a gente aqui. Boa sorte para você. Programa Terra Nativa. A gente começa, tem João Paulo e Daniel.

0: olha só, que tarde gostosa hoje de quarta-feira, 5:12, 18 graus é a temperatura desta quarta-feira, probabilidade para chuva ainda muito pouca, só 10%, quer dizer, possivelmente hoje já não chove mais, até porque amanhã tempo bonito, ensolarado, para sexta-feira também ensolarado, e aqui a gente continua, é o nosso Terra Nativa que tá entrando no ar para você, praticamente começando agora. Abraço pro Lucas lá da Vila Amaral, tá na sintonia com a gente, obrigado pelo carinho. Alessandra dos Santos, a de Dois Irmãos, também tá na audiência, um abraço aí para você, obrigado pela sua sintonia. A Anne Mendes lá da Vila Americana, confirmando a preferência com a gente, obrigado Anne. O Gerson Ferreira tá curtindo a Cultura CFM, obrigado Gerson. Ah, deixa eu ver aqui, deixa eu, não colocou o nome, a Vanisa tá na sintonia, Vanisa Machado, um abraço para você, boa tarde, obrigado pela preferência.
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0: Agora tem Xenoquedo.

Esse é o som do Xeloquedo, é os guri, aqui no nosso Terra Nativa. Seu programa de finalzão de tarde, começo de noite, todos os dias de segunda a sexta-feira, 5:16 agora. Só lembrando, pessoal que tá participando, quando você participar, manda teu nome também, por favor, viu? O nome é necessário para você poder entrar no cadastro, combinado? Daqui a pouco tem mais abraços aqui pro pessoal que está na sintonia. Continua com a gente curtindo a nossa programação. Vai pra nossa rede social também, nosso Instagram. Comece a seguir a gente ali, pro nosso Facebook, pra você ficar por dentro do que acontece de bom também pelas nossas redes sociais. O que rola lá, você sempre fica sabendo.

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3: Agora 5:18, notas de falecimento. Safe Mão Amiga da Companhia Funerária Santa Terezinha comunica o falecimento do senhor Rui de Assunção Oliveira, ocorrido na manhã de hoje, aos 48 anos. O corpo está sendo velado no Memorial Santa Terezinha, ali na rua Eduardo Esprada, 751, ao lado do cemitério municipal. O sepultamento acontece hoje, às 17:30, no cemitério de São Miguel da Roseira. Seus familiares agradecem aos parentes e amigos que lá comparecerem. O Safe Mão Amiga da Companhia Funerária comunicou o falecimento do senhor Rui de Assunção de Oliveira, ocorrido hoje, na manhã, aos 48 anos. A Companhia Funerária Santa Terezinha comunica o falecimento da senhora Diair Ferreira, ocorrido hoje aos 96 anos. O corpo será velado na Capela Municipal de São João do Triunfo. O sepultamento será amanhã às 10 da manhã no Cemitério Municipal de São João do Triunfo. Seus familiares agradecem aos parentes e amigos que lá comparecerem. A Companhia Funerária Santa Terezinha comunicou o falecimento da senhora Diair Ferreira, ocorrido hoje aos 96 anos.
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1: Só que coisa boa, música de volta pra você.
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1: Que a gente continua sempre com o melhor da música. Deixa eu te mandar um salve aqui. O pessoal que tá na sintonia, tá acompanhando a nossa programação, a Giza. Oi, Giza, boa tarde aí pra você, uma ótima tarde. A Tarciana Martins, lá de São João do Triunfo, tá concorrendo também. Obrigado pelo carinho, pela audiência. Deixa eu ver aqui, a Ariane tá na sintonia também com a gente, acompanhando a nossa programação. Pessoal lá da Usina Velha, um grande abraço pra vocês. A Silvia confirmando a preferência com a gente. Obrigado, Silvia, uma ótima tarde. A Cecília Wolf também tá na sintonia. Obrigado, Cecília. Abraço a você. Você, toda a família e o pessoal que está na audiência acompanhando aqui a nossa programação. A Verli também está na sintonia. Obrigado aí pela audiência. A gente continua juntos por aqui. A Vilmar Hidreia também está confirmando a preferência no Som da Cultura. A música não para.

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Zé Augusto e Andrei, aqui no nosso Terra Nativa. Um choque de realidade. Às vezes é preciso, né? Aquele choque pra você acordar um pouquinho de algumas situações que às vezes você acha que, poxa vida, né? Ah, eu ainda vou insistir nisso e tudo mais. E às vezes um choquinho ali, ele ajuda você a acordar pra vida, né? Bom, daqui a pouco tem muito mais pra você aqui no nosso Terra Nativa, pessoal dos bares e lanchonetes, você do comércio também geral, que tá na nossa sintonia, pessoal que tá tomando um mate aí, acompanhando aqui a programação, um abraço pra todo mundo, não esquece que hoje eu tenho presente pra você, é uma cesta básica.

Finalzão do mês, dia 29 hoje, né? Às vezes você olha ali, você abre ali teu armário, ali, acabou aquela coisa. Enfim, de repente hoje você tem a oportunidade, né, de quem sabe ser contemplado com uma cesta básica aqui no final do nosso Terra Nativa. Hoje também tem o bilhete da rifa lá da Água Branca. São 20 prêmios que estão esperando por você em um único bilhete. A pessoa se ganhar um bilhete e ainda, né, tem a oportunidade de ganhar um prêmio no dia da rifa. Olha só que maravilha, dia do sorteio. Ah, cá entre nós, bom demais. 988042851, tá esperando por você aqui.

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1: Agora 5h34, nota de falecimento. O plano de famílias Univida da Funerária Bom Jesus comunica o falecimento do senhor Miguel Ubrich, ocorrido na manhã de hoje aos 92 anos. O mesmo era mais conhecido carinhosamente por tio Miguel. A cerimônia de despedida está acontecendo na capela da Funerária Bom Jesus, na rua Luiz Damaso Santos Lima, 477, próximo ao Colégio São Mateus. O sepultamento será amanhã, às 8h, no cemitério municipal de nossa cidade. Familiares enlutados antecipadamente agradecem a parentes e amigos que lá comparecerem. O plano de famílias Univida da Funerária Bom Jesus comunicou o falecimento do senhor Miguel Ubrich, ocorrido na manhã de hoje, aos 92 anos.

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1: Nota de falecimento: a Companhia Funerária Santa Terezinha comunica o falecimento da senhora Diair Ferreira, ocorrido hoje ao

0: 96 anos. O corpo está sendo velado na Capela Municipal de São João do Triunfo. O sepultamento será amanhã, às 10 da manhã, no Cemitério Municipal de São João do Triunfo. Seus familiares agradecem aos parentes e amigos que lá comparecerem. A Companhia Funerária Santa Terezinha comunicou o falecimento da senhora Diair Ferreira, ocorrido hoje aos 96 anos.
1: Atenção, turma! Esse é o top.

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3: Agora 24 para as 6. 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

0: Olha a gente aqui de volta, tem mais músicas pra você.
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0: Bora lá que tem bastante gente interagindo aqui, o Lenilson Olicheski tá na sintonia, mandou um abraço aí pra Paula, o Arthur, Ana Lu, toda a família aí sempre acompanhando, que gosta muito do programa. Obrigado, Lenilson, um abraço. A Lúcia Louro também confirmando a sintonia por aqui, obrigado, Lúcia. A Glaci Padilha lá da Vila Americana tá com a gente também, obrigado, Glaci, um abraço aí pra você, pra toda a sua turma, sempre na audiência. O Celso lá da Vila Palmeirinha, pra esposa Joana, as filhas Cauane, Poliana e a todo o pessoal que tá na sintonia, obrigado, Celso, um abraço, continue com a gente acompanhando aqui o nosso Terra Nativa. Deixa eu ver aqui quem mais tá na sintonia lá da Vila Amaral, é o Vitor Gabriel, abraço pra você, Vitor Gabriel, continue com a gente também. O Ederson tá na sintonia, Ederson Huck lá do Porto Ribeiro, nosso amigo Ulisses lá do Porto Feliz tá na sintonia também, obrigado Ulisses, a Silmar, um abraço. A Cleuzi também tá na sintonia com a gente, obrigado Cleuzi, um abraço aí pra você. A Eleni Dimboski, lá da Água Comprida, acompanhando a nossa programação também, agradeço a sintonia de vocês. A Eliane, lá do Borrachão, oi Eliane, tudo certo aí? Um abraço. Leandro também tá na sintonia junto com a gente, curtindo aqui a programação. A Vanessa tá na audiência, valeu.

0: Vanessa, um abraço aí pra você, continue sempre acompanhando a nossa programação aqui da Cultura Sua FM. Deixa eu ver que tem mais toques aqui, vamos lá, deixa eu ver quem vai falar comigo.
1: Boa tarde, Roberto das Neves, Caio, Josiane, Michelski do Espigãozinho, vou mandar um abraço pro meu pai Medo, pra minha mãe Lourdes, que estamos aqui na escuta, queria participar do texto.
0: Ah, já tá participando.
1: Um abraço.
0: Obrigado, tem mais um toque, acho que é da mesma família, deixa eu ver quem vai falar aqui.
2: Boa tarde, Roberto, aqui é Ana Letícia Lodias, no Jogue dos Viãozinhos. Manda um abraço para meu pai Medo, para minha mãe Olha, que hoje eu tô de aniversário e vou fazer 11 anos. Um abraço, queria participar da sexta.
0: Olha, parabéns pra você, né, belezinha? Felicidades aí. Continue sempre acompanhando aqui a nossa programação. O Sebastião também tá na sintonia. Sebastião dos Santos, lá, Vila Palmeirinha. Abraço aí pra você, obrigado pela audiência. O Barto da Silva tá na sintonia também. Obrigado, Barto. Um abraço, a música não para. Zezé de Camargo e Luciano.

esse é o Marcos e Belucci. Ó, oh, belezinha. Será que você já namora? Aqui na Cultura CFM, nossa terra nativa. De todos os dias, de segunda a sexta-feira, nesse horário até às 8 da noite. Pra você fechar bem praticamente o seu dia, né? Começando uma noite gostosa. Hoje é quarta-feira. Hoje no Décadas, à noite, às 8, em anos 90, pra você recordar. Então é só ficar com a gente.

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0: boa quarta-feira pra você, tá com a gente por aqui, vamos lá.
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0: Com a programação, Eduarda Cristina, ela que é de São Mateus do Sul, tá na audiência com a gente, obrigado Eduardo, um abraço. Orley da Lapa, lá do Mato Queimado, confirmando a preferência. A Josefa dos Santos, lá do Lajeadinho, também na sintonia, obrigado. A Ana Luísa das Tamareiras, estamos curtindo você aí, obrigado Ana, todo o pessoal aí nas Tamareiras, na sintonia. A programação especial, César da Estiva, vou na escuta aí, Roberto, um abraço César, tudo de bom. A Mariane Bill, ela que é da Vila Proma, confirmando a audiência com a gente. Um abraço para vocês aí, o Alisson de Lima Padilha, lá do Lajeado, tá na audiência também, obrigado Alisson. A Sueli de Fátima tá curtindo a programação, obrigado Sueli, um abraço aí para você. A Eleni Maciel, da Vargem Grande, tá na sintonia por aqui, um abraço. O Nelson de Paula, também da Vargem Grande, confirmando a audiência. A Bernadette Popenda, ela que é da Colônia Taquaral, tá na sintonia por aqui também, obrigado Bernadette, um abraço aí para você, continue na sintonia da programação. A Maria Cordeiro, também na sintonia com a gente, obrigado. Alessandra Lima, tá confirmando a preferência, obrigado Alessandra. A Ana Maria Teodoro, da Vila Amaral, tá na audiência por aqui também, obrigado pelo carinho de vocês. A Jurema Kaminski, do Lajeado, tá curtindo a gente, obrigado Jurema, um abraço, boa tarde para você. A Andressa, do Jardim Santa Cruz, tá na sintonia com a gente, uma alusão especial para todos aí. A Neuza, de São Miguel da Roseira, tamo na escuta, Roberto, curtindo o programa todo dia, obrigado Neuza, um abraço aí para você. O Walter, nosso amigo Walter, também tá na estrada, mas tá ligado na programação da cultura. O Mário Chincoviac, da Colônia Lagoa Triunfo. Alô, Mário, um abraço aí pra você. O Márcio Colasso, lá do Borrachão, também tá na sintonia. A Marlise Barbosa tá na audiência com a gente. Obrigado, Marlise. A Marlene de Paula, da Vila Palmeirinha, tá na sintonia com a gente por aqui também. Obrigado pelo carinho de vocês. Um bom finalzão de tarde. A música não para.

pois é, tá na Cultura Sua FM, 6 em ponto agora, aqui na nossa terra nativa, até às 8 da noite. A gente fica juntos com o melhor da música pra você curtir, você tá

0: Gaúcho Bandas, tudo isso feito pra você com muito carinho todos os dias, belezinha. A gente volta já já, tá vindo o Giro da Cultura com informações aqui pra você.
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3: Nesta terça-feira, dia 28, um tornado atingiu 3 cidades no Rio Grande do Sul e fortes chuvas de granizo foram registradas em Santa Catarina. Nesta quarta-feira, dia 29, os temporais também chegaram ao Paraná, que estava sob alerta. Segundo o Sistema de Tecnologia e Monitoramento Ambiental, Cimepar, cidades do estado já contaram com ventos acima de 80 km por hora ao longo da manhã e começaram a registrar estragos, como destelhamentos, quedas de árvores e interrupção no fornecimento de energia elétrica. O Cimepar explica que o mesmo sistema que atingiu os gaúchos é o que atinge o Paraná. Porém, o ambiente atmosférico é diferente, bem menos instável no estado do que foi observado lá. A Climatempo complementa que a situação continua sendo mais crítica no Rio Grande do Sul, mas Santa Catarina e Paraná, que estavam com predomínio de sol nos últimos 3 dias, entram na condição de risco de temporais. No estado paranaense, as regiões mais afetadas devem ser o Centro-Sul, Centro-Oeste e Sudoeste. Em boletim conjunto, o Cimepar e a Defesa Civil também emitiram aviso sobre o risco de temporais no estado durante esta quarta-feira. 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
0: Oi, oi, oi, oi. Mais uma hora juntos por aqui, 6:08. Boa

0: vai seguindo em frente, eu sou o Roberto com Belezinha, até às 8 da noite.
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0: Bora lá então, pessoa que tá na audiência com a gente por aqui, nosso amigo Donaldo. Como é que tá, Donaldo? Tudo certinho aí? Um abraço pra você. Bom início de noite, a Geralda também, um grande abraço ao Felipe, né? Uma ótima noite aí de quarta-feira para vocês acompanhando a gente aqui. A Maria Madalena da Vila Proma tá na sintonia, obrigado Maria Madalena, um abraço. A Eliane Ramos Tinfel tá na sintonia, um abraço a toda a família. O Paulo lá da Jabuticabeira confirmando a audiência. A Ilze de Mafra também desejando a todos uma excelente noite, obrigado aí pela preferência por aqui. Continue com a gente, deixa eu ver que tem um toque aqui. Fala aí.
2: Bora da Gia. Beleza, boa noite, firme?
0: Firme.
2: Faremos agora o trampo.
0: Oi, oh, yeah.
2: Chovendo, embarrado, mas não tinha o que fazer. Tá enfiado no Pantanal aqui.
0: Eita vida.
2: Cortando o bar. Mas vamos descer o cabelo, pô. São João Triunfo. E ainda hoje, ainda pra Cambolar, indo pra casa. Ainda.
0: Olha só. Então, devagar na estrada aí, tá bom, Magrão? Um abraço pra você. Obrigado pela preferência com a gente, acompanhando a nossa programação. Paulo César, lá da Estiva, na sintonia. Abraço pra você. A Ana Lima, do Bom Jesus, também tá na sintonia com a gente. Obrigado, Ana. Obrigado pela sintonia aí. A Iracema, de Fluviópolis, também tá curtindo a gente. Obrigado aí pela preferência. Uma excelente tarde. O Erasmo, popular Papai Noel, confirmando a sintonia por aqui também. O Sidney, tudo certinho, Sidney? Um abraço pra você. O Ivo Risk, lá do Taquaral do Bugre, tá na audiência com a gente. Boa noite.
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0: Tá chegando mais

Cultura, sua FM, Kleber Cauã, Mil Adjetivos, aqui no som mais gostoso do seu rádio. Uma excelente noite para todo mundo. 6:16 agora, o melhor da música. Sempre passa por aqui, viu? Para que você possa ficar à vontade, curtindo, se divertindo com a gente. Hoje eu tenho um bilhete da rifa lá da Água Branca, que tem num bilhete só, você concorre a 20 prêmios. Olha que bacana! E detalhe, tenho também aqui uma cesta básica para esta quarta-feira, dia 29. Então, vem com a gente, melhor da música tá aqui, a sua participação, e você ainda corre o risco de ser contemplado com um desses presentes aí. Seja bem-vindo aqui, 6:17.

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2: Agora 6:21, nota de falecimento. A Companhia Funerária Santa Terezinha comunica o falecimento da senhora Diair Ferreira, ocorrido hoje aos 96 anos. O corpo está sendo velado na Capela Municipal de São João do Triunfo. O sepultamento será amanhã, às 10 da manhã, no Cemitério Municipal de São João do Triunfo. Seus familiares agradecem aos parentes e amigos que lá comparecerem. A Companhia Funerária Santa Terezinha comunicou o falecimento da senhora Diair Ferreira, ocorrido hoje aos 96 anos.

0: Então, por aqui tem mais músicas pra você.
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0: O pessoal que gosta de acompanhar a nossa programação, agradeço a sua sintonia. A Sueli, lá da Vila Bom Jesus, tá na audiência com a gente. Obrigado, Sueli. A Josiane Aparecida, lá da Estiva. Oi, Josiane, tudo certinho? O Heraldo Joaquim também tá confirmando a preferência com a gente. Obrigado pela audiência. A Elisete, lá do Faxinal dos Rodrigues. Obrigado, Elisete. Um abraço para você, uma excelente noite. Agora tem Portal Gaúcho.

da Sua FM, uma excelente noite pra você, 6h29 agora, obrigado aí pela sua sintonia, a gente ouviu o som do Michel Teló, aí a roça vence. Bom, já tem mais músicas pra você, continue participando com a gente por aqui, quem sabe hoje eu tenho o dia de sorte de ganhar esse presentão. Tem uma cesta básica, né? Presente da Cultura Sua FM pra você, e também tem um bilhete da rifa lá da Água Branca, com mais de 20 prêmios esperando por você. Então fica com a gente por aqui até às 8 da noite.

0: A ouvir mais, a rir daquilo que um dia a irritou. 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Os abraços que ficaram, as histórias que vivemos, a lembrança do sorriso. Algumas coisas nunca mudam, elas seguem vivas dentro de nós. Safe mão amiga, guarde boas lembranças.
1: Da Companhia Funerária Santa Terezinha.
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2: Agora 26 para as 7, nota de falecimento. O plano de famílias Univida da funerária Bom Jesus comunica o falecimento do senhor Miguel Ubrich, ocorrido na manhã de hoje aos 92 anos. O mesmo era mais conhecido carinhosamente por tio Miguel. A cerimônia de despedida está acontecendo na capela da funerária Bom Jesus, localizada ali na rua Luiz Damaso Santos Lima, 477, próximo ao Colégio São Mateus. O sepultamento será amanhã, às 8 horas da manhã, no cemitério municipal de nossa cidade. Familiares enlutados antecipadamente agradecem a parentes e amigos que lá comparecerem. O plano de famílias Univida, da funerária Bom Jesus, comunicou o falecimento do senhor Miguel Ubrich, ocorrido na manhã de hoje, aos 92 anos.
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0: gente vai dando sequência por aqui, tem mais músicas pra você. Boa noite.
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0: Bom, seguindo por aqui, te mandar um abraço, Amanda Bujinski, lá da Fartura do Potinga. Ótima noite aí, Roberto. Obrigado, Amanda. Você e toda a família. Muito bom, a Maria Cristina. Ela que tá na sintonia, Maria Cristina de Chaves Esportes, tá na audiência com a gente também, obrigado pelo carinho. A Sônia Santana tá curtindo a nossa programação também, obrigado, ô Sônia, tudo de bom aí pra você. A Janete no centro, Janete Fernandes no centro de São Mateus do Sul, tá confirmando a preferência. Nosso amigo Saulo lá de Canoinhas, alô Saulo, um abraço aí pra você, boa noite. O Lucas Rodrigues também tá na sintonia com a gente, muito obrigado, Lucas, um abraço, continue a participando aí junto com a gente por aqui. A Eline Maciel também na sintonia. O Ederson lá de Porto Ribeiro confirmando a audiência com a gente. Obrigado aí pela preferência também. A Zenilda Hoffman lá de Porto Ribeiro também tá na sintonia. Agradeço a audiência de vocês. Uma excelente noite. Nosso amigo Reginaldo Líbero, o Bolacha, tá na audiência. Como é que tá, Bolacha? Um abraço aí pra você. Um salve aí nessa noite de quarta-feira. Que tudo de bom aconteça. Lá da Vila Americana, o Fernando. Coloca a gente no sorteio. Valeu, Fernando. Um abraço pra você. Acompanhando sempre a nossa programação. Diz que tá lá grudado na sintonia da Cultura Sua FM. Fico feliz aí com a preferência de vocês. A Maria Helena da Silva, ela que é lá da Barra Bonita, também tá confirmando a preferência por aqui. Obrigado pelo carinho. Uma boa quarta-feira pra todo mundo. Agora tem Maiara e Maraíza.

Você ouviu? Agora 17, faltando para as 7. Jennifer e Stephanie, Fidoma e Jeca, MC Jacaré, os Rodeio voltou, Maiara Maraíza, 9010. Abraço aí para todo mundo que tá sempre na sintonia, acompanhando aqui a nossa programação. Obrigado aí pela sua audiência. Até às 8 da noite. É muita coisa boa para você curtir por aqui. Enquanto isso, manda mais alôs aqui, mais toques. Pessoal que tá interagindo com a nossa programação, a Maristela da Cruz, da Vila Palmeirinha. Tudo bem, Maristela? Um abraço para você. Agradeço a sintonia e a preferência junto com a gente, acompanhando aqui a Cultura Sua FM. A Cleusa do Rosário, da Colônia Taquaral, tá na sintonia com a gente. Obrigado pelo carinho, continue sempre com a gente. Alexia do Rosário, também lá da Colônia Taquaral, tá confirmando a preferência por aqui. Agradeço a audiência. A Taime, ela tá curtindo a gente. Taime Vitonski, um abraço para você, boa noite. Continue acompanhando a programação. A Solange Muxal, também na sintonia por aqui. Excelente noite de quarta-feira. Deixa eu ver, a Jaqueline de Souza, lá da Vila Amaral, tá confirmando a audiência com a gente também. Muito obrigado aí, viu, o Jaqueline, todo o pessoal aí na Vila Amaral, confirmando a preferência por aqui. Nosso amigo César Novak, lá da Colônia Taquaral, também manda um abraço pra gente aí, Roberto. Tô ouvindo, obrigado, um abração pra vocês aí. Deixa eu ver mais, a Cassiane Fonseca tá na sintonia com a gente. Obrigado, Cassiane. O Sebastião, lá da Lapa. Tudo bem, Sebastião? Um abraço pra você, boa noite. Continuem por aqui. A Maria Helena na sintonia. O Gerson Ferreira tá na audiência. Obrigado aí pela sintonia de todo mundo. A música não para.

da Cultura Sua FM, tá ruim, mas tá bom. Esse é o som do Gilberto Gilmar, aqui na nossa terra nativa de hoje, de quarta-feira. Uma noite gostosa hoje do dia 29. O pessoal que tá em casa, você que tá no trabalho ainda, agradeço a sua audiência e a sua preferência. Afinal de contas, é bom ter você como companhia todos os dias, nesse horário até às 8, para você que gosta de curtir aqui o melhor do sertanejo, gaúcho, bandas, é feito para você. Então fica com a gente por aqui nesse momento. Temperatura tá marcando 16 graus. Tempinho segue nublada, noite nublada e tal. Amanhã, quinta-feira, que era para ser ensolarado, já aparece nublado. Sexta e sábado, tempo ensolarado, se não mudar até mais até a hora da gente sair daqui, mas daqui a pouco eu vou contando pra você como é que vai ficar essa previsão aí, até porque se diz previsão, né? Isso sempre muda, a gente fala uma coisa aqui, daqui a pouco já acontece outra, mas enfim, né? Ultimamente a previsão tem acertado, né, belezinha? É, bem isso aí. Fica por aí, já já tem mais músicas pra você que gosta de acompanhar aqui o melhor da música.

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2: Agora 6 minutos faltando para as 7. Nota de falecimento, a Companhia Funerária Santa Terezinha comunica o falecimento da senhora Diair Ferreira, ocorrido hoje aos 96 anos. O corpo está sendo velado na Capela Municipal de São João do Triunfo. O sepultamento será amanhã às 10 horas da manhã no Cemitério Municipal de São João do Triunfo. Seus familiares agradecem aos parentes e amigos que lá comparecerem. A funerária Santa Terezinha comunicou o falecimento da senhora Diair Ferreira, ocorrido hoje aos 96 anos.

0: então, seguindo por aqui com mais músicas pra você, já já tem mais abraços.
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0: Agora tá chegando o Chapeludo por aqui.

Cultura Sua FM, Lucas e Igor Flash. Tudo bom pra você? Excelente noite, hoje de quarta-feira. Maravilhosa, até porque só tem coisa boa aqui pra você curtir. Hoje tem décadas, anos 90, pra você recordar aí aquele tempinho, né? Quem viveu essa época aí dos anos 90 sabe do que eu tô falando. Eu tenho certeza que vai curtir aqui a nossa programação. Tá na hora do Giro da Cultura.

0: O novo modelo de cadastro nacional de pessoa jurídica, CNPJ, em formato alfanumérico, começa a ser implantado no Paraná a partir de sexta-feira, dia 31. Na prática, o novo CNPJ poderá combinar números 0 a 9 e letras A a Z, substituindo gradualmente o modelo composto apenas por números. A alteração foi desenvolvida para ampliar a capacidade de geração de novas inscrições, diante do crescimento contínuo de quantidade de pessoas jurídicas registradas no país. Os CNPJs já existentes não sofrerão alterações, já que o novo formato será utilizado apenas para as novas inscrições realizadas pela Receita Federal. A adoção do cadastro alfanumérico exige adaptações em sistemas públicos e privados que utilizam o cadastro de empresas em seus processos. Isso inclui aplicações responsáveis por cadastros, emissão de documentos fiscais, validação de informações, integração entre sistemas e armazenamento de dados. Ao todo, mais de 87 sistemas corporativos passarão por ajustes, envolvendo regras de negócio, interfaces, serviços e mecanismos de validação. Essa adaptação é necessária para evitar falhas em cadastros, integração e validação de informações à medida que os novos CNPJs forem sendo emitidos. A implantação do novo formato será gradual e coexistirá com os CNPJs numéricos já existentes, sem prejuízo às empresas atualmente cadastradas. 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
3: Bom, agora 7:04. 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
1: Olha, gente, aqui de volta, 7:08. Tudo de bom pra você, boa quarta-feira, excelente noite.

0: então, do jeitinho que você gosta. Até às 8 da noite, todo dia por aqui.
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0: Tem gente que já chegou mais cedo do trabalho, tem gente que está chegando agora, já está na nossa sintonia. Você que está se preparando para o trabalho também, um grande abraço aí para você, boa noite. Continue acompanhando aqui a nossa programação. A Zenilda, lá do Porto Ribeiro, tá na sintonia. Obrigado aí pelo carinho de vocês. Deixa eu ver aqui, o Tonico Snyder. Ele que, deixa eu ver aqui de onde que é. É lá de Rio Azul do Soares. Valeu, Tonico, um abraço aí pra você, pra todo o pessoal. Rio Azul do Soares, na audiência. Roberto, manda um abraço aí pro meu filho Jackson e pra minha filha Jéssica de Mafra. O Gerson Borges, do Rio Baio. Alô, pessoal do Rio Baio. Alôzão especial pra vocês aí, continue com a gente. O Ederaldo Macuco, da Pimenteira. Alô, Ederaldo, um abraço aí pra você. Agradeço a sua audiência e a sua preferência. O Ulisses, lá de Porto Feliz, já mandou assim: hoje é uma sopinha. E uma sopinha hoje vai muito bem, hein, Ulisses? Um abraço aí pra você. Ficou bonita a sopa aí, possivelmente. Ele fala que é ele, né? Mas eu acho que é Silmara que detonou ali nessa sopinha gostosa. E o Jorge Quirino tá na escuta, lá do Bom Jesus. Obrigado, Jorge. Um abraço. Excelente noite aí, continue com a gente. O Renato e a Leonora, lá do Coxilhão dos Vitorianos, também confirmando a sintonia com a gente por aqui. Agradeço a preferência de vocês. Uma excelente noite. A música

belezinha, uma só lajota. Boa quarta-feira pra você. Tá na sintonia aqui da cultura. Quem tem cultura tem tudo. 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Aí, de repente, você tá fora da sua casa, fora do seu carro, você já, né, entra com a gente no celular ali e vai ficar acompanhando o melhor da música todo dia aqui.

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0: Você, boa noite.
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0: Ô, belezinha, vamos dar um abraço lá pro Daniel. Ô, Daniel Silva, como é que você tá? Abraço aí pra você, pra esposa, Daniel.

A sintonia com a gente, obrigada, Luísa Bill, a da Vila Proma, tá confirmando a preferência com a gente também, grande abraço para você, ótima noite, ah, deixa eu ver aqui, tô ligada com você, Roberto, e a Valquíria, tudo bem, Valquíria, pessoal lá do Imbóque, sempre na audiência, confirmando a sintonia por aqui.

0: na Cultura SUFM, seu milionário José Rico, aqui no nosso Terra Nativa. Obrigado aí pela sua preferência. Até às 8 por aqui, a gente vai se divertindo juntos na programação que tem a sua cara, que combina com você, afinal de contas, você merece todos os dias, de segunda a sexta, nesse momento 14 graus é a temperatura para você. Quinta-feira, que a gente tinha dito que seria ensolarada, tempo já mudou para nublado. Sexta continua ensolarado e sábado também, que estava nublado agora há pouco, já volta a ficar ensolarado no seu início de finalzão de semana. Já já tem mais músicas aqui na Cultura.
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0: Nota de falecimento, a Companhia Funerária Santa Terezinha está comunicando o falecimento da senhora Diair Ferreira, ocorrido hoje aos 96 anos. O corpo está sendo velado na Capela Municipal de São João do Triunfo. O sepultamento será amanhã às 10 da manhã no Cemitério Municipal de São João do Triunfo. Seus familiares agradecem aos parentes e amigos que lá comparecerem. A Companhia Funerária Santa Terezinha comunicou o falecimento da senhora Diair Ferreira, ocorrido hoje aos 96 anos.

0: Ah, por aqui, a música não para, 25 para as 8.
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0: Excelente quarta-feira para todo mundo, galera que gosta de estar na nossa sintonia. A Gabi Elziane, lá da Estiva, tá curtindo a gente. Oi, Gabi, tudo bem aí? Boa noite para você. Agradeço a preferência com a gente aqui. A Cláudia também está na sintonia. Tô ouvindo a programação. Um abraço aí para todo mundo. Valeu, obrigado pela sua sintonia também. Sempre acompanhando a gente aqui. Ah, deixa eu ver quem. A Gabi Osiane, né? Acabei de falar aqui. Tá na audiência, acompanhando a nossa programação. Agradeço a sua sintonia. Do Faxinal dos Rodrigues, o Daniel Dubinski, na audiência também. Valeu, um abraço, boa noite. Continue com a gente acompanhando aqui a nossa programação, que tem a sua cara. 24 para as 8.

0: 17, agora para 18, belezinha. Alan Aladim, liguei para dizer que te amo. Tipo, um abraço. O pessoal que tá confirmando a sintonia aqui, o Fábio Macuco, tá ligado com a gente. Um abraço aí pra você, Fábio, tudo de bom. Deixa eu ver aqui, o pessoal que tá curtindo a nossa programação. Ele não colocou o nome aqui, deve ser, deixa eu acho aqui, né? É o Thiago. Valeu, um abraço aí pra você, Thiago, tudo de bom. Continue com a gente acompanhando aqui a nossa programação. Hoje eu tenho uma cesta básica e também um bilhete da rifa lá da Água Branca, com praticamente mais de 20 prêmios. E um só bilhete pra você concorrer, hein? Já pensou que maravilha?
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0: 16 para as 8. Paulinho Mocelin, Jonelore Texano.

0: você ouviu aqui na Cultura CFM. Agora 13 minutos, faltando para as 8. Bom, a gente vai rapidinho, né? Trazendo algumas informações do nosso intervalo comercial para você. Ter certeza que você vai gostar, mas a gente vai interagindo entre comercial e outro e já já trazendo as últimas da programação de hoje.
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0: então, excelente noite, boa quarta-feira. 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Deixa eu mandar um abraço aqui pra Cristiane Muniz, do Santana, tá na audiência com a gente, um abraço aí pra você, pra todo o pessoal que tá sempre curtindo aqui a nossa programação da Cultura Sul FM, valeu demais pelo carinho, pela preferência. Deixa eu ver, o Paulo mandou um áudio ali, vamos ouvir, Paulo, fala aí.
1: Robertinho, vem, não faz muito do trabalho, da CEPAC. Tô curtindo o seu programa.
0: Obrigado.
1: Gostaria de participar do sorteio do prêmio aí. Uhum. Sexta, qualquer um aí. Beleza? Nariz, tá bom? Pá branca. Tamo aí, né? Choveu à vontade e agora parece que deu uma esfriada.
0: É uma treva.
1: Temperatura, né?
0: É verdade, caiu um pouquinho.
1: Amanhã, Robertinho. Na escuta da Cultura aí, beleza? Antenado na Cultura sempre, tá? Tamo aí. Tá? Queria mandar essa programação aí pro pessoal. Rio Azul, Malé, Spac, Boque, Rio das Pés, Colônia Cachoeira, Rio da Areia, Ponte Leão, todo o pessoal que está na escuta, Vargem Grande, e tomando tenado na Cultura.
0: Tá certo.
1: Toma aí. Beleza, Robertinho?
0: Valeu, Paulo.
1: Tudo é bom, boa noite. Tchau.
0: Um abraço pra você aí, continue sempre com a gente, acompanhando aqui a nossa programação do Terra Nativa. Tem Gilberto e Gilmar.

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Você ouviu Gilberto e Gilmar, Assino com X, aqui na nossa programação, que tem a sua cara, que combina aqui com você, né? Enfim, aonde quer que você esteja acompanhando a gente aqui, eu agradeço a sua preferência. Bom, deixa eu ver quem tá na sintonia por aqui. O Felipe tá ligado com a gente. Obrigado, Felipe. Um abraço polaco, né? Na sintonia lá do Rio das Pedras. Valeu aí pela audiência de vocês. Uma excelente noite. A Larissa Reis também tá na sintonia. Obrigado aí pela preferência com a gente. Continue sempre acompanhando aqui a nossa programação. Bom, hoje quem se deu bem tá levando o presentão aqui, olha, o bilhete da rifa lá da Água Branca. Quem tá levando o bilhetinho aqui é...

É a Cleuzi do 4298843, final 34. Parabéns, Cleuzi. Tem que passar aqui na rádio para retirar o bilhete aí, tá bom? A cesta básica de hoje, quarta-feira, quem foi contemplada foi a Ana, do 4299855, final 54. Parabéns, Ana. Também tem que passar aqui na rádio para retirar a sua cesta básica. Amanhã a gente tá de volta, se Deus quiser, né, belezinha? Às 5 da tarde, com muito mais músicas para você acompanhar aqui a nossa programação especial do nosso Terra Nativa. Um beijo carinhoso!

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O governo federal identificou riscos de quebra das safras de arroz e de milho por causa do El Niño e se prepara para acionar usinas termoelétricas para compensar uma provável redução da produção de hidrelétrica.

0: horas. A avaliação foi exposta em reunião do presidente com ministros no Palácio do Planalto nesta quarta-feira, dia 29. O custo das medidas planejadas deve ficar na casa de 1,3 bilhão de reais, de acordo com a apresentação da ministra da Casa Civil, Miriam Belchior. A expectativa é que haja secas ou atraso das chuvas nas regiões Norte, Nordeste, Centro-Oeste e Sudeste. No Sul, o receio é com enchentes e deslizamentos causados por excesso de chuvas. O governo espera escassez de água em reservatórios, com queda de geração de usinas hidrelétricas como Giral, Santo Antônio e Belo Monte, na região Norte. Isso deverá aumentar a necessidade de geração por fontes térmicas, com medidas para garantir o suprimento de combustível para essas plantas. A cúpula do governo também detectou o risco de quebra de safra de arroz e milho e planeja aumentar os estoques desses gêneros agrícolas, mais 310 mil toneladas no caso do arroz e 180 mil toneladas no caso do milho. O governo também quer antecipar a distribuição de 160 mil cestas básicas, que já seriam compradas, e expandir em mais 350 mil desses kits de alimentos para o atendimento à população como povos indígenas, quilombolas, ribeirinhos e outros. 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

toca nenhuma música ruim aqui na programação da Cultura Sul FM. Nenhuma música que você não conheça. Eu tenho certeza que você sabe cantar o refrão de cada música que tá rolando aqui no melhor dos anos 90, no décadas desta quarta-feira. Pra quem tem bom gosto, pra quem gosta de recordar, pra quem gosta de se emocionar e pra quem gosta de viajar. Pra você que tá em casa, tá na sua cama, tá deitado, tá de boa, tá curtindo a Cultura Sul FM. E claro, relembrando, refletindo sobre os momentos que você viveu lá nos anos 90. E que a música sempre tem esse poder de fazer a gente reviver em pensamento os grandes momentos e viajar no tempo. A Cultura Sul FM é diferente, é feito pra você especialmente. E aqui a música não para. Quem tem cultura, tem tudo.

anos 90 hoje. Os anos 90, o auge do pagode, o auge do axé. Se ligava aos programas de televisão e só dava eles. Só pra contrariar arte popular, grupo molejo, enfim. Entre tantos outros que dominavam todas as paradas de sucesso nos anos 90. E todos os ritmos você ouve, você curte, você viaja. Aqui na programação da Cultura Sua FM, cada noite uma década diferente. Pra você curtir na segunda-feira tem anos 60 e 70, na terça-feira 80, hoje quarta-feira 90, amanhã quinta 2000 e na sexta-feira 2010. Pra quem tá no carro e dando aquele rolê na cidade, levando a Cultura Sua FM de carona, boa noite pra você. Pra quem tá em casa, pra quem tá na região, pra quem tá no rádio, pra quem tá na internet, onde você estiver, aumente o volume porque a viagem no tempo continua aqui no programa Décadas.

0: Décadas aqui na Cultura Sul FM, do jeito que você gosta, viajando nos anos 90, essa década super especial que você ouve sempre na quarta-feira aqui no programa Décadas, na primeira parte que tá chegando ao final. Já baixou o aplicativo Cultura Sul FM? Se você não baixou nosso aplicativo ainda, baixa aí Cultura Sul FM, você pode ouvir a rádio com apenas um clique em qualquer lugar, onde você estiver. Programa Décadas sempre em duas partes, a primeira das 8 às 9 da noite e a segunda parte, o segundo tempo, porque esse programa, como eu sempre falo, merece duas partes, porque é música boa, é música para fazer você recordar, para fazer você viajar e para fazer você se emocionar. 10 horas da noite, o segundo tempo, com muito mais músicas dos anos 90, que você ouve aqui, cada dia, cada noite, uma década diferente na Cultura Sul FM. Na segunda-feira, anos 60 e 70, terça-feira 80, quarta-feira hoje 90, amanhã, quinta-feira 2060. Sexta-feira, os grandes sucessos de 2010. Do jeito que você gosta, do jeito que você curte, essa é a Cultura Sul FM, a rádio diferente da nossa região. Um abraço para você, nós voltamos daqui a pouco com muito mais músicas e muito mais emoção. Até logo, até mais, até já.
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Os preços da alimentação no domicílio tiveram queda de 1,14% em julho em relação a junho no Brasil, segundo dados do IPCA 15, divulgados nesta terça-feira, dia 28. A redução ocorre após 6 meses consecutivos de alta e é a maior para meses de julho em 16 anos, ou seja, desde 2010, quando foi de menos 1,55%. Na comparação com diferentes meses, a baixa é mais intensa em quase 2 anos, desde agosto de 2024, menos 1,3%. Para analistas, a queda é explicada sobretudo por questões sazonais. A oferta de alimentos tende a aumentar neste período devido a melhores condições climáticas para a produção no campo, se comparadas ao início do ano. Mas oferta tende a se traduzir em preços mais baixos. Conforme o IPCA 15, o preço do tomate caiu 19,95% em julho. Foi o principal impacto para baixo do índice do IBGE, menos 0,07 ponto percentual. A batata inglesa